0: banda Mega Pop Show, Universo do Amor, encerrando o bloco. Daqui a pouco eu tô de volta, hein? Já já, Super Sequência tá insana pra você que gosta de música boa. Sai daí, não. Aumenta o volume, eu volto.
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0: Senhoras e senhores, essa é! E eu amo vocês, Sorriso Maroto.
1: Tchau, meu irmão.
0: Vamos tirar essa onda junto?
1: Bora.
0: Eu sei que vocês amam essa aqui.

0: cara, meu irmão. Te amo. Tiaguinho!
1: Tati, sim.
2: Tiaguinho e Sorriso Maroto, como nunca amei ninguém. Música boa é aqui no Som da Clube. Quero mandar um abraço todo especial aos amigos que estão acompanhando a gente pelo aplicativo Clube e pelo Rádios Net. A galera da internet que dá pra Clube sempre um montão de audiência por mês. Muito obrigado, gente, que tá sempre ligado aqui comigo. Muito obrigado mesmo. Você nas cidades vizinhas, no meu Pará, no Tocantins, no Maranhão, obrigado pela escolha de sintonia. A gente tá junto, hein? Tá junto. Obrigado pelo carinho, rádio ligado na maior emissora da Amazônia. Baby Cannon Hole, November Kids, é sucesso e toca.

0: pouco não, viu?
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2: Guilherme Benuto.
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pra Lua, participação do Xande Avião. Encerrando o bloco, daqui a pouquinho eu tô de volta, hein? Já já eu volto com mais músicas pra você na sua noite de segunda-feira. Volto já.

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0: Futebol da Clube. Marília Tavares naquela mesa e devolva-me. É o brega romântico da Marília Tavares aqui no Som da Clube. A poderosa de Marabá. Tamo junto, hein? Pedindo sucesso na sua noite de segunda-feira. Muito obrigado pela escolha de sintonia, pelo rádio ligado aqui na Clube. Você em qualquer canto da nossa querida Marabá e da região. É bom demais estar com você. Vamos para a informação? Vamos lá. Olha, pessoal, o uso do leite materno em receita viralizou nas redes sociais dos Estados Unidos após mães publicarem vídeos preparando cupcakes e milkshakes com o alimento. Segundo elas, a prática poderá ajudar na imunidade e acelerar a recuperação de familiares gripados. Mas essa afirmação tem respaldo científico? Um dos casos envolvendo a influenciadora Camila Smith, do Texas, que mostrou o preparo de um cupcake com o próprio leite materno para os filhos, e outro vídeo publicado por uma mãe identificada como Mackenzie mostra um milkshake de chocolate feito com leite materno para uma família doente. As publicações provocaram elogios e críticas na internet. Que é isso, hein? Tem de tudo na internet, né? 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
0: Conde do Brega e Priscila Senna. Por que brigamos? Essa é boa, aumenta!

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1: Paulo Henrique. E a Federação Paraense de Futebol já confirmou o jogo Águia e Cametá para a quinta-feira, 1º de outubro, lá no estádio Parque do Bacurau, em Cametá. Técnico Gledson Marabá já está trabalhando com seu grupo. Inclusive, o reencontro do time vai acontecer na tarde de hoje no estádio Zinho Oliveira. Gledson Marabá também trabalha nesta terça-feira, pois na quarta, a equipe sub-17 do Águia vai viajar para Cametá. O jogo será na quinta às 16 horas no estádio Parque do Bacurau. A definição do time ainda não está confirmada e Gledson tem que ver o que há de melhor. Vale ressaltar que o Carajás venceu do Cametá no sábado passado por 2-0, o que obriga o Águia a vencer também a equipe do Mapará para seguir na primeira colocação, pois nos jogos da próxima fase, pois só assim o Águia pode decidir as partidas no estádio Zinho Oliveira. Esta é a razão de muito trabalho do técnico Gledson Marabá. Gledson aposta muito no seu ataque com Kaique e Joaquim, que vem tendo um rendimento muito bom e um aproveitamento satisfatório, mas precisa treinar principalmente a situação do meio-campo. Os trabalhos estão sendo cada vez mais acirrados. O goleiro Gustavo é uma segurança e isso deixa o time mais tranquilo ali na parte de defensiva. A definição do time que vai enfrentar o Cametá só vai sair nesta terça-feira, último treino antes da viagem para a cidade dos Romualdos. Falando em Águia, presidente Ferreirinha continua seu planejamento e aos poucos as contratações vão se firmando. Segundo o próprio presidente, mais jogadores estão sendo contactados e já confirmando sua vinda aqui para Marabá. Como é de praxe e todo mundo sabe, o Águia só anuncia depois que esses atletas firmam o contrato e cheguem em Marabá. Por isso, a busca pela contratação ainda continua. Flávio Tanajura ainda está trabalhando no Bom Jesus, lá de Goiás, e isso faz com que a própria diretoria tenha maior tranquilidade. A diretoria também clama aos sócios torcedores que continuem com o apoio que está sendo dado, pois isso está sendo fundamental para essas contratações que vão vir a partir de agora para o Azulão Marabaense. Segundo o próprio presidente, no início de dezembro, o grupo vai se apresentar e já vai trabalhar visando a temporada 2027.
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Banda Caferana, rainha da festa, é sucesso do Pará e toca onde? Aqui no Estação Clube, é claro, o Vani vai estar com você, que está sempre comigo. Zap Clube no 991-62-2480, manda áudio, participa da nossa programação. A programação Clube o dia inteiro é feita para você com muito carinho. 991-62-2480. 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
0: 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Matheus Vargas, DNA Participação.

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0: Yasmin Santos, Menina Mulher e Raça Negra. É o potpourri dos milhões. Hora do intervalo, daqui a pouco eu tô de volta com mais uma super sequência de boa música pra você que tá aí ligadão na Clube. Volto já.
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Fala, clube! Tá na boa! Isso é Chitãozinho e Chororó. Não desligue o rádio. Participação do Mato Grosso e Matias. É sucesso tocando aqui no Som da Clube. A música sertaneja raiz. Aqui toca de tudo, né? A gente mistura tudo pra você, de tudo um pouco. E a sua segunda-feira, eu desejo que seja uma semana especial pra você. Uma semana de muitas conquistas e realizações. Essa semana que tá começando agora. Obrigado pela audiência, hein? Você tá onde me ouvindo? 991-62-2480. WhatsApp Clube pra você. Clube! Vicente Neri, Torturas de Amor. Participação do Zé Vaqueiro.

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1: No Pará, a maior parcela dos entrevistados pelo Data Senado não se identifica com a esquerda, direita ou centro. São 41%. Outros 31% se declaram de direita, 14% de esquerda e 7% de centro. O levantamento ouviu 810 paraenses e tem margem de erro média de 3,51. A pesquisa foi realizada entre os dias 5 e 28 de junho de 2024, com pessoas a partir dos 16 anos. No país, 40% não escolheram nenhum dos três posicionamentos. 29% se declararam de direita, 15% de esquerda e 11% de centro. A UFOPA terá, pela primeira vez, vagas reservadas a pessoas trans no processo seletivo regular de 2027. A modalidade atenderá candidatos que se autodeclararem travestis, transexuais, transgêneros ou não binários e tenham cursado integralmente o ensino médio em escola pública, conforme o edital. A política foi aprovada em agosto pelo CONCEP, após consulta pública realizada em julho, e alcança seleções de graduação e pós-graduação. Os classificados pela cota deverão passar pelo procedimento de validação definido pela UFOPA para comprovar o atendimento aos critérios estabelecidos. 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

Clube Vitória Boa, Maiara e Maraísa, Já Te Namoro, música linda, né, gente? Encerrando o bloco, já eu volto com muito mais sucessos pra você. Sai daí, não.

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boa do seu rádio. Isso é Thiago Jonathan, história de amor. Do Forró Boys para o mundo, grande Thiago Jonathan, passando aqui no nosso Estação Clube de segunda-feira. A gente tá por aqui com boa música e alegria no seu rádio. Obrigado você que tá sempre aí na sintonia, sempre comigo, sempre ouvindo o som da poderosa de Marabá. Seguindo Lulinha, diferente de você, participação do Tarcísio do Acordeon. Aumenta, que essa é boa.

0: 10h36.
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2: Paulo Henrique.
3: A situação do Clube do Remo é muito complicada. Restam 10 jogos para o time paraense e a equipe está na penúltima colocação. A matemática é a seguinte: o Remo precisa pelo menos vencer 6 jogos dessas 10 e ainda torcer aí para um tropeço de Internacional e Grêmio. Haja vista que o Grêmio é o próximo adversário do Clube do Remo, jogo que vai acontecer em Belém do Pará, marcado para as 21 horas do dia 7, uma quarta-feira. A torcida praticamente já jogou a toalha devido aos próximos adversários. Dessas 10 partidas, 5 jogos serão fora de casa e o time vai precisar mudar da água para o vinho. A equipe ainda tem 10 dias para trabalhar com o técnico Thiago Carpini, que não tem como mudar de jogadores. Vai trabalhar com esse mesmo elenco até o fim da competição. A torcida do Clube do Remo está apreensiva, mas as coisas podem inclusive piorar devido à informação de que um dos patrocinadores do Clube do Remo possa deixar, e isso vai dificultar a parte financeira. Mas é coisa para se pensar mesmo, é no futebol, que não vem apresentando resultados interessantes. Jogador já está se recuperando, está no departamento médico e deve voltar esta semana. Já é o principal artilheiro do time, mas vem sofrendo consequência de contusão. Os trabalhos estão acontecendo em Belém do Pará, mas segundo o treinador, os próprios jogadores têm que mudar sim, mas de atitude. Só assim o Remo vai conquistar. Segundo o técnico, ele quer pensar partida por partida, jogo após jogo, situação por situação, para ir galgando os degraus que precisa. Segundo o técnico, encontrou o time numa situação difícil e vai lutar com todas as forças para melhorar e tentar salvar o Clube do Remo de um rebaixamento.

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0: Israel e Rodolfo. Pingo de vergonha, música boa, é o sertanejo universitário, passando aqui no som do Estação Clube, a mais ouvida de Marabá. 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Mari Fernandes, telefone sem fio.
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2: O mapa do Instituto Data Senado coloca o Pará acima da média nacional na autodeclaração de direita. 31% dos entrevistados no estado escolheram essa posição, ante 29% no Brasil. A esquerda reúne 14% dos paraenses, percentual próximo dos 15% nacionais, enquanto o centro aparece com 7%. A maior fatia, porém, é formada pelos 41% que não se identificam com nenhum dos três campos. O levantamento realizado pela Data Senado ressalta que a autodeclaração ideológica não determina isoladamente o voto e pode estar associada a fatores sociais, econômicos e demográficos. Dezenas de crianças, acompanhadas por familiares, participaram neste último domingo da Procissão das Crianças, realizada nas ruas próximas à paróquia São Francisco de Assis, conhecida como Igreja dos Capuchinhos, em Belém. A programação integrou a festividade em homenagem ao santo e segue até o dia 4 de outubro e inclui novenas, celebrações religiosas, confraternização e a tradicional bênção dos animais. 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

0: Esse é o som da Priscila Senna, Doce Mel, participação do Gustavo Lima. Hora do intervalo, daqui a pouco eu tô de volta com muito mais músicas pra você.
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Zé Vaqueiro. Dói, música linda, né, do Zé Vaqueiro. Essa é boa demais. Tá na Clube, tá sempre em primeiro lugar. Obrigado pela viagem junto comigo nessa noite de segunda-feira. Você que todas as noites tá sintonizado aqui na Clube. Meus amigos do interior, chacras, sítios, fazendas. Obrigado pelo carinho de vocês. Sempre bom falar com vocês, hein? Aumenta o volume aí, meus amigos. Tá chegando mais uma super sequência de boa música aqui no Estação Clube. Muito mais músicas por hora é aqui. Ana Carolina, encostar na tua.

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2: O uso de inteligência artificial na aplicação de precedentes judiciais foi debatido em curso promovido pela Escola Judicial do TRT-8, ministrada pelo desembargador Carlos Zaluti Júnior. A capacitação reuniu magistrados e servidores do Pará e Amapá e apresentou ferramentas como Galileu, Pend eGabe e ChatJT. O treinamento abordou automação, pesquisa jurisprudencial e elaboração de minutas. Carlos Zaluti Júnior destacou transparência, responsabilização institucional e primazia do controle humano para o uso responsável da IA, que deve apoiar e não substituir a decisão judicial. A merenda escolar de Belém ganhou novas opções com hambúrguer e milkshake nutritivos, preparados para estudantes da rede municipal. A iniciativa da prefeitura busca unir alimentação saudável e maior aceitação do cardápio, utilizando preparações adaptadas às necessidades nutricionais dos alunos. 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

Esse é o som do Tairone Bipolar. Participação do Natanzinho e também do Wesley Safadão. Hora do intervalo. Já eu volto com mais músicas pra você. Sai daí não, é rapidão. Volto já.

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0: Palmas! Panda Nomeland!
1: Tá na clube, tá na boa, isso é Panda! É, meu amigo, calcinha de renda, participação do Gustavo Lima, é o sucesso do Panda aqui no som da clube. Panda é o grande nome do momento da música sertaneja do meu Brasil varonil. Vamos pro Dó o Carajás? Lá tem informação, acesse aí, dócarajás.com.br. Olha, deu no Dó o Carajás que quem já assistiu os Vingadores Ultimate nos cinemas... agora pode encontrar novidades no relançamento do filme. A nova versão, chamada Encore, mantém a história original, mas acrescenta 4 cenas ao final da produção, incluindo um desfecho alternativo e sequências que ampliam a ligação com os próximos acontecimentos do universo cinematográfico da Marvel. É bacana demais esse filme, né? O lançamento também funciona como uma ponte para Vingadores Doutor Destino, previsto para dezembro. As cenas adicionais envolvem personagens como Luke, Mobius e Hulk, além do Doutor Destino, e apresentam elementos relacionados ao futuro do multiverso. Informação completinha para você que é fã, tá lá no Dó o Carajás. Acesse aí dócarajás.com.br.
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1: Depois da notícia, a gente chega com o sucesso lindo da Nayara Azevedo. Quem avisa, amiga, é aumenta, que essa é boa demais.

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Pela manhãzinha tem o meu amigo PH, das primeiras do esporte, tem o Clube da Manhã com o Nonato Dourado, é muita coisa boa, tem o Clube da Tarde também, com o Zeca Moreno, enfim, é só programação feita com carinho pra você. Tem o Clube da Bola, que nós estamos aí junto com você, é só você aumentar o volume da Poderosa. Grupo Menos é Mais, Champanhe.

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0: 11:54.
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2: A situação do clube do Remo é muito complicada. Restam 10 jogos para o time paraense e a equipe está na penúltima colocação. A matemática é a seguinte: o Remo precisa pelo menos vencer 6 jogos dessas 10 e ainda torcer aí para um tropeço de Internacional e Grêmio. Haja vista que o Grêmio é o próximo adversário do clube do Remo. Jogo que vai acontecer em Belém do Pará, marcado para as 21 horas do dia 7, uma quarta-feira. A torcida praticamente já jogou a toalha devido aos próximos adversários. Dessas 10 partidas, 5 jogos serão fora de casa e o time vai precisar mudar da água para o vinho. A equipe ainda tem 10 dias para trabalhar com o técnico Thiago Carpini, que não tem como mudar de jogadores, vai trabalhar com esse mesmo elenco até o fim da competição. A torcida do clube do Remo está apreensiva, mas as coisas podem inclusive piorar devido à informação de que um dos patrocinadores do clube do Remo possa deixar, e isso vai dificultar a parte financeira. Mas é coisa para se pensar mesmo, é no futebol, que não vem apresentando resultados interessantes. Jogador já está se recuperando, está no departamento médico e deve voltar esta semana. Já é o principal artilheiro do time, mas vem sofrendo consequência de contusão. Os trabalhos estão acontecendo em Belém do Pará, mas segundo o treinador, os próprios jogadores têm que mudar sim, mas de atitude. Só assim o Remo vai conquistar. Segundo o técnico, ele quer pensar partida por partida, jogo após jogo, situação por situação, para ir galgando os degraus que precisa. Segundo o técnico, encontrou o time numa situação difícil e vai lutar com todas as forças para melhorar e tentar salvar o clube do Remo de um rebaixamento.

0: Fred e Fabrício, bala de festim, encerrando o nosso programa de hoje. Obrigado pela sua audiência, o seu carinho, a sua companhia. Tô junto com você, não abra mão. Amanhã, se Deus quiser, a gente se fala aqui no Som da Clube com muito mais músicas e informação. Valeu, Marabá! Fui!
1: É mais truque!

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0: Meia-noite e 5.
1: Forte vendaval causa transtornos em diversos pontos de Marabá. Crianças com TEA mostram criatividade em oficina no Círio de Nazaré. Marabá registra 2 casos de violência doméstica no fim de semana. E ainda, pesquisa Real Time Big Data mostra Hannah Gassan na liderança para o governo do estado. Confira agora no jornal RBA desta segunda-feira, 28 de setembro, já está no ar.

0: Olá, boa noite. 25 crianças participaram de uma oficina de pintura realizada em um shopping. O objetivo é estimular a expressão artística de participantes diagnosticados com transtorno do espectro autista. A ação faz parte da segunda etapa do projeto A Energia do Círio Iluminado.
1: Pincéis e tintas para retratar em telas as percepções sobre a fé, a cultura paraense e as tradições do Círio. Durante 2 dias, 25 crianças participaram da segunda etapa do projeto A Energia do Círio Iluminado de Marabá, que oferece oficinas inclusivas e gratuitas de pintura infantil.
2: Além de ensinar e valorizar a arte, o projeto garante que a inclusão também faça parte das ruas durante o Círio de Marabá. E as produções realizadas nas oficinas poderão ser vistas pelo público em uma exposição no shopping até o final de outubro.
1: O projeto A Energia do Círio Iluminado de Marabá está em seu 2º ano consecutivo. As oficinas são voltadas para crianças com transtorno do espectro autista e tem como proposta estimular a criatividade e valorizar o talento dos pequenos artistas. A iniciativa amplia o alcance das ações e permite que o público conheça o Círio de Marabá a partir do olhar e da sensibilidade dos participantes.
0: E agora vamos conferir o que é destaque no Dó Carajás com a Joana Dark. Boa noite, Joana.
3: Olá, Gabriela. Boa noite para você também. Uma excelente noite a todos que estão ligados no Jornal RBA. Vamos abrir os saques de hoje falando de qualificação profissional. E FPA abre vagas em cursos gratuitos. Confira opções, requisitos e prazos. O Instituto Federal do Pará abre inscrições gratuitas para cursos técnicos de graduação e pós-graduação em diversos municípios do estado, sem exigir a nota do Enem na seleção. Em Abaitetuba, são ofertadas 40 vagas presenciais para a licenciatura em Educação do Campo, com inscrições até 13 de outubro. No Campus Vigia, há especializações com prazos ao longo de outubro, enquanto o Campus Rural de Marabá disponibiliza 120 vagas nos cursos técnicos integrados em agropecuária e agroindústria, voltados a quem concluiu o fundamental e com inscrições abertas online até 6 de novembro. E para conferir o link direto para inscrição, acesse o nosso portal. Mas mudando de assunto, falando de economia e consumo energético, conta de luz fica mais barata em outubro com bandeira verde. Confira. A conta de luz terá bandeira tarifária verde no mês de outubro, aliviando o orçamento dos consumidores com a eliminação de cobranças adicionais nas faturas de energia elétrica em todo o país. O acionamento da faixa mais favorável do sistema reflete a recuperação dos níveis dos reservatórios das hidrelétricas e a redução no custo operacional de geração com o menor uso de usinas termoelétricas. Com a medida adotada pela Agência Nacional de Energia Elétrica, os clientes conectados ao Sistema Interligado Nacional passam a pagar apenas a tarifa regular pelo consumo registrado. 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
3: Meia-noite e 11.
4: Um forte vendaval causou estragos em diversos pontos de Marabá. Sem energia elétrica, a chuva causou prejuízos em outras cidades da região.
5: O forte vendaval atingiu diversos bairros de Marabá, causando transtornos, prejuízos e interrupções no fornecimento de energia elétrica em diferentes pontos da cidade. Aqui na estrada do Bambuzal, que dá acesso a Marabá Pioneira, a estrada precisou ser interditada. O transtorno foi normalizado após o esforço de uma ação integrada entre a Defesa Civil, Secretaria de Obras e a Equatorial Energia. Na Avenida Boa Esperança, no bairro Laranjeiras, núcleo Cidade Nova, a queda de uma árvore na via também deixou a rua obstruída, causando transtornos ao trânsito. Em um outro ponto do bairro Liberdade, mesas e cadeiras de estabelecimentos comerciais foram levados pelo forte vento. Já no bairro Independência, uma residência teve o telhado destruído pelo forte vendaval. Em outra via da comunidade, a fiação elétrica ficou caída ao chão, oferecendo risco de vida aos moradores. Na Avenida Sororó, o muro de uma residência desabou, causando prejuízos materiais ao proprietário. Na Praia do Tucunaré, o vendaval também causou prejuízos, derrubando tendas e barracas. Além dos estragos, transtornos e prejuízos, o vendaval resultou na interrupção de energia elétrica nos bairros afetados aqui em Marabá, em Xinguara, Parauapebas e Canaã dos Carajás. Em nota, a Equatorial Pará informou que as equipes técnicas foram mobilizadas imediatamente com o intuito de normalizar o fornecimento de energia elétrica nas cidades afetadas.
4: Dois casos de violência doméstica foram registrados em Marabá neste fim de semana. Uma briga de casal no bairro Santa Rosa, na Marabá Pioneira, terminou em prisão. E outra ocorrência no mesmo bairro, outro agressor descumpriu a medida protetiva e acabou sendo apresentado na Delegacia da Mulher.
5: Uma briga de casal no bairro Santa Rosa, na Marabá Pioneira, acabou mobilizando as equipes da Polícia Militar, que recebeu a denúncia sobre uma grave violência doméstica. Quando chegaram ao endereço indicado, os militares encontraram com a vítima visivelmente abalada. A mulher apresentava vários hematomas pelo corpo, além de um corte no supercílio direito e uma lesão no ombro. Ela relatou que teria sido agredida pelo próprio companheiro após uma discussão, onde ela teria arremessado uma panela contra o agressor. Os policiais entraram no imóvel e encontraram com o suspeito bastante alterado. Ele não apresentava lesões. A guarnição deu voz de prisão e conduziu o homem para a delegacia especializada no atendimento à mulher, no núcleo Cidade Nova. Ainda no bairro Santa Rosa, a Polícia Militar foi acionada para atender outra ocorrência de violência doméstica. Desta vez, a guarnição flagrou o agressor no interior do muro da residência da vítima, que, assustada e com medo, estava trancada dentro da casa juntamente com os 6 filhos. A mulher possuía uma medida protetiva contra o suspeito. Diante do descumprimento da ordem judicial, o homem foi preso e apresentado na delegacia especializada no atendimento à mulher.
4: A dança tomou conta de Marabá neste fim de semana. O 14º Festival de Dança Eva Chaves reuniu bailarinos de diversas cidades do Pará e também do Maranhão. Foram mais de 300 apresentações em uma programação que aliou arte, formação e solidariedade.
6: O palco do Carajás Centro de Convenções foi tomado pelo talento de bailarinos e bailarinas. O 14º Festival de Dança Eva Chaves reuniu artistas de mais de 15 municípios do Pará e também do Maranhão, com premiação em mais de R$20 mil. Ao longo dos 2 dias de evento, foram mais de 300 apresentações e cerca de 800 bailarinos inscritos. No palco, modalidades como balé clássico, danças urbanas e outros estilos mostraram a diversidade da dança na região.
7: Foi a 14ª edição do Festival Eva Chaves, ele que começou numa praça, foi na Praça Criança, em Marabá, para comemorar os 15 anos da Companhia de Dança Iaguara, e hoje a Companhia de Dança Iaguara com 29 anos. Ele vem em crescimento, todo esse tempo de produzindo arte, produzindo cultura em Marabá, e a gente foi conquistando essa participação em massa dos grupos da região, hoje de 3 estados, Tocantins, Maranhão e Pará. Ao longo do tempo, a gente foi fazendo um trabalho, foi mostrando qualidade, foi mostrando seriedade no que a gente estava fazendo. Foi trazendo jurados e profissionais adequados e preparados para estarem julgando o festival. E a gente foi conquistando essa leva de profissionais que vêm e ajudam a gente, junto com a Companhia de Dança Iaguara, fazer o que é o maior festival de dança do Sul e Sudeste.
6: Além das apresentações, o festival também investiu na formação dos participantes. Os bailarinos tiveram acesso a workshops gratuitos, ministrados pelos jurados da competição. Uma oportunidade de aprender e aperfeiçoar as técnicas.
8: Nossa, a dança para mim representa tantas coisas que é muito difícil resumir só em uma palavra. Mas hoje ela me representa assim, meu pilar, porque é da onde eu trabalho, é de onde eu tiro todo o meu sustento, questão de aprender a lidar com o público, aprender a lidar com o seu talento, aprender a lidar com o próximo. A dança, ela não ensina a gente só a fazer passos, plié, grand battement, como professor de jazz, professor de balé, mas ela também ensina a gente a lidar com as nossas frustrações, com as nossas dificuldades do cotidiano.
6: Mais do que apresentações e competições, o festival é uma vitrine para quem sonha em transformar a dança em profissão.
9: Assim, eu me sinto uma pessoa que se alegra muito aonde está no palco. Tipo, sempre eu me divirto muito, eu me alegro com os que me aplaudem, que se me aplaudem também. Me alegro também com os jurados que veem a minha paixão que eu sinto. Desde pequenininho eu danço, assim, é uma forma de eu sentir o que eu estou sentindo.
10: É bom nós incentivarmos porque o mundo precisa de crianças que vão florescer, vão crescer, que elas precisam ganhar o mundo. E é através da cultura que nós precisamos disso. Nós viemos de Orilândia do Norte, representando o balé Doces Passos com nossas crianças. É a segunda vez que a gente vem. E, assim, é muito importante para elas, porque é uma ocupação para a mente delas. Né? Nós não temos tanto apoio à cultura. Então, assim, já o incentivo das mães já é um começo muito grande, né? Incentivo das mães, dos pais, das avós que estão lá e estão assistindo, né? E aplaudindo nossas pequenas. Então é maravilhoso estar aqui e é um sonho realizado.
6: O evento também teve um lado solidário. Para entrar no centro de convenções, o público precisou levar 1 quilo de alimento não perecível. As doações arrecadadas durante a programação serão destinadas a instituições religiosas que realizam ações sociais e atendem famílias em situação de vulnerabilidade. Patrocinado pela Vale por meio da Lei Federal de Incentivo à Cultura, o Festival Eva Chaves chegou à 14ª edição, fortalecendo a dança, a formação artística e a cultura em Marabá.

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4: Foi divulgada hoje a pesquisa Real Time Big Data para o governo do Pará. O Instituto levou em consideração 2 cenários na disputa pela chefia do Executivo Estadual. Em ambos os cenários, a atual governadora, Ana Gassan, lidera nas pesquisas estimuladas de intenção de votos com chances reais de se eleger em primeiro turno.
5: Ana Gassan, do MDB, tem 44% das intenções de votos. Ela está 7 pontos à frente do candidato Daniel Santos, do Podemos, que tem 37%. Araceli Lemos, do PSOL, tem 2%. Os demais candidatos somam 1%. Brancos e nulos são 7%. E 9% não souberam responder.
4: Na pesquisa que leva em consideração apenas os votos válidos para o primeiro turno, a diferença de Ana Gassan para Daniel Santos chega a 8%. E a candidata do MDB tem tendência de se eleger em primeiro turno. Confira os números.
5: Ana Gassan, do MDB, soma 52% dos votos. Daniel Santos, do Podemos, tem 44%. Araceli Lemos, do PSOL, soma 3% dos votos e outros candidatos, 1%. Pela pesquisa, se as eleições fossem hoje, Ana Gassan estaria eleita em primeiro turno.
4: O Instituto Big Data também pesquisou um segundo turno entre a candidata Ana Gassan, do MDB, e o candidato Daniel Santos, do Podemos. Ana lidera as intenções de votos com 8 pontos à frente.
5: Ana Gassan, do MDB, aparece com 45%, enquanto Daniel Santos, do Podemos, 37%. Brancos e nulos são 8%. E 10% dos entrevistados não souberam responder.
4: No cenário que considera somente votos válidos para o segundo turno, a diferença de Ana Gassan para Daniel Santos chega a 10 pontos.
5: Ana Gassan, do MDB, segue na frente com 55% das intenções de votos. Já Daniel Santos, 45%.
4: A Real Time Big Data ouviu 1.600 eleitores entre os dias 23 e 26 de setembro. A margem de erro é de 2 pontos para mais ou para menos. O nível de confiança é de 95%. A pesquisa está registrada no Tribunal Superior Eleitoral com o número PA-09993/2026. E assim encerramos a edição de hoje. O Jornal RDA Marabá volta nesta terça-feira a partir das 18 horas. Se quiser rever alguma reportagem, acesse o nosso canal no YouTube, @TV RDA Marabá. Uma boa noite e até amanhã.
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3: Meia-noite 26.

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0: Meia-noite 46.
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2: No Pará, a maior parcela dos entrevistados pelo Data Senado não se identifica com a esquerda, direita ou centro. São 41%. Outros 31% se declaram de direita, 14% de esquerda e 7% de centro. O levantamento ouviu 810 paraenses e tem margem de erro média de 3,51. A pesquisa foi realizada entre os dias 5 e 28 de junho de 2024, com pessoas a partir dos 16 anos. No país, 40% não escolheram nenhum dos três posicionamentos. 29% se declararam de direita, 15% de esquerda e 11% de centro. A UFOPA terá, pela primeira vez, vagas reservadas a pessoas trans no processo seletivo regular de 2027. A modalidade atenderá candidatos que se autodeclararem travestis, transexuais, transgêneros ou não binários e tenham cursado integrados que se autodeclararem travestis, transexuais, transgêneros ou não binários.

0: 1 e 3.
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0: 1:16.
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2: O mapa do Instituto Data Senado coloca o Pará acima da média nacional na autodeclaração de direita. 31% dos entrevistados no estado escolheram essa posição, ante 29% no Brasil. A esquerda reúne 14% dos paraenses, percentual próximo dos 15% nacionais, enquanto o centro aparece com 7%. A maior fatia, porém, é formada pelos 41% que não se identificam com nenhum dos três campos. O levantamento realizado pela Data Senado ressalta que a autodeclaração ideológica não determina isoladamente o voto e pode estar associada a fatores sociais, econômicos e demográficos. Dezenas de crianças, acompanhadas por familiares, participaram neste último domingo da Procissão das Crianças, realizada nas ruas próximas à paróquia São Francisco de Assis, conhecida como Igreja dos Capuchinhos, em Belém. A programação integrou a festividade em homenagem ao santo e segue até o dia 4 de outubro e inclui novenas, celebrações religiosas, confraternização e a tradicional bênção dos animais. 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

1:19.

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0: 1:37.
1: Ô, Bruno!
2: Oi!
1: Entrei numa furada, meu velho.
2: Não creio, irmão.
1: Me salva, vai.
2: Logo eu? Eu não sou exemplo pra nada, cara.
1: Mas é você que tá dizendo.

0: 1:47.
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2: O gramado do Maracanã começou a passar por um processo de substituição hoje. A primeira fase da obra consiste na raspagem do campo para a remoção completa da grama atual. Logo depois, o estádio receberá a instalação de novos rolos de grama do tipo Bermuda Celebration, a mais usada nos campos pelo mundo. Toda essa intervenção foi planejada e programada para garantir que o palco sagrado esteja em perfeitas condições para a prática do futebol. Problema para o departamento médico do Flamengo. Durante o amistoso entre Uruguai e Coreia do Sul, o meio-campista rubro-negro De Arrascaeta sentiu dor no braço esquerdo e foi substituído. O jogador saiu de campo segurando o pulso e com aparência de muita dor. Mais uma vez, o jogador vai para a seleção uruguaia e deve voltar para o Flamengo com um problema físico. No Botafogo, a pausa da data FIFA chegou para o Flamengo com um problema físico. No Botafogo, a pausa...

0: parte da torcida alvinegra na temporada 2026.
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0: 2 e 4.
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3: Belém ganhou destaque no mapa nacional do trabalho em casa. Dados da PNAD Contínua do IBGE mostram que 11,9% dos ocupados na capital paraense tinham uma residência como principal local de trabalho em 2025. O índice coloca Belém na sexta posição entre as capitais, atrás de Porto Alegre, Recife, Belo Horizonte, Florianópolis e Curitiba. O percentual também supera a média brasileira, de 7,9%. Em 4 pontos percentuais. O resultado chama atenção porque a região norte ainda registra participação menor no trabalho remoto, enquanto Belém aparece como exceção no cenário regional nacionalmente. Belém e Ananindeua serão os dois municípios paraenses incluídos na Pesquisa Nacional de Demanda Turística, realizada pelo Ministério do Turismo e Itaipu Parquetec, em 50 cidades do país. O levantamento prevê 22.500 entrevistas presenciais até o dia 3 de outubro, com turistas brasileiros e estrangeiros. Serão avaliadas gastos, hospedagem, permanência, transporte, infraestrutura, segurança e acessibilidade, assim como qualidade dos serviços. Os resultados previstos até abril de 2027 vão subsidiar políticas e investimentos para fortalecer os destinos turísticos do país. 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

0: 2h45.
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2: O Palmeiras tem 7 jogadores emprestados que teoricamente retornam ao clube no final do ano. Bruno Rodrigues, Caio Paulista, Gilberto, Luigi, Mikael, Rafael Veiga e Rômulo. A princípio, esses atletas não estão nos planos da comissão técnica dirigida por Abel Ferreira. No entanto, Rafael Veiga já sinalizou que deseja retornar ao clube, ainda que seja para encerrar a carreira no Palmeiras. No treino de hoje, último antes da partida de amanhã contra a Austrália, o técnico da seleção brasileira, Carlo Ancelotti, realizou mudanças importantes na equipe. O Mister repetiu Rafinha como centroavante e a provável escalação ficou com Otávio no gol, Wanderson na lateral direita, Jair e Gabriel Magalhães na zaga, além de Mauro Júnior na lateral esquerda, Danilo, Bruno Guimarães e Gabriel Bontempo no meio-campo, Rayan, Rafinha e Vinho Júnior no ataque. O jovem atacante uruguaio Nicolas Scott, do Defensor, despertou interesse de clubes brasileiros. São Paulo e Atlético Mineiro monitoram o jogador, que também está no radar do Liverpool da Inglaterra. Uma eventual negociação pelo atacante pode envolver cerca de 40 milhões de reais.
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0: 3:19.
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2: Em 2026, a Cruz Vermelha atuará em todas as romarias do Círio de Nazaré, prestando primeiro atendimento de saúde durante as procissões. Para oferecer melhor o serviço, a Cruz Vermelha realiza treinamentos com voluntários temporários, onde simula situações que podem acontecer nas procissões. Cerca de 17 mil voluntários devem atuar na Operação Círio 2026. Nos treinamentos, os responsáveis efetivos pelas equipes apresentam os tipos de casos que podem acontecer nas procissões e ensinam o que deve ser feito. Os voluntários podem encontrar diversos casos, como hipoglicemia, calor extremo, maus súbitos, advindos do espaço apertado e outras adversidades. Daí o motivo que estes voluntários treinam para atender melhor aos promesseiros e romeiros que devem participar do Círio de Nazaré. A corda do Círio de Nazaré foi vistoriada no último sábado, dia 26, no Colégio Santa Catarina de Sena, no bairro de Nazaré, em Belém. A vistoria foi realizada pela Diretoria da Festa de Nazaré e pela Guarda de Nazaré, com o objetivo de checar os detalhes e fazer os últimos ajustes de um dos símbolos mais importantes da festividade. Após a revisão geral, a corda do Círio foi levada para a Estação das Docas, onde ficará em exibição. 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

0: 3h45.
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2: Belém recebe nesta terça-feira o Science Days 2026, programação do SESI Pará, que aproxima estudantes da ciência e da exploração espacial. A abertura, às 8h30 da manhã, na FIEPA, terá palestras de Jeff Michaels, diretor de Educação Especial da KSCIA Internacional Space Academy, instituição vinculada à NASA. À tarde, a Casa SESI Indústria Criativa abre exposição gratuita com 12 projetos da Rede SESI Pará, incluindo pesquisas com jambu, bioplástico de resíduos da mandioca e rede biodegradável contra a pesca fantasma. O Tribunal de Justiça do Estado do Pará abriu novo edital para recompor a lista tríplice destinada a uma vaga de membro do TRE Pará na classe dos juristas. A seleção é voltada a advogados inscritos na OAB Pará que atendem aos requisitos previstos nas normas eleitorais. 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

0: 4 e 3.
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0: 4:16.
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2: Comprar um filé de peixe congelado parece uma tarefa simples, mas existe uma diferença importante entre o peso visual do produto dentro da embalagem e a quantidade de pescado que efetivamente deve ser entregue ao consumidor. Parte dessa diferença pode estar relacionada ao glaciamento, que é o processo no qual uma fina camada de gelo é formada sobre o alimento para protegê-lo durante o armazenamento. A técnica é permitida no Brasil e possui função tecnológica reconhecida. O problema começa quando a água utilizada nessa proteção é contabilizada indevidamente como pescado ou quando processos capazes de aumentar a retenção de água alteram artificialmente o peso do produto. O limite de 12% estabelece quanto de glaciamento pode ser utilizado tecnicamente sobre o peixe congelado. Isso não significa que o fabricante possa acrescentar essa porcentagem ao peso do alimento e cobrar pela água como se fosse pescado. A norma estabelece expressamente que a água incorporada durante o glaciamento não compõe o peso líquido declarado. 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

0: 4h48.
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2: O mercado do boi gordo entra esta semana com um sinal favorável ao pecuarista. A oferta de animais terminados segue limitada e negócios acima das referências apareceram em diferentes regiões na última semana. Em São Paulo, a Agrifato apontou R$ 360 por arroba a prazo no fechamento da última sexta-feira, dia 25, para o boi gordo com ou sem padrão China. A próxima semana reúne dois fatores capazes de sustentar novas negociações em alta. De um lado, frigoríficos com escalas mais curtas precisam garantir animais para o abate. De outro, a chegada de outubro pode estimular a reposição de carne entre atacado e varejo. A combinação melhora o poder de negociação de quem tem boiada pronta, embora a alta ainda dependa de negócios em volume suficiente para firmar novas referências. No município de Mococa, em São Paulo, no último dia 24, foi registrada venda de boi gordo a R$ 370, arroba. 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

0: 53.
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0: 5:19.
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2: O número de imóveis rurais levados a leilão no Brasil chegou a 14.100 em 2025, alta de 30,6% em relação ao ano anterior. O valor envolvido nessas ofertas alcançou R$ 78,6 bilhões, um avanço de 88,9%. Os dados constam de um levantamento da plataforma Leilão Imóvel e mostram a dimensão da pressão financeira sobre produtores que enfrentam perdas climáticas, custos elevados e margens menores. O aumento dos leilões traz uma questão prática para quem está com parcelas vencidas. Quais alternativas ainda existem antes que a propriedade seja vendida? Segundo advogados especialistas neste setor, a resposta depende do contrato das garantias, da origem da dificuldade de pagamento e do estágio da cobrança. A prorrogação da dívida prevista para certas operações de crédito rural não se estende automaticamente a toda dívida ligada à atividade agropecuária. 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

nesse dia de hoje, Senhor. Louvamos, bendizemos e glorificamos o Teu nome para todo sempre. Glórias e louvores a Ti, Senhor. Exaltado é o Teu nome, Senhor. Bendito sejas, glorificado sejas. A Ti toda honra, toda glória, todo louvor. Obrigado pelo Teu amor. Obrigado pela Tua presença real no meio de nós. Obrigado pelos livramentos que destes a cada um de nós nesse dia de hoje. À noite que dormimos, muito obrigado, Senhor. Que o Teu Espírito Santo seja enviado sobre todos nós para nos direcionar, para nos encaminhar, para nos iluminar durante todo esse dia. Pedimos agora e sempre. Amém.

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11: Opa, cheguei, gostei, fiquei aqui na Clube. Hoje. Terça-feira é 29, moleque. Só tem hoje e amanhã pra terminar esse mês de setembro. Amanhã de setembro estão terminando. Amanhã de setembro, meu filho. É, te dizer uma coisa. A gente tá aqui firme e forte ao seu lado. Quando o Brasil... Ai, rapaz, escapou ali do Vini Júnior. Ô, Vini Júnior, calma, rapaz. Égua, mandou tomar suco de caju ali, rapaz. Poxa, ai, ai, ai, ai, ai. A mente deixou escapar, rapaz. Ô, faz esse gol, coisudo. Ô, coisudo, faz logo esse gol aí, rapaz. Dizer, rapaz. Ai, ai, ai, ai, ai, ai, ai. Ih, rapaz, já, o negócio já pegou por aqui, ó. Sempre assim, hein? Por que tudo isso, hein? Sempre assim. Todo dia. Ai, ai, ai, ai, ai, assim não dá, né, velho? Ai, meu Deus do céu. Mas é todo dia. Ô, Michael, cadê você? Oi, oi, olha só. Estamos acompanhando a seleção brasileira. Vai vencendo por 1-0 o gol do Wanderson. Logo aos 2 minutos de jogo, começou o jogo. O Brasil fez lá 1-0, né? E estamos a 19 minutos, 20 minutos, chegando a 20 minutos de jogo do primeiro tempo. O Brasil vai vencendo por 1-0, né? E a gente está aqui na batalha, né? Tivemos um probleminha técnico aqui, aliás, virou mania já. O computadorzinho está complicado. Mas olha só, né? O Brasil já se apresentando muito bem, viu? Ah, voltaste! Voltaste, danadinho! É? Ah, tá certo! Que bom, hein? Que bom que tu voltaste! Ah, bota aí a partida de futebol aí que é mais gostosa! Tá tudo certinho? Olha aqui! 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
12: Brasil!
11: Meu amigo Porto, ele dá R$200 se você não for associado. Mas se você for associado, você leva R$1.000, se você for sorteado, claro, né? Uma camiseta oficial do maior clube do interior do estado.
12: Águia.
11: Camisa oficial do Águia, da loja Águia História, minha amiga Raíza. Tá aí, Raíza, minha amiga. A Dani, tá todo mundo lá, né? É Dani, tudo de bom, que Deus abençoe sempre. Bora, Dani. 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
13: Toca lá pelota, PH!
11: Toca lá pelota! 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Não esqueça aí, hein? 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Pronto. É isso, né? É! Então bora!
14: Ei, bonito! Oi. Tu parece que é até flamenguista.
11: Para de grata, rapaz. Tu é doido, é? Para com isso, rapaz. Negócio de flamenguista.
7: Só vi falando mal do Flamengo. Que pagamento!
11: Nem tô falando mal do Flamengo. Nem tô falando. Tô falando aqui de seleção brasileira. Tô falando de placar do jogo. Tá bom? Olha, o Brasil está ainda vencendo por 1-0. Estamos com 25 minutos e meio do primeiro tempo. 1-0 Brasil. É o segundo amistoso depois da Copa. Já o comando de Carlo Ancelotti. Ele que tá comandando aí. Não tá nem aí pra crítica, ele falou na entrevista ontem. Ele tá para as críticas, não tá nem aí. Olha, o outro amistoso será, portanto, na sexta-feira, dia 3. Sexta-feira, dia 3, não, no sábado, né? No sábado, dia 3. É, Brasil e Índia. Índia e Brasil. Será no sábado, às 7 horas da manhã, viu? Aliás, às 11 horas da manhã. Sábado tem Índia e Brasil às 11 horas da manhã. Tá bom? Tá legal? Deixa eu ver aqui. Aí no dia 14 de novembro, o Brasil vai jogar contra o Japão. No dia 17, contra a Singapura. Tá? Não, Singapura e Japão. É isso. Tá só agendado aqui, né? É Japão e Brasil, depois tem Singapura e Japão, hein? Né? Os amistosos agendados aí, tá bom? Aí, portanto, o Ancelotti vai ter que buscar este treinamento. Tá treinando os meninos aí, né? O time do Ancelotti, Carlo Ancelotti. Olha, eu quero falar aqui o seguinte, né? Esses amistosos, eles correm sérios riscos, né? Olha só. Super data FIFA, com período mais longo reservado aí para os jogos de seleções entre setembro e outubro, né? Já deixa marcas. Vários casos de lesões chamam a atenção após uma semana de pausa no calendário tradicional, em um período que vai até o dia 6 de outubro. Além de nomes como Wesley, do Brasil, que nem foi para a seleção aí, e quando a Austrália empata o jogo agora, viu? Ah, não, marcou impedimento. Marcou impedimento ali, né? Rapaz, a Austrália fez o gol. Número 3 ali fez o gol e marcou impedimento. O juiz é de olho puxado. É chinês, coreano. Não dá nem pra ver. Depois eu falo. Mas sim, prosseguindo com a situação. Deixa eu ver o lance, olha. Cobrança. De escanteio. O zagueiro brasileiro tirou. Aí o cara tava impedido mesmo. Tava sim. Tava sim. Não, mas eu acho que não. Deixa me ver, gente. Eu tô analisando aqui. Mas a bola foi desviada pelo zagueiro do Brasil, Gabriel Magalhães. Né? A bola foi desviada pelo Gabriel Magalhães. Eu acho que vai ser dado o gol, viu? Eu acho que vai ser dado o gol. Bora ver. Rápido eu termino aqui essa matéria. Só tô observando, gente. A gente tá acompanhando tudo ao vivo aqui, os jogos da seleção brasileira. E você, claro, que não tá podendo assistir, deve estar trabalhando, só com o ouvido ligado aqui, ele vai dar o gol. Ele tem que dar o gol. Ó, vai lá no VAR, vai olhar. Ele deu o gol, deu o gol. Deu o gol, eu vi logo. Né? Tá certo? A gente entende um pouquinho de... Foi gol. A bola foi desviada pelo Gabriel Magalhães. Não houve. Olha só. Olha aí. Não tava impedido, não. Foi bater escanteio, tirar do escanteio. Foi gol, velho. Gol da Austrália. Tá certo? A bola foi desviada pelo zagueiro. Se fosse por um atacante, tudo bem. Não é? Não é, meu amigo Tenente Augusto? Hein, meu amigo Zé Neto? Quem tem do futebol sabe, quem vive futebol. Olha aí a Super Data FIFA com período mais longo reservado para jogos de seleção entre setembro e outubro desse ano. Já deixa marcas. Vários casos de lesões chamam a atenção após uma semana de pausa no calendário tradicional e um período que vai de vai até 6 de outubro. Além de nomes como Wesley, do Brasil, o Cole Palmer, da Inglaterra, e também, né, que foram aí cortados antes mesmo da apresentação, outros jogadores importantes como Mbappé, da França, De Arrascaeta, do Uruguai, e Herbert, da Alemanha, se lesionaram servindo às seleções. Portanto, esses caras foram lá, se machucaram. E os clubes, hein? O Flamengo informou nesta segunda-feira que foi confirmada uma lesão, aliás, uma fratura no punho esquerdo de Arrascaeta com indicação cirúrgica. O departamento médico aguarda o retorno do jogador ao Brasil, onde será reavaliado e dará sequência na recuperação. A lesão aconteceu durante o amistoso do Uruguai com a Coreia do Sul. Em Seul, Arrascaeta reclamou de dores no antebraço após cair no chão e usar a mão esquerda para apoio. Ele quebrou o braço ali, né, meu irmão? Ah, o torcedor do Real Madrid tem dois motivos para lamentar a data FIFA. Dois de seus jogadores sofreram problemas físicos com a seleção francesa. O zagueiro Konaté sofreu uma lesão ligamentar no joelho direito no treino anterior à estreia da França na Liga das Nações contra a Turquia. Já na partida contra a seleção turca, Kylian Mbappé se lesionou aí logo depois de marcar um dos gols. Cortado aí, o atacante foi avaliado pelo Real Madrid em exames e constataram uma lesão no joelho esquerdo. De acordo com a imprensa espanhola, a previsão é de que ele fique afastado de 10 a 12 dias. Tá vendo? Dá problema isso. Dá problema, hein? Te dizer uma coisa, hein? É, meu irmão. Situação tá periclitante, viu?
13: Fraqueza!
11: Ei, rapaz!
15: Ô, minha mãezinha, por que tanto sofrimento? Impressionante!
11: É, Cachado, tu tá lascado, Cachado. É.
16: Bom dia, PH!
11: Bom dia, João Pedro! Um abraço pro João Pedro, tá sempre ligado aqui na clube. Vou dizer uma coisa, e sabe o que aconteceu agora? O segundo gol da Austrália! É! É, meu amigo, tá pegando preto! 33 minutos do segundo gol da Austrália! O irmão do Vini Júnior tocou ali, abriu. A bola foi aberta, o número 4 fez só um toque ali. E o número 8 bateu lá na gaveta. E o Otávio... Ei, Otávio! Ai, ai, ai, ai, ai, Otávio! Ego, velho, que dizer, hein? E foi um golaço, diga-se de passagem, porque foi um gol muito bem trabalhado, colocando o Brasil na roda ali, viu? 2-1 pra Austrália, vira,
17: é uma vergonha!
11: Eu também acho!
17: É uma vergonha!
8: Detona, PH! PH!
18: Se deu problema, vai dar porrada!
11: Eita,
19: é desse jeito, é mesmo, é? Por que é mesmo?
11: Deu uma coisa, hein? É Pedrinho!
20: Meu filho, esse time é ruim. Ruim! Mesmo time ruim.
21: Deixa de ser pombalesa, mano.
11: Pega, pô! Bezerra! Brasil pegando porrada da Austrália de novo! E agora tem uma volta ali que o Rafinha aqui vai fazer a cobrança, a bola já vai... Ai, meu Deus. Ai, e o Brasil acaba de perder um gol. Sozinho, seu Vinícius. Dizer uma coisa. Ai, ai, ai, ai, ai. A situação tá periclitante. É, Gomes. É, Gomes. Time aí. Esse teu time, hein? Ai, ai, ai, ai. Coloca os flamenguistas logo aí, rapaz.
22: Tudo beleza.
23: É, mano, esse time só vem gente de fora, perna e pau, tá, mano.
11: Rapaz. Quem não tá gostando disso é a Silene Nabate. É a Silene Nabate que não gosta disso. E Dona Beleza, aí em Santarém, Dona Beleza, um abraço, Dona Beleza. Cadê o Campus, quem?
24: Ai, gatinho!
11: Ei, rapaz! Cadê o Campus, quem?
24: Ai, gatinho!
25: Ai, ai, ai, ai, ai!
11: Olha, rapaz, ontem eu estava... Fui lá no Camino, lá nos Caminhos do Supermercado, lá no São Félix, e encontrei uma figura fantástica que ouve todos os dias do programa. Muito obrigado aí pela sua audiência. Fico muito, mas muito feliz mesmo, não é? É importante ter ouvintes como esse, né? Isso é interessante. É meu amigo Markson, lá do São Félix. Ele, a Dona Maria, né? Markson, ele e a Dona Maria. Maria Natália, né? Que é a esposa dele, né, Markson? Um abraço. É o baixinho do bolo, né? E, portanto, sempre está nos ouvindo. Muito obrigado aí pela preferência de sintonia. Há muito tempo ele escuta esse programa e a gente fica muito feliz, mas feliz mesmo com vocês aí, tá bom? Um abraço a todos vocês que estão ligados na Rádio Clube. É, meu amigo Zé Neto aí na Vila Ponta de Pedra, me abandonou, mas eu tô aqui, viu, Zé Neto? Tô aqui na maior tranquilidade, sempre, sempre admirando a sua audiência. Muito obrigado, obrigado mesmo, tá bom? Grande Zé Neto aí, né? Outro também que está nos ouvindo, rapaz. Deixa eu ver aqui. essas figuras fantásticas que estão sempre na sintonia da Rádio Clube. Deixa me ver aqui. São todos vocês aí, rapaz. O pessoal mandando mensagem pra gente aqui. A gente agradece. Olha, vai mandando pra cá o placar do jogo, porque é importante demais a sua participação, a sua presença. Meu amigo Nilson Costa, lá no Bacabal Grande, lá na Chácara São José. O Alisson, o Gordinho, o Nelson, Dona Neide, que está lá no posto de saúde, aí no Bacabal Grande. Um abraço a todos vocês na sintonia da Clube. 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A gente vai pro intervalinho, já volto aqui na Clube, aqui no canal 100.7.

Aí, portanto, são 7 horas mais 51 minutos, hora certinha para você que está na sintonia da Clube, aqui o canal da Informação Total. A gente só aguarda restabelecer aqui o sinal para a gente já ir para o intervalinho. Estamos 39 minutos do primeiro tempo, o placar é de 2-1 para a Austrália. Olha aí! 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

0: Bom dia, seu PH.
1: Bom dia, bom dia, bom dia, bom dia. Tem pênalti para a seleção brasileira. Um pênalti meio mandrake, mas foi dado pênalti para a seleção brasileira que o Rafinha vai cobrar nesse instante. Estamos aos 44 minutos do primeiro tempo. Rafinha, camisa 10, preparado para a cobrança. Atenção. Deu 1, 2, 3, 4, 5 passos para trás. Bora ver. Ficou ali naquela posição de vai ou não vai, vem ou não vem, vai ou não vai. Atenção, hein? Vai apitar. Atenção, apitou. Rafinha bateu e gol. Empata o Brasil 2-2. Tá aí. Pênalti meu mandrake, mas...
2: Brasil!
1: Mas eu tô torcendo pro Brasil, mano. Eu tô torcendo pro Brasil, velho. Eu tô torcendo pro Brasil, né? Vamos lá, vamos lá, vamos lá.
3: É isso aí, não é certo da cabeça.
1: Ê, rapaz, te manca, rapaz. Enquanto essa vinheta é a Jane, né, gente?

0: Ai, ai, ai. Alô, Corina. Um abraço pra Corina. Um abraço pra minha amiga Silene Nabate. Tá todo mundo na sintonia da Rádio Clube. Vamos colocar aí o áudio da galera aí, hein? Ai, ai, ai, ai, ai. Meu amigo Parazinho. Tá lá ligado na Clube, lá na... no Residencial Paris, né? O homem do Tutuqui. Ei, ei. Sabe aquelas carretinhas que faz a festa da garotada aí nas ruas de Marabá? Todo enfeitado, né? Muito, muito LED. Pois é. Meu amigo Tutu Kids, né? 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Pará, lá do Tutu Kids, né? Ele e o Arthur estão lá, só na maior tranquilidade. 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Tem ouvinte! Vamos ouvir aqui a galera. Vamos no áudio da galera.
1: Bom dia, meu amigo Pegar, meu parceiro de guerra.
0: Vamos lá, meu irmão, bom dia.
1: Pegar, rapaz, o que você acha o Brasil fazer um amistoso com a Índia? Pra mim, o futebol brasileiro se acabou junto com o século XX. O Brasil tem que fazer amistoso com a Inglaterra. Com aí, a França.
0: Aí apanha.
1: Se não ganha da Índia, vai ganhar de quem? Quando ganha de 1-0 na mar. Uhum. Aí vamos dizer que tá pronto pra ganhar a Copa do Mundo. Você tá doido, mano. Não tem base, não.
0: Beleza, então. Um abraço pra você, meu caro Gilberto. Olha a opinião do Gilberto. Gostei, viu? Bom dia, meu amigo PH. Tô ligado aqui nas primeiras do esporte. É o Ailton Saraiva. Loura do Carro Branco também tá ligado aqui. Você é flamenguista, sim, menino. Bom dia. Loura do Carro Branco, um abraço pra você, minha linda. Tudo de bom.
2: Ê, menino.
0: Terminou o primeiro tempo lá na Austrália. 2-2. Brasil nessa refrega danada, hein? O Ancelotti falou que não tá nem aí pra crítica. Falou. Meu grande amigo polêmico tá ligado na Clube, o Raimundo da Eletrônica. Bom dia, PH. Tô ligado aqui no programa, Raimundo da Eletrônica. Cadê o manelzinho do Alho? Sumiu, hein? E, portanto, toda essa galera maravilhosa ligada aqui na Clube. Já tem no Natonado. Aqui na Clube é sua 100.7. Eu quero abraçar meu grande amigo Felipe Vicente. Felipe Vicente tá ligado aqui na Rádio Clube. Alô, Felipe Vicente, doutor, médico, ortopedista, gente da melhor qualidade, meu amigo, meu irmão. Meu amigo, meu irmão, ortopedista Felipe Vicente. Este é fera demais, é uma figura fantástica. Minha amiga Helena, lá em Morada Nova, tá na sintonia da Clube. O canal da informação total. 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Alô, Maurício! Abraço ao Maurício, minha amiga Letícia, a todos lá na, no Líder, Supermercado Líder. Tá bom, gente? Já tem nonatonado do programa Clube da Manhã aqui na sua 100.7, aqui o canal da Informação Total. Só dizendo pra você que o Águia de Marabá vai jogar nesta quinta-feira, às 15h30, lá no estádio Parque do Bacurau, em Cametá, tá certo? Contra a equipe do Mapará. O Cametá está aí firme e forte na competição, né? Perdeu aí para a equipe do nosso Carajás e agora vai encarar o Águia, tá bom? Tá certo? Abração do Dr. Gabriel Botelho. Dr. Gabriel, um abraço. Abraço a toda essa galera maravilhosa que está aqui na Clube, a sua 100.7, aqui o canal da Informação Total. Tá todo mundo na sintonia da Clube, aqui você realmente faz e acontece, tá bom? Tá certo? Somente essa galera maravilhosa que está ligada aqui na Clube, aqui. Você está aí sempre de butuca, né, meu irmão? Vamos embora, gente! Alô, doutor Gabriel, doutora Rafaela, minha querida Isabela Antonella. A todo mundo na sintonia da Clube! Uhul! Tô indo embora, gente!

Aí, portanto, tô indo embora, gente. Um abraço pra você. Se Deus quiser, amanhã estaremos aqui bem cedo com você no programa As Primeiras do Esporte, tá bom? É, meu irmão, está na reta final aí do horário político e a gente já vai colocar aí essa turma pra chegar firme, tá bom? Um abraço, gente! Tá chegando no lado do programa Clube da Manhã aqui no seu canal 100.7 a todos. Bom dia! Lembre-se, Jesus é o caminho, a verdade e a vida. Ninguém chega ao Pai a não ser por Ele. E está escrito, nem só de pão vive o homem, mas de toda palavra que sai da boca de Deus. Tchau, minha gente. Tchau, meu povo. Um abraço. Bom dia!

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Alô, alô, gente querida, bom dia, Marabá, bom dia, meu Pará, bom dia, meu querido Brasil. Está começando a partir de agora mais um programa Clube da Manhã, aqui pela sua Rádio Clube de Marabá. Hoje é o penúltimo dia do mês de setembro, hoje dia 29 de setembro de 2026, hoje é terça-feira, hoje estamos vivendo o dia de número 272, faltam 93 dias para acabar o ano, pouco mais de 3 meses, 3 meses e 3 dias para acabar o ano. Hoje é dia de São Miguel, Gabriel e Rafael, os arcanjos. Então hoje é dia de São Miguel, Gabriel e Rafael, os arcanjos. Parabéns a todos os Miguéis, meu amigo, a todos os Gabriéis, a todos os Rafaéis, não é isso? Todos os Miguel, Gabriel e Rafael, parabéns pelo seu dia. Hoje é dia mundial do coração, hoje é dia do petróleo, hoje é dia do paraquedista, hoje é dia do anunciante. Como está o seu coração? Tá bem? Tá bem? Que bom, hein? Espero que assim esteja bem o seu coração. Hoje é dia do coração. Lua cheia, cheia de muito amor, de muito carinho, que começa mais um programa Clube da Manhã, na comunicação desse amigo de vocês de todas as manhãs.

0: jurado. Aceita, meu amor, tá, meu bem?
1: Tá beleza pura. A partir de agora, eu daqui, você daí, com muita informação, com muito sucesso, aqui na sua Rádio Clube de Marabá. Telefone já tá liberado pra você participar. Quer falar comigo? Manda mensagem no WhatsApp Clube.

0: Eu sou seu amigo para te fazer companhia, onde quer que você esteja me ouvindo. Bom dia para você trabalhando, bom dia para você estudando, bom dia para você andando, bom dia para você que está amando, bom dia para você que levantou agora, bom dia para você que ainda está deitado. Vou falar bem baixinho para não incomodar você, tá bem? Bom dia a todos vocês acompanhando a programação da sua Rádio Clube 100,7, você em Marabá, em outros municípios do estado do Pará, fora do meu querido Brasil, também acompanhando o programa. Um forte abraço, está no ar o Clube da Manhã, aqui nesta terça-feira.
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0: O tempo neste momento, 26 graus centígrados, céu limpo. 26 graus centígrados, céu limpo, sensação térmica 31 graus. Umidade relativa do ar 83%. A possibilidade de chuva hoje é de 2%. Raios ultravioleta está em 1, vento a 7 km por hora. E o pôr do sol será às 18 horas e 11 minutos. 18 e 11. E hoje a temperatura pode alcançar 37 graus. Então, promete ser uma tarde super quente na grande cidade de Marabá, a cidade do Boi Gordo. Bom dia a todos vocês, bom dia Marabá, bom dia meu Pará, bom dia meu querido
2: Brasil!
3: Ei, tu acha que dá pra tu comprar a roupa de final de ano dos meus filhos?
0: Olha, eu acho que dá, ainda faltam 93 dias para acabar o ano, então dá falta aí uns 85 dias para o Natal.
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0: 8h23.
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0: Aqui na sua Rádio Clube de Marabá, seleção brasileira e Austrália, 2-2 ainda. E olha, seleção brasileira não joga bem, né? Não joga bem contra a Austrália. Mas isso aí é um experimento, né? Que o Ancelotti está fazendo. E agora a seleção brasileira vai cobrar um pênalti. Cobrou um, foi pênalti. Pênalti não, desculpa, escanteio. E agora o novo escanteio. Tá 2-2 o placar. 2-2 já 11 minutos do segundo tempo. Cobrou, nem se aproximou do gol. Então não joga bem, mas a gente sabe que é uma experiência aí do Ancelotti, colocando novos atletas, né, para ver se se destaca aí dentro da seleção brasileira. 11 minutos do segundo tempo, 2-2. Agora são 8 horas 29 minutos na cidade de Marabá. 8h29, nós estamos hoje com a promoção Placar do Jogo. 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Após o sorteio, será feita uma ligação para o ouvinte sorteado, que, ao atender o telefone, não poderá dizer alô. Diga a senha. Agora é a hora de você anotar a senha. Anote agora, para na segunda-feira. Ah, Nonato, eu anotei a senha, esqueci onde eu coloquei o papel. Ah, eu anotei a senha, perdi. Anota agora a senha, vou falar para você. 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Tá fácil, hein? Vou repetir, FM 91 e Clube FM no coração do ouvinte. Esta é a senha. Então, anotou? Gravou? Beleza. Você tem aí praticamente a semana toda para anotar a senha para na segunda-feira, se você acertar o placar do jogo, quando ligarem para você, você está com a senha na mão e responder corretamente. Agora são 8 horas 33 minutos.
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0: Antes da notícia da hora, mandar um bom dia para minha amiga Kélvia, lá no residencial Tiradentes. Alô, Kélvia, bom dia, minha amiga, muito obrigado, um grande abraço para você. Kélvia, gente fina demais, gente legal, bacana. Então, bom dia aí para minha amiga Kélvia. Quem também tá ligado comigo é o Gugu. Alô, Gugu, rapaz. Gugu tá aí com a sua esposa Jennifer, tá acompanhando a programação da Clube. Gugu ali da Gugu Rodas, no quilômetro 7, tá ouvindo a Clube também. Obrigadão, forte abraço a todos vocês que ouvem a 100,7 Rádio Clube de Marabá, na comunicação de Nonato Dourado. Eu tá mandando o seu áudio participando, mandando também a sua mensagem de texto. Importante é você participar do programa Clube da Manhã, que começa praticamente agora, está começando praticamente agora. E eu vou falar para você o seguinte, olha, ninguém acertou as 6 dezenas da Mega Sena. Nenhum apostador acertou as 6 dezenas do concurso 3063 da Mega Sena sorteado no domingo, dia 27. Agora o prêmio estava na faixa de uns 45 milhões, acumulou para 52 milhões de reais. Os números sorteados foram 5, 35, 36, 41, 43 e 48. Vou repetir. Números sorteados: 5, 35, 36, 41, 43 e 48. Segundo a Caixa Econômica Federal, 29 apostas acertaram 5 números do concurso, e cada uma leva o prêmio de R$ 73.111,35. Já 2.642 apostas acertaram 4 números. Cada uma fatura R$ 1.322,81. O próximo sorteio será hoje. Hoje. Então a Mega Sena sorteia hoje 52 milhões de reais. Está acumulada. Boa sorte para quem vai jogar aí na Mega Sena. Aqui na sua 100,7 Rádio Clube de Marabá tem áudio chegando. Tem ouvinte participando. Alô, bom dia.
2: Bom dia, meu amigo Donato Dourado. Quem fala aqui é a Juliana, do Bar Cidade Jardim, aqui da Mineirinha Arte Grave. Quero desejar a você e toda a sua equipe uma ótima terça-feira para vocês. Quero desejar também um abraço para o pessoal da Chacarara, para o pessoal da Tire Moldes, para minha amiga e clientes, né, Elizabeth, para a Nega, para a Alessandra, para a Tati, a senhora Arcanja e todos os ouvintes aí que me conhecem. Um grande abraço. Beijo a todos.
3: Bom dia, Nonato Dourado.
0: Bom dia.
3: A todos os ouvintes. Aqui é o vigilante, pastor Giovanni, falando aqui da Ponta de Pedra. Quero mandar um alô para o meu amigo Manuel, né, para minha mãe, que está nos ouvindo lá no PA. João Vaz, quero mandar um alô aqui para a moçada aqui da Ponta de Pedra e todos. Que Deus abençoe, nos dê um ótimo dia de paz, de bênção, de felicidade para todos.
0: Obrigado, meu amigo. Bom dia, que realmente o dia seja de paz para todo mundo. O mundo precisa de paz, não é isso? Agora voltou de novo os bombardeios lá no Irã, Israel bombardeando o Irã. Então nós precisamos, antes de qualquer coisa, paz. É isso que o mundo precisa, tranquilidade, paz. Obrigado, pastor. 8 horas 37 minutos.
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Zé Vaqueiro, meu eu em você, confusão no campo, hein, rapaz, entre Austrália e Brasil, confusão, jogador empurra para cá, empurra para lá, parece que agora normalizou, ninguém pegou o cartão aí, né? Rapaz, que confusão, meu amigo, viu? O Davi aqui é contra o Golias, o Mateuzinho, viu? Tá aí, mas já voltou, bola voltou a rolar, 2-2, Austrália e Brasil. 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Tem gol, hein? Tem gol, já eu falo para você. 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Foi o Bruno aí que marcou o gol agora há pouco para a seleção brasileira. 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Então, agora Brasil 3, Austrália 2. Gol marcado aí pelo Bruno G. Vamos que vamos no programa Clube da Manhã desta terça-feira. É hora de música para você na Clube.

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0: Voltamos com você aqui na sua 100,7 Rádio Clube de Marabá. Tá bem, são 8 horas 50 minutos agora, 8h50, telefone. Tá liberado aí para você participar, o 991-62-2480. Esse é o telefone que você fala comigo na Clube, hein? Mandar aqui um bom dia para quem? Meu amigo Ailton Saraiva tá ligado na Clube, desejando uma ótima terça-feira. Rei do Frango apareceu, rapaz. Rei do Frango apareceu. Deixa eu falar com o Rei do Frango. Alô, Rei do Frango, bom dia.
1: Bom dia, meu amigo Nonato Dourado. Eu tava ali pra rua, cheguei agora, tô ouvindo seu programa aí. Rapaz, Nonato, eu nem assisto jogo de seleção. Não tem seleção não, cara. Não tem técnico nosso. É um absurdo. Um absurdo e o time não presta. Eu te falei uma vez que daí nós nunca mais vamos ver o Brasil ser campeão de nada. Essa que ele está testando. Rapaz, essa time que ele está jogando não existe não para essa Austrália. Nunca jogou nada. Nunca ficou nem nas oitavas da Copa do Mundo. Como é que o time do Brasil é uma falta de vergonha um time desse, cara? Jogar com... E aí da escolhe seleção mais ruim para ser amistoso para ver se ganha. Se ganhar, tem muito bestado aí que não entende muito de jogo. É o Brasil goleou, é não sei o quê. Cara, tem que jogar com um time grande. Que o Brasil não é grande. Pegar uma Argentina, uma Colômbia, um Equador, é uma França, uma Alemanha, eu não sei que tá testando, mas testar com quem? É igual um time do Flamengo sair aqui pra vir testar o time com Águia. Rapaz, não é desmoralizando o Águia não, mas é muito inferior, não é não, cara? A seleção que o Brasil tá jogando é muito inferior a ele, muito inferior. Não tem título de nada. E tá num sufoco desse, rapaz. É doido, é, cara? A gente fica olhando o jogador que se manda lá, Rafinha não joga nada, Vinícius Júnior joga, mas no time dele. Não tem moral esse técnico, quem manda é a CBF, cara. Quando o cara vai escalar, já vai com a lista. Eu vejo o Portugal lá, o Cristiano Ronaldo tá aí no banco. O cara é que manda. Um adorado de cadastro pra cá do jogo aí. 3 pro Paysandu, 2 pra essa ferroviária aí. Um abraço aí, Nonato, tô ligado, cara?
0: Ok, vamos lá, vamos ouvir.
2: Vinícius Júnior, com fé no pé! Brasil! Sabe de quem? Vini Júnior!
3: Brasil!
2: Cobrando de forma magistral o pênalti no cantinho direito do goleiro. Inapelável para fazer o quarto do Brasil. Vinícius Júnior, 14º gol dele com a camisa brasileira. Nome para conduzir o nosso time, para ser aquele que será o destaque dessa seleção num ciclo que está se começando.
0: Tá aí então, ó.
2: Que será o destaque dessa seleção num ciclo que está se começando.

0: Austrália. São 8 horas 53 minutos na grande cidade de Marabá.
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0: Tem notícias da hora hoje, dia 29 de setembro. A partir de hoje, muda algumas coisas. Eleitoras e eleitores só poderão ser presos em situações específicas a partir das 17 horas de hoje. No Brasil, aquele que está lá fora, em outros países, é diferente. Então, a partir de hoje, das 17 horas em diante, eleitores só poderão ser presos em situações específicas. A restrição visa proteger o direito ao voto. Segue em vigor até as 17 horas do dia 6 de outubro, dois dias após o primeiro turno das eleições deste ano marcado para domingo. Essa medida está prevista no artigo 236 do Código Eleitoral e proíbe prisões de eleitores 5 dias antes até 48 horas depois. O objetivo principal é evitar prisões que possam impedir ou constranger cidadãos no exercício do voto. Contudo, deixar claro, hein, a regra não torna o eleitor imune a qualquer detenção. Existem 3 casos específicos em que a prisão é permitida, mesmo durante o período eleitoral de restrição. A primeira exceção é o flagrante delito, quando o eleitor é surpreendido cometendo uma infração. A prisão também é permitida em caso de sentença criminal condenatória por crime inafiançável. E a terceira situação ocorre pelo descumprimento de salvo-conduto da justiça eleitorais. Tá aí? Então, fique atento. A partir de hoje, das 17 horas em diante, eleitores não poderão ser presos, com exceção destes casos que eu falei, tá bem? Que é o flagrante delito, aquela prisão decorrente de sentença criminal condenatória por crime inafiançável e a terceira é descumprimento de salvo-conduto da justiça eleitoral. Essa norma vale até dia 6, 48 horas depois das eleições. Agora, nem por isso você vai aprontar. Por exemplo, dirigir embriagado. Ah, vou beber e dirigir, porque... Não, aí é crime, vai preso em flagrante, estava dirigindo embriagado. Ou um assalto, um roubo, foi pego em flagrante, vai preso, do mesmo jeito. Tá ok? Então tá aí para você a informação dentro do programa Clube da Manhã. São 8 horas 57 minutos.
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0: Jorge Mateus, um dia te levo comigo. 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

0: Voltamos com você aqui na sua Rádio Clube de Marabá, agora 9:10. 9:10, bom dia a todos os amigos aí na Feira da Folha 28, acompanhando a programação da Clube. Bom dia para vocês feirantes, bom dia também para os clientes que estão ligados na Clube. O ouvinte participa comigo, alô meu amigo Joca, bom dia.
1: Bom dia, bom dia, bom dia, meu irmão Nonato Dourado. Bom dia, meu irmão. Aqui tá tudo bem, Nonato. Bom dia para você e um bom trabalho, meu irmão Nonato Dourado. Bom dia para meu irmão Raimundo da Eletrônica, Benezinho, Tuxê, meu irmão da igreja, Terço dos Homens, Chico Binga, Rei do Frango. Concordo, Nonato, plenamente com o Rei do Frango. Concordo plenamente. Contratar, botar aquele técnico para fora através de política, botaram o cara para fora e botaram esse outro aí que diz que é o maior técnico do mundo e ele nunca ganhou uma seleção lá no país dele. Botaram esse cara aí gastando meio mundo de dinheiro e o cara não fez nada, não ganhou nem a metade do dinheiro que foi gasto, que estão gastando com ele, Donato. Ele não ganhou pro Brasil nem a metade do que estão gastando com ele, Nonato. Concordo com você, Rei do Frango. Bom dia, meu irmão. Bom dia, Nonato. Bom trabalho, meu irmão.
0: Muito obrigado. Bom dia, Joca. Todos aí na Avenida Getúlio Vargas, na Marabá Pioneira, Vila Canaã. Bom dia, o Tuxê. A todos aí da Vila Canaã, acompanhando a programação da Clube. O Paulinho também, né, Joca? Paulinho tá sempre aí com você, ouvindo o programa. Bom dia. Encerrou, hein? Encerrou o jogo entre Seleção Brasileira e Austrália. Austrália e Seleção Brasileira, 4-2. Tá bem? 4-2 para a Seleção Brasileira. São 9:12. Bom dia.
2: Bom dia, meu amigo Nato Dourado. Gostaria de participar da promoção Brasil Rural, a Força do Campo. Aqui é o Manuel da Folha 33.
0: Ok, Manuel, participando.
3: Bom dia, Dourado.
0: Bom dia.
3: Aqui ao vivo para você, é o Dorimar, da Transglobo. É o taxista aqui da Folha 10. Donato, me escreve no placar do jogo. Bota 2-1 pro Paysandu. Vamos ver se esses pernas de pau ganham pelo menos uma. Disputa com.
0: Vamos ver, né? Vamos ver se ganha. Valeu, obrigado, meu amigo. Um grande abraço para você, bom dia. Bom dia, Nonato. Cleuto Alves, da Faculdade Carajás, sintonizado na Rádio Clube FM. Alô, Cleuto. Forte abraço para você, acompanhando a programação da Clube, lá do bairro da Amapá. Está quem está ligado comigo? A Cleia e o seu pai. O pai da Cleia e a Cleia, no bairro do Amapá. Bom dia, aqui a Socorrinha ligada na Clube FM. Manda um alô aqui, uma música. Beleza? Beleza, mandou até a foto do rádio aqui. Tá na Cidade Nova. Alô, Socorrinha, bom dia para você e a todos ligados na sua Clube de Marabá com Nonato Dourado.
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0: Tem notícias da hora para você dentro do programa Clube da Manhã. Dois homens assaltaram um estabelecimento de compra e venda de ouro em Itaituba. Compra e venda de ouro em Itaituba é igual a Feira da 28, sem encontrar peixe, cheiro verde. A toda esquina tem um escritório de compra e venda de ouro em Itaituba. Dois homens foram em um desses locais de venda e compra de ouro, e ontem à tarde assaltaram. Levaram 1 quilo de ouro. Será se estão bem na foto? 1 quilo de ouro, além dos celulares das pessoas que estavam no local no momento do crime. Moradores registraram o momento em que os suspeitos fugiram após o roubo em uma motocicleta. Estavam com os rostos encobertos por capacete e foram embora em uma moto cor azul. Então, a polícia foi acionada, mas até agora nenhuma informação. 1 quilo de ouro, uma grana boa, né? Uma grana boa. Quanto que está a grama do ouro hoje, hein? 400 e poucos reais, né? 400 e poucos reais. Então, meu amigo, levar um quilo de ouro. Ah, meu. Vamos supor que a grama custe só 400 reais, tá bom? A média. Então, esse um quilo de ouro dá 400 mil reais. Levaram numa moto. Moto azul e a moto velha, quase não pega. E foram embora. Agora a polícia está apurando aí para tentar identificar esses ladrões. Ladrões do ouro lá em Itaituba, terra do ouro. Donato Dourado. São 9 horas 15 minutos em Marabá.
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0: Olha, a hora são 9 horas 26 minutos agora, 9h26. Você tá ligado aqui no programa Clube da Manhã desta terça-feira, hein? Clube da Manhã desta terça-feira. Tem ouvinte falando comigo aqui. Vamos lá para o nosso ouvinte. Ouvinte, manda áudio, participa. Alô, bom dia, Zé Neto.
1: Bom dia, Rádio Clube, bom dia, meu amigo Nonato Dourado, bom dia a todos os ouvintes. Pois é, Nonato, estava assistindo aqui esse jogo do Brasil aí, e o estudante estava até comentando aí no programa do Evandro Valles sobre o técnico, né? Que quando chega nesse tempo de seleção, todo mundo é técnico, todo mundo quer dar uma pitadinha sem saber de nada. O técnico é o técnico, ele é quem está lá, ele é quem está dia a dia, entendeu? Com seus jogadores para poder criar uma seleção mais ou menos. Se acertar, bem. Se não acertar, ele está fazendo um teste. Entendeu? É isso aí, é uma coisa muito simples e fácil da gente entender. Mas um dá uma opinião, outro dá outra. E olha, essa seleção agora, que eu estava assistindo hoje ainda agora aqui, evoluiu demais. Uma seleção bem selecionada mesmo. Falta só ele saber onde é que está, colocar as peças. Deu certo. A Austrália é um time que evoluiu muito, entendeu? Enfim, todas as seleções, principalmente quando vai jogar contra o Brasil, porque eles querem ganhar, né? Olha aí o que o Brasil fez, né? 4-2. Então são as coisas que vão evoluindo. Ele, mais ou menos, ele já sabe quem são os seus jogadores. Entendeu? Ah, porque o técnico nunca ganhou, ele nunca treinou uma seleção lá no país dele, não sei o que e tal. Sim, nunca, mas isso é assim mesmo. Entendeu? Ele tem conhecimento com os profissionais que estão ali com ele. Então é ter paciência. Não, o brasileiro não tem paciência. Não tem por quê? Porque tem que ter as peças certinho nos seus locais, nos seus lugares. E é isso, essa é a minha opinião. Já jogou melhor no próximo jogo. Não é possível que ele vai fazer, né? E aí, cada jogo é um jogo. Portanto, meu amigo, tem um bom trabalho aí, Zé Neto, diretamente aqui da Vila Ponta de Pedra.
0: Muito obrigado.
1: Essa é a minha opinião, meu amigo.
0: Tá certo. A luz está acesa aqui, viu, Zé Neto? A luz está acesa, aquela luz marrom. É, toda vez que um cutião manda mensagem para mim, aqui no computador acende uma luz. É, o Zé Neto mandou, está acesa aqui a luz marrom. Você está certo, Zé Neto. Tem que ter. O que ele está fazendo agora, eu até disse aqui, mas no começo é o seguinte, é um experimento. Está experimentando os jogadores que se adaptam ali, posicionamento. Ainda não é a Copa do Mundo, então a gente não pode cobrar o respeito todas as opiniões aí, mas está fazendo um experimento, vendo quem se encaixa, quem não se encaixa, para depois ir purificando, né? E indo colocando ali no gargalo para ver quem sai melhor, quem consegue ter uma boa atuação em campo, depois para formar a seleção brasileira, para não formar como foi agora na Copa. Ele foi obrigado a trabalhar com aquelas peças ali, mais peças de nome, né? Mais peças de nome. Tem que ir fulano, fulano, fulano, ele não tinha. E ele pegou uma turma jovem agora aí e está trabalhando para ver. É daí que saem os futuros grandes atletas. Mandou aqui um KKK, meu amigo Zé Neto, lá da Ponta de Pedra. É o computador, Zé Neto. Cutião mandou mensagem para mim, não tem jeito, a luz acende. Alô, bom dia.
2: Bom dia, Nonato Dourado. Que Deus abençoe você, sua casa, seus filhos. Deus possa abençoar seu trabalho, seu instrumento de trabalho, que é a sua voz. Deus possa estar no comando de tudo e de todos. Uma ótima terça-feira para todos. Fique com Deus. Eu estava aqui vendo o Jogo do Brasil, mas agora já estou dando a saída. Vou lá na cidade. Deus abençoe, em nome de Jesus, mais uma vez. Fique com Deus a todos aí.
0: Fique com Deus, um grande abraço para você, meu amigo Jeová da Ponta de Pedras, ouvindo a programação da Clube.

0: Na notícia da hora de hoje, nós vamos falar sobre Círio. Faltam poucos dias para o nosso Círio em Marabá. Mas como eu sempre faço questão de falar, o Círio, ele começa após o último termina. Já começa toda a programação. E agora, quando antecede o Círio, que é aquela grande romaria, nós temos o Círio Missionário. Eu, inclusive, entrevistei aqui o bispo Dom Vital, que falava sobre o Círio Missionário, a importância do Círio Missionário. E para falar hoje comigo sobre esse assunto, eu estou recebendo o seminarista Rafael Pereira, e ele vai falar comigo sobre o Círio Missionário que ocorre na cidade de Marabá. Ele é coordenador do Círio Missionário. Rafael, bom dia, seja bem-vindo aqui à Rádio Clube.
1: Bom dia a todos os ouvintes aqui da Rádio Clube. É uma alegria estar aqui, falar de Círio de Nazaré é uma alegria muito grande, e principalmente falar do Círio Missionário, esse evento que, na qual abrange tantas famílias em Marabá.
0: O que é o Círio Missionário, para que as pessoas que estão agora ouvindo o programa possam entender? Porque quando a gente fala em Círio, todo mundo imagina, o Círio é no terceiro domingo de outubro. Uhum. E aí, o Círio Missionário?
1: O Círio Missionário é justamente onde o missionário, aquele leigo, aquela leiga, tanto freiras, padres também participam, vai ao encontro das famílias em suas residências, visitando mesmo porta a porta, como Jesus nos mandou, né? De dois a dois, o nosso bispo coloca de dois a dois, e nós vamos porta a porta evangelizando, levando a palavra de Deus e principalmente levando o convite do grande dia do Círio de Nazaré.
0: A gente sabe, né, Rafael, que nem todo mundo que tem vontade pode ir à comunidade católica, né?
1: Sim.
0: Pode ir à igreja. Alguns estão acamados,
1: sim,
0: outros têm dificuldade de locomoção,
1: sim,
0: de visão, falta alguém para acompanhar. E aí o Círio Missionário faz justamente o inverso.
1: Uhum.
0: Ele vai até essas residências.
1: Sim, sim. Vai até essas residências. E é muito bonito quando a gente chega na família. E ela consegue expressar essa experiência de justamente de receber um
0: gratidão,
1: missionário,
0: né?
1: De gratidão de receber um missionário em sua casa. E a gente leva água benta, muitas vezes o sacerdote está presente, consegue dar unção. Então, assim, o Círio Missionário foi uma ideia justamente para evangelizar essas pessoas que não conseguem ir até o Círio. E justamente também para levar esse convite tão especial, né?
0: Quando iniciou o Círio?
1: O Círio Missionário já tem 10 anos.
0: 10 anos. Círio Missionário, né? Foi instituído pelo bispo Dom Vital.
1: E Dom Vital.
0: Dom Vital,
1: uhum,
0: que inclusive,
1: uhum,
0: é importante a gente falar o seguinte, o missionário está aqui, ele faz esse trabalho, mas o bispo,
1: uhum,
0: sempre que pode, ele também,
1: sim,
0: faz.
1: Não, Dom Vital, ele, podemos dizer assim que ele é o nosso maior incentivador. Nosso sol rachando e ele está lá no meio com seu sombrinzinho, seu protetor solar, está lá, é um incentivador. Então, assim, é um gesto muito bonito que ele faz, muito bonito mesmo.
0: Legal. Vai. E aí, sempre que acontece o Círio Missionário, vai junto à imagem de Nossa Senhora de Nazaré?
1: Isso. O Círio Missionário começou no último dia 17, na comunidade São Raimundo Nonato, na Folha 23, e onde se deu início às peregrinações externas. Terminou as peregrinações internas do Santuário de Nazaré, e a santa ela vai passando por essas paróquias dos arredores aqui de Marabá. E o Círio Missionário justamente acontece nessas paróquias na qual a santa antecede a sua visita. Então, sempre às 3 horas da tarde, hoje, de modo especial, dia 29, nós estaremos a partir das 15 horas na paróquia São José Operário, no quilômetro 7. Então, a gente faz visita nessas famílias, que à noite, às 19h30, tem a Santa Missa celebrada pelo bispo e a chegada da santa. Mas isso a gente já fez o convite antes na comunidade, 3 horas da tarde até às 5 horas, visitando cada família, fazendo esse convite.
0: Muito bom, viu? Agora, ontem teve Círio Missionário, vocês percorreram a zona rural?
1: Sim, ontem foi uma peregrinação interna da paróquia Nossa Senhora de Fátima. A gente visitou as 16 comunidades com a imagem da santa, nas comunidades da paróquia Nossa Senhora de Fátima, São Félix. O Círio Missionário de lá foi no último dia 26. A gente fez o Círio Missionário lá, visitamos 259 famílias. Então foi uma bênção, assim, muito grande mesmo.
0: Ontem foi o dia todo de Círio Missionário.
1: Ontem foi o dia todo de peregrinações internas, né, do Círio Missionário, uhum, da paróquia.
0: E quando vocês passam com a imagem de Nossa Senhora de Nazaré nas comunidades, às vezes nem todo lugar para, vai já naquele local específico,
1: uhum,
0: que passa, como que é a receptividade, tanto quando passa e quando chega no local?
1: Sim, sim. Olha, gente, hoje no café da manhã com o Padre Cícero, eu até comentei muito sobre isso, né? Uma imagem que me marcou muito ontem foi quando a gente estava indo pro sentido pioneiro, lá pro PA João Vaz, e uma senhora, né, enfeitou o portão da casa dela, e a imagem, os guarda pediu para parar na frente da casa dela. E a emoção dela foi tão grande, mas o gesto que ela fez foi muito belo. Assim, nós estamos nas campanhas das rosas, né? Cada pessoa doa R$15, coloca o nome para doar uma rosa para Nossa Senhora, para enfeitar a Berlinda pro grande dia. Gente, ela assim, de maneira tão simples, puxou assim um dinheirinho de dentro da roupa e entregou nos pés de Nossa Senhora. Nossa, aquilo lá me marcou tanto. E assim, o quanto a simplicidade das pessoas e a sua devoção, o quanto que é lindo, né?
0: Por isso que esse trabalho é feito de forma, assim, gratuita.
1: Gratuita.
0: Né? E com muita gratidão a quem vai. Quem acompanha o Círio Missionário, além de você e mais outro missionário,
1: sim,
0: né?
1: Sim.
0: São sempre em dois.
1: São sempre dois. O Círio Missionário tem uma coordenação, formada pela Leidiane também. E o nosso bispo, quando nós chegamos no local, ele divide de dois em dois. Então, costuma dar 17, 25 duplas, né? 25, tem até 30 duplas a gente consegue colocar em determinada paróquia. E a gente segue. Tem um determinado momento de saída, 3 horas da tarde, chegada às 17h30 para socializar, né? Para socializar como é que foi as visitas.
0: E quando a imagem chega acompanhado de vocês na comunidade... O que acontece lá? Chegou lá na igrejinha do PA João Vaz.
1: Sim.
0: O que acontece?
1: Aí quando chega lá, o padre recebe a imagem junto com a comunidade, entra para dentro da igreja e faz um momento de oração. E o mais belo é que essas comunidades rurais, mesmo na sua simplicidade, oferecem um banquete para nós, para a gente. Para toda a equipe que participa, oferece um banquete. E assim, e a gente vê, através da simplicidade deles, o quanto eles são gratos pela presença de Nossa Senhora na comunidade, né? E a presença do sacerdote também, que é muito importante. Para cada um deles.
0: No final do dia de uma peregrinação dessas aí, você está fisicamente cansado, mas espiritualmente alegre, espiritualmente
1: renovado,
0: não é isso?
1: Sim, sim. Nossa, é uma experiência assim, incrível, incrível mesmo.
0: E além de você, são quantos seminaristas?
1: Na Diocese de Marabá hoje nós somos 14 que moram em Belém do Pará. Nós temos um seminário lá em Belém. Mas aqui no Propedêutico nós temos também 4 seminaristas que moram no Propedêutico, que é a fase inicial.
0: Você está na fase inicial?
1: Não, eu estou na fase já de estágio pastoral, morando aqui em Marabá por um ano.
0: Uhum.
1: Depois eu retorno para Belém para continuar os estudos para a última etapa da formação. Perfeito. São 9 anos no total.
0: 9 anos.
1: 9 anos.
0: E nesses 9 anos, você, além de Belém e Marabá, você vai para outros lugares também?
1: Como eu sou diocesano, que existe padres diocesanos e padres religiosos. Padres diocesanos só ficam apenas no território da diocese. No caso, somos 17 municípios, se eu não me engano.
0: Sim, sim.
1: E a gente só fica no território da diocese mesmo, Belém e Marabá.
0: Belém e Marabá, né? Sim. Você é de Jacundá?
1: Jacundá, hein?
0: Jacundá, viu? Então, um grande abraço aí aos amigos lá de Jacundá. Agora, mudando um pouquinho, você foi político muito novinho aí, você é novinho.
1: Sim.
0: Já exerceu um cargo político em Jacundá? Qual foi o cargo?
1: Sim, sim, sim. Eu exerci vereador lá por 2 anos, mas eu desisti por conta da vocação mesmo.
0: Foi mesmo?
1: Da vocação.
0: Deixou de ser vereador para ser... Seguiu o que está na tua mente, está no teu coração.
1: Está no meu coração, chamar desde criança.
0: Que bom, parabéns aí. A formação termina, você está com quantos anos já?
1: Eu estou com 6.
0: 6?
1: Falta 4 anos.
0: Né? 4 anos, né? 4 anos, então está perto
1: tá
0: aí.
1: Está
0: perto, viu? Então tá aí, gente, olha, e quer fazer um convite aí para as pessoas, né?
1: Sim, sim.
0: Hoje tem no São José Operário,
1: São
0: no quilômetro
1: José Operário,
0: 7.
1: Isso, dia 30, na paróquia Santo Antônio, Vila Sororó. Nós estaremos lá na Vila Sororó, a partir das 15 horas. Mas eu gostaria de fazer um convite muito especial para todos os ouvintes aqui do seu programa, que é muito ouvido, a gente acompanha pelos rádios dos carros, e fazer esse convite para o 46º Círio de Nazaré, que acontece nos dias 17 e 18 de outubro. Venha participar dessa festa, traga sua água, traga seu sobrinho, porque esse sol está muito quente. Nós costumamos dizer que o Círio de Nazaré prega muito, em primeiro lugar, a vida das pessoas, a saúde das pessoas. Então, assim, como nós estamos com esse efeito aí, El Niño, né?
0: Sim.
1: Então, assim, leve seu protetor solar, leve sua água e participe no dia 18 dessa grande procissão, desse ato de fé. Em Maria, Jesus veio morar entre nós, que é o tema deste ano de 2026.
0: E com certeza será um dos maiores sírios, né? A previsão todo ano aumenta de forma gigantesca o sírio aqui em Marabá. Então, hoje, sírio missionário...
1: Às 15 horas, na paróquia São José Operário.
0: São José Operário, ali na divisa do quilômetro 7 com o bairro Araguaia.
1: Bairro Araguaia.
0: Tá bem? Todos estão convidados. com a chegada da imagem, tem a missa em seguida.
1: Uhum, presidida pelo nosso bispo Dom Vital.
0: Dom Vital Coberlin. Que dia é no Sororó?
1: Na Vila Sororó é dia 30, paróquia Santo Antônio.
0: Dia 30, depois de amanhã, né?
1: Isso.
0: Na paróquia Santo Antônio, a programação é a mesma.
1: Isso.
0: É 15 horas,
1: é isso? E sempre finaliza com a Santa Missa.
0: Com a Santa Missa. O Círio Missionário vai até quando?
1: O Círio Missionário vai até o dia 15 do 10, comunidade São João Batista, na Laranjeiras, finaliza.
0: Que antecede ali já o Círio.
1: Isso, que a Santa já fica lá para aquela grande moto-romaria.
0: Moto-romaria.
1: Isso.
0: Depois... Vem aqui para Nova Marabá.
1: Isso.
0: Ô, Rafael, quero agradecer sua participação no programa. Agora, antes de encerrar, eu tenho visto, presenciado, que os jovens, eles estão muito forte, há muitos efetivo dentro da igreja e afetivo também. Então, eu gostaria que você, se pudesse, convidar aí todos os jovens, independente daquele que já está frequentando, que passe a frequentar a igreja.
1: Sim. Gostaria de dizer assim, de modo especial para a nossa juventude, por mais que as coisas do mundo, o mundo tem muito a nos oferecer, mas assim, servir a Cristo, Deus nos pede muito pouco, uma horinha por dia, uma horinha por final de semana, você já vai estar fazendo bem ali a sua vida, tanto espiritual como a sua vida também social. Mas dizer, participe, se você tem a oportunidade de estar numa Santa Missa, se você tem a oportunidade de participar de um grupo de oração, não fique parado não, faça essa experiência. E viver a palavra de Deus, ver o que Cristo nos ensina, é a maneira mais eficaz para alcançarmos, principalmente, agradarmos o coração de Deus e também alcançarmos o reino dos céus aqui nessa terra.
0: Tá aí, o convite está feito para toda a juventude. E o melhor de tudo, jovem que está ouvindo o programa agora, lá você tem vários espaços dentro da igreja.
1: Sim.
0: Não, eu vou só para a igreja para rezar, tal. Não, tem várias atividades que você pode desenvolver o seu potencial dentro da igreja.
1: Sim, sim. Não comunicação, esporte,
0: olha aí.
1: Tudo. Tudo mesmo.
0: E organização de eventos, festejo, bingo, missão e assim por diante.
1: É
0: bem vasto.
1: Não vai faltar espaço, não.
0: Olha aí, viu?
1: Falta gente.
0: Falta gente, né? Rafael, muito obrigado. Parabéns aí pela sua dedicação. Você abdicou de um legado que Jacuntá deu para você. Você disse, não, a minha vocação é isso aqui. A melhor coisa que tem é a gente fazer o que gosta. Parabéns, espero... recebê-lo um dia aqui nesse estúdio já formado.
1: Amém. Com a graça de Deus vai dar certo. Muito obrigado. Agradeço
0: de
1: coração,
0: abraço.
1: Viu?
0: E leve um abraço bem forte, bem apertado. Você conhece Marabá, o padre que é repórter?
1: Sim, o como é o nome dele, moço?
0: Vou falar para você.
1: Fala.
0: Padre Cícero.
1: Ah, o padre Cícero, eu moro com ele.
0: O padre Cícero é o nosso repórter. Ah. É o nosso repórter oficial do Círio.
1: Ah,
0: aqui,
1: tá.
0: Ele... acompanha o Círio e participa comigo ao vivo dentro da programação.
1: E agora está sendo corredor internacional.
0: Fiquei sabendo, rapaz. Corredor maratonista, viu? Então, um grande abraço ao padre cearense, que ama Marabá e é nosso colaborador, todo o Círio. Ele está participando comigo direto lá entre ali...
1: A Berlinda,
0: próximo da Berlinda, entre a corda ali, entrevistando o bispo, outros padres. Leve um abraço para ele.
1: Levo, sim.
0: Obrigado, Rafael. Parabéns pelo seu trabalho. Agora são 9 horas 44 minutos em Marabá.
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0: já voltamos, voltamos com você aqui na sua 100,7 Rádio Clube de Marabá. Vai mandando o seu áudio participando 99162-2480.
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0: Vamos na FM 91, por lá está o Naldinho Fontenelle.
2: Tudo bem, Donato?
0: Tudo ótimo, e com você?
2: Tranquilo. Bora chamar o nosso querido amigo Paulo Henrique.
0: Vamos, o PH.
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0: Olha a hora, 10 horas pontualmente em Marabá. 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Alô, bom dia.
1: Bom dia, meu amigo Nonato Dourado, o homem do povão. Aqui é o João Gomes do Bairro da Liberdade, o homem de 8, passando para desejar uma boa terça-feira na proteção do nosso Deus Todo-Poderoso. E avisar os secadores que o D8ão está em manutenção, viu, secadores? O D8ão, o líder do Brasileirão 2026. Tá na manutenção, viu, dona Silene Nabate, do quilômetro 7. Giovanni Bebê, Rei do Frango. E os demais secadores, que aí tem demais. Descanse um pouquinho, secadores.
2: Bom dia, bom dia, bom dia, meu amigo Nonato Dourado. Tudo bem, Ismael, aqui de Galetão,
0: Nato 10. Bom dia, tudo bem.
2: Concordo aí com o Zé Neto, viu? A seleção brasileira é uma seleção que é chamada de levante defunto. Toda seleção que joga com o Brasil quer ganhar. Pode ser ruim do jeito que for, mas tem que, a honra deles é ganhar do Brasil. Alô, meu amigo, tô aqui na escuta, fique com Deus.
0: Alô, Ismael do Galetão, bom dia para você, ouvindo a programação Clube. Alô, bom dia.
3: Bom dia, meu adorado, que é participador da Casa do Choco. Um a um, Nonato. Bom dia, tô ligadinha aqui no seu programa.
0: Bom dia.
3: Fátima Rocha de São Domingos da Praia.
0: Hoje não tem ninguém aniversariando não, né, Fátima? Bom dia para você e a todos os amigos em São Domingos do Araguaia.
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0: Olha, a hora são 10 horas 6 minutos agora na grande cidade de Marabá.
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0: Os destaques policiais com o repórter Elvando Vale. Elvan, bom dia.
2: Bom dia, Nonato, amigos da Clube FM. Manhã desta terça-feira, hoje de sol, diferentemente de ontem. Em Marabá, agora 10 horas 7 minutos. A temperatura neste momento é de 29 graus aqui na Delegacia de Polícia Civil. Plantão de ontem. Mais uma violência contra a mulher. Quem comunicou o caso foi o policial Jerry. Por volta de meio-dia, a guarnição estava realizando ronda ostensiva quando recebeu informação via NIOP de que na Folha 22 da Nova Marabá, uma mulher estaria sendo agredida fisicamente pelo seu companheiro. A vítima estava necessitando de atendimento médico. A guarnição se deslocou até o local e encontrou o suspeito valentão, Antônio Martins Torre, qual disse que havia brigado com sua esposa e que ambos entraram em luta corporal, tendo ele apresentado lesões aparentes no dedo da mão. Ao entrar na residência, a guarnição localizou a vítima. Ela disse que, ao chegar em casa, Antônio começou a denegrir a sua imagem, xingando ela de tudo quanto é palavrão, né? Até passar a agredir fisicamente. A vítima apresentava lesões aparentes no rosto, braço e no pescoço. Constatou-se que ainda na residência havia toda revirada, aparelhos eletrodomésticos jogados ao chão. O valentão teve voz de prisão pelos policiais e foi levado à delegacia de polícia. Está preso à disposição da justiça. Além disso, nós vamos falar daqui a pouco ainda de um elemento que foi preso porque estava dirigindo sob efeito de álcool e também combate às drogas. Aconteceu o Ligue na Clube. É o Vando Vale. Clube da Manhã, aqui na comunicação de Nonato Dourado.
0: Ok, Elvan, muito obrigado, bom dia para você e bom trabalho. A qualquer momento você pode chamar aqui na Clube.
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0: 10 e 9.

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0: Já estamos de volta com você na Clube, agora 10 horas 13 minutos, 10 e 13. Vai mandando o seu áudio participando, 99162-2480. Alô, bom dia.
1: Nanato, bom dia, Nanato. Nanato, eu não entendo de futebol, eu não entendo de nada, de química, de futebol, quem, ou seja, de nada. Eu só sei que nós tínhamos um time, nós éramos o único país que somos penta, né? E em cima disso, eu estava vendo aí ó, os irmãos aí se manifestando, quem sabe, quem não sabe, quem faz, quem deixa de fazer. Só que, ao meu ver, a partir do momento que nossos jogadores viraram negociata e que levaram o nosso futebol para os outros países, aí a desgrameira aconteceu. É daí para mais difícil. Eu não falo a palavra pior, porque a palavra pior para mim é uma coisa muito ruim, sabe? De baixo astral. Então, assim, pode obter, assim, eu, a minha visão é essa. Depois que começaram, virou mercado de negócio, nossos jogadores, levando o nosso futebol, que só eles sabiam jogar, para outros países, adestrou, não, ensinou mesmo, sabe? Formalizou os outros países, jogando o nosso futebol. É daí, meu filho, só Deus. Porque agora todo o país está dominando o nosso país. Por quê? Porque nossos jogadores virou arma de negócio. Tá? Virou um mercado de valores altíssimos. É tão tanto que nós temos jogador riquíssimo aí que não sabe nem onde botar tanto dinheiro. Enquanto isso, nós estamos cada vez mais decaindo. Viu? Esse é o meu ponto de vista. Desculpe aí os demais que não tiveram essa visão, mas cada um tem sua visão, né?
0: É verdade.
1: Bom dia para você e bom dia a todos.
0: Muito obrigado, gostei. Parabéns aí.
2: Bom dia, meu amigo Nonato.
0: Bom dia.
2: Nonato, me caralho sair desse placar do jogo. Meu palpite vai ser 2-0 para o Paysandu. É Jailton Patrocha do quilômetro 7. Manda um alô aí para o Raimundo da Eletrônica, aquele perigoso da velha Marabá. E para o pessoal da diretoria da Festa dos Pioneiros, da 23 Companhia de Comunicações de Selva. E para o Assis, soldado Assis, o elemento mais mentiroso do grupo. Bom dia, bom trabalho.
0: Bom dia, obrigado, Jailton. Está lá em Santo Antônio do Tauá, comunidade do Espírito Santo, sítio Santo Estevão. Alô, dona Diquinha, bom dia.
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0: Tem notícias da hora para você. O Pará terá lei seca durante as eleições de 2026. Uma portaria da Polícia Civil do Estado do Pará publicou no Diário Oficial do Estado ontem, proibindo a venda, distribuição e fornecimento de bebidas alcoólicas em estabelecimentos comerciais e por vendedores ambulantes durante o período de votação. Essa medida ela está prevista em uma portaria assinada pelo delegado-geral de Polícia Civil, Raimundo Benassuli. A restrição ela vai valer no domingo, dia 4 de outubro, que é o dia do primeiro turno. Caso seja necessário o segundo turno, a mesma regra será aplicada em 25 de outubro. Então, de acordo com a portaria, a comercialização, distribuição e fornecimento de bebidas alcoólicas ficarão proibidos da meia-noite até as 18 horas de domingo. Ou seja, meia-noite de sábado até as 18 horas de domingo. A regra vale para bares, restaurantes, lanchonetes, trailers, quiosques, lojas de conveniência, boates, distribuidoras, estabelecimentos similares, além de vendedores ambulantes. A proibição também inclui o fornecimento gratuito de bebidas alcoólicas. Por mais que você não esteja vendendo, também não pode dar. A medida acompanha o horário unificado de votação, de 8 às 17 horas. E quem tinha programado uma festa, um show, festas dançantes, eventos sonoros, shows, bailes, apresentações públicas ou privadas, a determinação também vale para clubes, casas de eventos, dance, boates, bares e locais semelhantes. Tá ok? Então, não programe festa, não programe balada de sábado agora para domingo, porque você poderá ter o seu ambiente fechado e conduzido para a delegacia de polícia. Lei seca a partir das 12 horas de sábado até as 18 horas de domingo. Nada, nada de bebida alcoólica, tá bem? Nada de bebida alcoólica, porque a polícia vai estar na rua, tá ok? É, não, meu amigo, não pode. Até porque para também não ir para a votação embriagado, bêbado e causar tumulto. Cuidado aí para você não infringir a lei. Portaria já está assinada.

0: e Paulinho duas vezes só. Agora 10 horas 23 minutos na grande cidade de Marabá. 10h23, vamos para uma conexão. Agora quem está por lá na FM 91 é o Frank Dias.
1: E para os nossos ouvintes maravilhosos aí da Clube, eu desejo um bom dia, Nonato.
0: Bom dia, tudo bem?
1: Tudo bem, graças a Deus.
0: É a nossa primeira conexão, a primeira foi com o Naldinho Fontenelle.
1: E agora com o Frank Dias.
0: Isso, então vamos chamar. Quem vem conosco?
1: É ele, Naldinho Fontenelle.
0: Ah, então beleza, houve só a inversão aí, né?
1: Com certeza.
0: Vamos lá, então pode chamar o Naldinho.
1: 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Bom dia, Naldinho.
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2: 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Bom dia.
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1: Aí, música bonita, você ouviu primeiro uma dose tripla. César Minotti Fabiano, Entre a Serpente e a Estrela, música do Zé Ramalho, depois Tá Chorando Por Quê e Esperando na Janela, né? Então são músicas boas aí da dupla César Minotti Fabiano aqui no programa Clube da Manhã. Dose tripla para você, dose tripla. 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

0: Já estamos de volta com você aqui na sua Rádio Clube de Marabá. De volta, 99162-2480. E a gente volta com informação, informação, tem informação dentro do programa Clube da Manhã.
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0: Tem mais informações da área policial para você com o repórter Elvando Vale. Elvan, é com você.
2: Bom dia, Nonato, amigos da Clube FM em Marabá, 10 horas e 52 minutos. A temperatura neste momento permanece a mesma, 29 graus. E atenção, Fábio, policial militar, trabalhando ontem, já nesta madrugada ali na Folha 34, ele avistou uma caminhonete Ford Range prata de placa QDQ8482, deslocando-se em alta velocidade em direção à viatura, vindo quase a colidir com o veículo policial, com os integrantes da equipe dentro. Diante dessa situação determinada, aí eles resolveram, então, ir ver, falar com o condutor o que está acontecendo. Foi lá, identificaram ele como Reginaldo Santana da Silva. A guarnição havia observado que ele, momento antes, encontrava-se no bar da TT, tomando todas, né? Durante a abordagem, foi constatado que ele apresentava sinais visíveis de embriaguez. E aí, levado ao DMTU para fazer o teste do bafômetro. Rapaz, realizado o exame de alcoolemia, porém, ele se recusou a fazer. Brabo! Então, foi preciso levar ele para a delegacia de polícia, porque era nítido que ele realmente tinha tomado todas. Lá, o delegado Luiz Otávio autuou ele por dirigir sob efeito de álcool. Aconteceu o Ligue na Clube. É o Vando Vale, Clube da Manhã, aqui na comunicação de Nonato Dourado.
0: 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Muito obrigado, Elvan. Bom dia para você. Agora são 10h54.
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0: Muito obrigado, Elvan. Bom dia para você. Agora são 10h54.

0: Alana Macedo com a Solange Almeida, te superei, hein? Te superei! Agora deixa eu dar um recado para você. 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E agora nós vamos falar de esporte com ele, PH. Bom dia, meu amigo Paulo Henrique.
1: Giro esportivo.
2: O Paysandu definiu o estádio da Curuzu como palco do confronto contra a Ferroviária pela quinta rodada do quadrangular da Série C do Campeonato Brasileiro. A diretoria bicolor já encaminhou à Confederação Brasileira de Futebol o pedido de mudança de local da partida, conforme informação confirmada pela reportagem da Rádio Clube através do presidente do clube, Márcio Tuma. O duelo está marcado para sábado às 19h30 e será o último compromisso do Papão em Belém na temporada 2026. A escolha da Curuzu ocorre após a equipe perder por 2-0 para a Inter de Limeira, resultado que complicou ainda mais as chances do Paysandu para o acesso à Série B. Com apenas um ponto conquistado em quatro rodadas, o Paysandu precisa de uma combinação de resultados nas últimas partidas para continuar com possibilidades matemáticas de subir de divisão. Apesar de ainda ter uma

0: pequena chance de acesso, o Papão já não pode mais chegar à final da competição. Do outro lado, a Ferroviária chega ao confronto com possibilidade de confirmar o acesso antecipadamente. Uma vitória diante do Paysandu garante o direito de disputar a Série B na próxima temporada. A partida na Curuzu, portanto, marca o encerramento da temporada do Paysandu diante da sua torcida em Belém. Depois do confronto contra a Ferroviária, o Papão terá apenas compromissos fora da capital para fechar a campanha 2026.
1: Falou, meu amigo PH, bom dia para você. Muito obrigado, hein? Um grande abraço.
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1: Vamos para a nossa última conexão de hoje com a FM 91. Por lá está o Frank Dias.
3: Já está quase se despedindo aí, né, Nonato?
1: Na hora do amém, na hora do tchau, na hora do até mais breve, até mais ver.
3: Panela de pressão já está fazendo como aí? É, isso aí, meu amigo. 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
3: As melhores promoções. Naldinho Fontenelle, é com você aí, Naldinho.
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4: 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Bom dia.
1: 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Muito obrigado, Naldinho. Bom dia para você também. Os áudios últimos de hoje chegando. Alô, bom dia.
6: Na Douradas, essa medida é boa. Mas antigamente era dia 3, a partir das 6 horas da tarde. Acabou. Antigamente, mas as coisas mudaram, né? Para pior. Mas é assim mesmo. Negócio de meia-noite. O pessoal já encheu a cara já. Os bar tudo cheio.
3: Mas se for dia 3 também, aí dia 3, aí o cara bebe no dia 3, bebe no dia 4 e aí vai indo, viu? Mas tem que mudar, vai mudando, as coisas tem que se renovando. Falou, meu amigo, obrigado, bom dia.
2: Bom dia, Fátima, Rochão do Araguaia de
3: bem,
2: novo,
3: Fátima.
2: Me cadastrei na promoção da Brasil Rural.
3: Vai ter aniversário?
2: Não, aniversário não tem agora esse resto de mês, não.
3: Ei, não?
2: Só dia 9 de outubro aí já? Tem outro aniversário.
3: De novo?
2: A turma é grande, é 5, então tem que... E botar tudinho pra cantar o parabéns pra tudinho, né?
3: Isso.
2: Chega. Mês foi um, outro mês, agora que vem é outro, e assim vai.
3: Isso mesmo.
2: Bom dia.
3: Bom dia. Já convido o Nonato Dourado, que é aniversário o ano inteiro aí, tá bom? E convida que eu vou, Fátima. Obrigado, minha amiga.
7: Oi, Nonato Dourado.
3: Bom dia.
7: Me cadastre aí na promoção Brasil Rural, por favor. Socorrinha, Cidade Nova, aqui ligadinha na Clube.
3: Cadastrada, Socorrinha. Eu também agradeço o ponto final do programa Clube da Manhã. Amanhã eu volto às 8 horas da manhã. E daqui a pouco você tem um encontro marcado comigo no Barra Pesada, na RBA TV, Barra Pesada ao vivo, a partir das 11 horas 50 minutos. Mulheres, mulheres, considerem-se beijadas. Irmãzinha, a fé que me faltar eu vou buscar em você. 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
3: O Paysandu definiu o estádio da Curuzu como palco do confronto contra a Ferroviária pela quinta rodada do quadrangular da Série C do Campeonato Brasileiro. A diretoria bicolor já encaminhou à Confederação Brasileira de Futebol o pedido de mudança de local da partida, conforme informação confirmada pela reportagem da Rádio Clube através do presidente do clube, Márcio Tuma. O duelo está marcado para sábado às 19h30 e será o último compromisso do Papão em Belém na temporada 2026. A escolha da Curuzu ocorre após a equipe perder por 2-0 para a Inter de Limeira, resultado que complicou ainda mais as chances do Paysandu para o acesso à Série B. Com apenas um ponto conquistado em 4 rodadas, o Paysandu precisa de uma combinação de resultados nas últimas partidas para continuar com possibilidades matemáticas de subir de divisão. Apesar de ainda ter uma pequena chance de acesso, o Papão já não pode mais chegar à final da competição. Do outro lado, a Ferroviária chega ao confronto com possibilidade de confirmar o acesso antecipadamente. Uma vitória diante do Paysandu garante o direito de disputar a Série B na próxima temporada. A partida na Curuzu, portanto, marca o encerramento da temporada do Paysandu diante da sua torcida em Belém. Depois do confronto contra a Ferroviária, o Papão terá apenas compromissos fora da capital para fechar a campanha 2026.
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1: O Ministério Público do Estado do Pará vai promover uma audiência pública para discutir a gratuidade no transporte intermunicipal de passageiros. O encontro ocorre no dia 22 de outubro, às 10 da manhã, no auditório das Promotorias de Justiça da Infância e Juventude de Belém. A iniciativa é da primeira Promotoria de Justiça da Defesa das Pessoas com Deficiência, Idosos e Acidentes de Trabalho de Belém, sob responsabilidade do promotor de justiça Franklin Lobato Prado. Um dos principais assuntos a serem discutidos é a possibilidade da emissão simultânea das passagens gratuitas de ida e volta para pessoas com deficiência. Além disso, também serão analisados procedimentos atualmente adotados para concessão de gratuidade, assim como possíveis dificuldades para operações e também tecnológicas enfrentadas pelas empresas responsáveis pelo transporte intermunicipal de passageiros. O encontro vai contar com representantes do Ministério Público, DARTRAN, de empresas prestadoras de serviço, entidades representativas de pessoas com deficiência, além de usuários, órgãos, instituições públicas e sociedade civil. A audiência será aberta a todos os interessados e durante o evento, participantes vão poder fazer manifestações orais ou apresentar contribuições por escrito. A expectativa é de que pessoas com deficiência e outros usuários beneficiários da gratuidade apresenta experiências, dificuldades e demandas relacionadas ao acesso ao transporte intermunicipal. 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Felipe Feitosa para o Clube Notícia.
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2: O Tribunal Superior do Trabalho julga hoje, a partir das 14h30, o dissídio coletivo de greve, ajuizado pela Caixa Econômica Federal contra os trabalhadores do banco, que estão em greve nacional desde o dia 10 de setembro. O dissídio ocorre quando não há acordo entre as partes e uma delas pede a intervenção da Justiça. Os trabalhadores da Caixa estão com o acordo coletivo expirado desde 31 de agosto. De acordo com o banco, as negociações não chegaram a um consenso, especialmente quanto ao novo modelo de custeio do Plano Saúde Caixa. O TST já havia determinado que 60% dos empregados mantivessem o serviço presencial. Amanhã começa o pagamento aos beneficiários do Bolsa Família, com o NIS final 9. E mesmo com a paralisação, os saques estão sendo feitos normalmente. Os beneficiários do programa podem usar o cartão de débito nos terminais de autoatendimento ou nas casas lotéricas. Já o saque sem cartão só poderá ser feito se o beneficiário tiver a biometria cadastrada. Com informações da Agência Brasil, da Rádio Nacional no Rio de Janeiro, Cristiane Ribeiro.
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1: A diretoria da Festa de Nazaré apresentou o roteiro oficial das 14 procissões do Círio de Nossa Senhora de Nazaré 2026. O lançamento ocorreu na Casa de Plácido, em Belém, e reuniu representantes de órgãos que participam do planejamento e da execução da programação. O documento elaborado pela diretoria de procissões apresenta o calendário completo da quadra nazarena, que terá eventos entre os dias 7 e 26 de outubro, além de informações como horários, pontos de saída e chegada, percursos, distâncias, duração estimada e público esperado em cada uma das 14 procissões. A orientação, por exemplo, da Cruz Vermelha é para que os romeiros adotem medidas de proteção antes e durante os percursos, principalmente com hidratação e proteção contra o sol. Isaías Oscar Schitt Júnior, presidente da Cruz Vermelha, dá mais detalhes.
2: Nós fazemos uma simulação de círio para eles terem noção dos que nunca trabalharam com a gente, mas a grande maioria já está acostumada, já está há mais de anos trabalhando com a Cruz Vermelha, e a gente está com essa expectativa de tudo dar certo. A gente conseguiu finalizar o sírio com a sensação de dever cumprido.
1: A programação começa na quarta-feira, 7 de outubro, com o traslado dos carros às 8 horas da noite. O percurso terá quase 6 quilômetros de duração estimada de 2 horas, com público previsto de 30 mil pessoas. A mudança no local de destino dos carros é uma das novidades apontadas pela diretoria de procissões. Segundo Mário Tuma Júnior, a alteração está relacionada principalmente com a estrutura disponível para armazenar e permitir visitação dos chamados carros dos milagres.
3: Todo ano, as únicas romarias que possuem mudança de percurso é a procissão da festa e a Romaria da Juventude. Esse ano a Romaria da Juventude vai sair praticamente da Almirante Barroso e a procissão da festa saindo bem próxima aqui da Conselheiro em razão da idade das pessoas que participam dessa romaria.
1: Marcos Aleixo, da Rádio Cultura de Belém, para a Rádio Nacional em Brasília.
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1: Para dar suporte emocional e ajudar na prevenção ao suicídio, a Associação Brasileira de Psiquiatria trouxe para o Brasil uma das principais campanhas de saúde mental no mundo, o Setembro Amarelo. O projeto, realizado em parceria com o Conselho Federal de Medicina e apoio do CVV, Centro de Valorização da Vida, busca combater o preconceito contra o tema e estimular que as pessoas busquem e ofereçam ajuda. Leila Herédia, voluntária e porta-voz do CVV em Brasília, fala sobre a origem da ideia.
2: A gente pensava em quebrar tabus, como fazer para que mais pessoas compreendessem a importância da prevenção do suicídio. Muitas vezes era comum a gente ouvir as pessoas falando assim, ah, tá com aquelas ideias ruins, e pessoas resistentes a buscar ajuda. E aí a gente pensou, bom, existe o Outubro Rosa, existe o Novembro Azul, por que que a gente não faz o Setembro Amarelo, já que o dia 10 de setembro é o Dia Mundial de Prevenção do Suicídio.
1: Nesta edição da campanha, o tema é escutar e estar presente. A afirmação destaca a importância de ouvir quem está em sofrimento emocional como o primeiro passo para enfrentar a dificuldade. A voluntária destaca o papel da escuta.
2: Quando você escuta a outra pessoa e escuta de verdade, escuta de uma maneira genuína, de uma maneira total, larga todos os seus problemas de lado e fala para a pessoa, e aí, vamos conversar? Como que eu posso te ajudar? Tá acontecendo? Esse momento, que é o momento que você se abre para a escuta, é possível que a pessoa compartilhe com você dores, sofrimentos que talvez em outro momento ela não falaria.
1: Leila explica ainda que esse apoio deve ser feito sem juízos de valor.
2: Essa escuta é uma escuta sem julgamento, é uma escuta sem crítica, é uma escuta que eu não vou falar, ah, mas com fulano era desse jeito, ou comigo já passou assim, assim. Porque às vezes até na ideia de ajudar, a gente acaba roubando a fala, né, da pessoa. Então a pessoa fala, nossa, eu tô com um problema X, ah, mas eu também já passei por isso. Então, escutar é estar presente é isso, é você garantir a outra pessoa a sua presença, o seu apoio e fazer a pessoa sentir que ela é importante para você.
1: De acordo com a campanha Setembro Amarelo, pequenas mudanças podem indicar que uma pessoa precisa de ajuda, como não gostar mais de atividades que antes curtia, isolamento e perda de esperança no futuro. Leila também alerta que enfrentar um problema emocional sozinho não é indicado.
2: Enfrentar sozinho as nossas dores, os nossos sofrimentos é muito difícil, é uma carga de dor absurda. Então ter alguém ao lado é fundamental. E algo que é importante também lembrar é que é uma carga de dor absurda. Então ter alguém ao lado é fundamental.

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1: Meio-dia e 25.
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3: Salve, salve, simpatia! Alô, amigos do rádio, aquele abraço!
4: Aquele abraço!
3: Tô chegando no som da Clube, Clube FM, a primeirinha do seu coração para mais um líder de audiência com a marca RBA de qualidade, o meu, seu, nosso Clube na Bola, o seu programa na hora do rango. Você que tá em casa, no trânsito, no trabalho, dando aquela moral pra gente, muito obrigado. Aumenta o volume do rádio, vem pra cá. Aqui o Clube na Bola está no ar. Vamos mandando áudio aí. Zap Clube 991-62-2480. Lembrando pra você que tá rolando o placar do jogo, pra você dar aquele velho palpite aqui no placar do jogo, da Papão da Curuzu ou da Ferroviária, Série C do Campeonato Brasileiro. Jogo de vida ou morte para o Papão da Curuzu. Então você participa aí mandando seu áudio 991-62-2480. Cola na Clube, rapaz, que é a mais gostosa de ouvir.
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3: Tamo junto, eu e você. E é claro, a informação do mundo da bola. Placar do jogo valendo um monte de prêmios. Manda pra mim aí, lembrando que a senha, anote aí, FM 91 e Clube FM no coração do ouvinte. FM 91 e Clube FM no coração do ouvinte. Essa é a senha do placar do jogo, hein? Paysandu e Ferroviária. O que vale aí? 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Tudo isso aí no placar do jogo. Mande o seu, da Paysandu ou da Ferroviária, hein? Quero saber, da Papão da Curuzu ou da Ferroviária? Ou da Ferrão, hein? Que dá, hein? Que dá? Eu não sei, né?
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3: Vamos destacar o Parazão aqui no nosso Parazão Série C, aqui no nosso Clube na Bola. Ficou faltando o resultado ontem, né? Até mandei aí uma mensagem pro um amigo que acompanha lá o futebol, mas ele visualizou e não quis responder, tá magoadinho. Então vamos lá, falando aqui da rodada das quartas de finais. Tesla 4, Pedreira 1, falei ontem, né, faltou um resultado, então vou falar todos os resultados. Jogos de ida, quartas de finais. Vênus 2, Pinheirense 1, Parauapebas 2, Sport Belém 0. E também o Belenense venceu o Gavião Quicatejê pelo placar de 1-0. E vai na vantagem para o jogo da volta. Os jogos de volta, anotem aí para você acompanhar o seu time do coração. Pedreira e Tesla jogam no sábado, 15h, no estádio São Sebastião e Mosqueiro. Pedreira e Tesla. O Pinheirense recebe o Vênus também no sábado, às 10h, no estádio Abelardo Cunduru. O Sport Belém recebe o Parauapebas no Seju, Campo 1, lá no Centro Esportivo da Juventude. O Gavião Quicatejê recebe no Lúcio Antunes, sexta-feira, né? Dia 2. É isso, sexta-feira, dia 2, estádio... dia 2 é sexta, hoje é... Deixa eu somar aqui, amanhã é 30, né? Quarta, quinta. Sexta, é isso mesmo. Sexta-feira, dia 2, às 3 da tarde, no Lúcio Antunes, na cidade de Bom Jesus do Tocantins, tem Gavião, Kika TG e Bela.

0: Lenense, jogando aí o jogo de volta do Campeonato Paraense da terceira divisão. A Sezona do Pará, meu amigo, é isso mesmo que você ouviu. E tá rolando também, sabe o quê? Sabe o quê? Série não, né? O Parazão Sub-17. Sabe quem tá na disputa do Parazão Sub-17? É o Azulãozinho, o Águia de Marabá. E quem tá sempre trazendo informações do Águia de Marabá no Parazão Sub-17 é o nosso amigo Paulo Henrique, que vai chegar agora no nosso Clube na Bola com informações do Águia de Marabá nesta competição.
1: Águia!
0: Fala aí, PH, meu ídolo!
2: Essa fera do rádio!
3: Paulo Henrique!

0: pouco. Gladson Marabá, no treinamento de hoje, a definição de como ele vai enfrentar o time do Cametá. Uma vez que o Cametá vem de 2 derrotas, a goleada de 6-1 para o Águia em Marabá e na sequência perdeu em Cametá para o Carajás por 2-0. Placar que deixou praticamente eliminado da competição. Mas o Águia precisa vencer, que é para voltar a assumir a liderança com 6 pontos, uma vez que foi derrotado pelo próprio Carajás na semana passada. E agora o Águia vai buscar, então, ficar na ponta mais uma vez. O Azulão Marabaense segue nesta quarta-feira, bem cedo, em direção à terra dos Romualdos. E na quinta-feira, às 15h30, no estádio Parque do Bacurau, vai enfrentar o Cametá. Vale ressaltar que se classificam 2 para a próxima fase. E quem chegar ao título do Sub-17 ganha o direito de disputar a Copa do Brasil Sub-17 do ano de 2027. Tá aí então, Rogério. Um abraço pra você, tudo de bom e uma boa tarde. E até amanhã, se Deus quiser.
1: Valeu, valeu, meu amigo. O PH, tá aí o PH, tudo explicadinho, né? Participação do Azulão no Sub-17. O Águia, que o PH já falou aqui, né, semana passada, vai também disputar o Sub-15, né? Tem aí uma parceria com uma escolinha de futebol do município e vai disputar o Sub-15 também. É o Águia tentando fazer voos também na categoria de base para poder, obviamente, revelar jogadores, né? Jogadores aí que vão com certeza vestir a camisa do Águia no futuro, enfim, de outros clubes, por que não? Né, se não der um bom jogador, pelo menos dará um ser humano com responsabilidade e tudo mais. É isso que busca o Azulão Marabaense. Sub-17, então, no Campeonato Paraense, nessa briga por uma vaga aí na Copa do Brasil da categoria. Passada limpo o Azulãozinho aqui no meu, no seu, no nosso.
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1: O seu programa quando a fome aperta. Tamo junto, hein? Vai mandando áudio aí, 991-62-2480. Tá rolando o placar do jogo para Paysandu e Ferroviária e você participa aqui da programação Clube, a programação feita para você.
3: Paysandu e Ferroviária, Paysandu 5-1 e lá vai empatar.
1: Ih, rapaz,
3: 5-1. Aí já tá dentro, não tá?
1: 5-1, Paysandu, hein, rapaz, esqueceu de falar só o nome dele, o bairro onde ele mora, aí disse que é 5-1 pro Paysandu, né? É isso aí, vai mandando áudio aí, pessoal, 991-62-2480. Vamos pro intervalo. Depois do intervalo, a gente chega falando de seleção brasileira. E ainda hoje tem as últimas do Leão e do Papão aqui na programação Clube. E aí, você gostou do jogo da seleção brasileira? Achou que o Brasil foi bem? O Brasil ganhou hoje, hein? Você não sabe, não? Ah, tá sabendo agora? Meu Deus do céu. O Brasil ganhou hoje. Você achou que foi bem? Manda áudio aí, meu amigo. 991-62-2480. Para da paradinha rápida. Já tô de volta aqui no meu, no seu, no nosso.
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1: Meio-dia e 41 no Clube da Bola.

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3: Voltei, rapidão, é o Clube da Bola no ar com você.
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3: Início de tarde, terça-feira, dia 29 de setembro, e a gente por aqui agradecendo você pela audiência, a companhia. Muito obrigado, meu querido amigo, minha querida amiga do rádio, sempre bom estar com você. 991-62-2480 é o WhatsApp da Rádio Clube.
5: Boa tarde, Rogério do Brasil.
3: Opa, boa tarde, meu amigo.
5: Bota no placar do jogo aí.
3: Manda.
5: 3-1 Paysandu, 3 para Papão e 1 para Ferroviária. É o Eduardo aqui do bairro Bela Vista. Tamo junto.
3: Valeu, meu amigo Eduardo. É a todos aí no Bela Vista. Obrigado pela audiência. Placar do jogo rolando. Se você ainda não mandou o seu, fique à vontade. Está na hora. 991-62-2480. É isso. 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
3: Bom demais, gente. Olha só, hoje a seleção brasileira fez o seu segundo amistoso nessa data FIFA contra mesmo a Austrália, né? Havia empatado aí na sexta-feira, um jogo muito ruim da seleção brasileira. O Brasil empatou no jogo de sexta-feira e hoje venceu pelo placar de 4-2. O Brasil que levou um susto, saiu vencendo logo no iniciozinho do jogo. 1-0, gol do Wanderson, né? Depois a Austrália virou e empatou, né? A Austrália virou e empatou. Empatou e virou, melhor dizendo, não tem virou e empatou. Aí depois o Brasil empatou de novo com o Rafinha, né, cobrando pênalti. E aí o Bruno Guimarães fez o 3-2 e o Vini Júnior acabou fazendo mais um gol de pênalti aí no apagar das luzes. E o Brasil venceu a seleção australiana pelo placar de 4-2. Né? O Brasil que é muito criticado, muita gente criticando, né? Ninguém gosta, não está gostando muito do que está sendo feito na seleção brasileira, muitos testes por enquanto. Enfim, e a gente cabe ter paciência de esperar para ver se vai acontecer alguma coisa, né? Pelo menos hoje eu achei que teve mais justiça nos jogadores que entraram jogando do que no jogo de sexta-feira, por exemplo. Eu achei que hoje teve mais justiça, colocou um time mais compacto e tudo mais, tanto que começou bem, depois terminou bem também. Então a seleção mostrou alguma coisa, falta evoluir muito ainda mais porque são grandes seleções aí pela frente, não tem como você não evoluiu. Eu tenho sonora aqui de dois jogadores que foram importantes na vitória do Brasil. A gente ouve primeiro o Bruno Guimarães. Vamos lá.
7: Olha, eu acho que é sempre muito importante. É o começo de uma nova caminhada pra gente. Eu acho que muita gente quer o resultado já de cara. E a gente entende muito o torcedor, porque eles estão sofrendo, estão magoados. A gente também, por tudo que vem acontecendo. Acho que o primeiro jogo não foi nada bom, nada que a gente estava esperando. Hoje a gente entrou com uma estratégia nova. Mas acima do jeito que vai jogar, se é 4-3-3, se é 4-2-4, nós jogadores também temos que amar a responsabilidade, desempenhar melhor. A gente sabe que no primeiro jogo o campo nos dificultou muito. Hoje o campo era um pouco melhor, a gente desempenhou melhor, pôde ficar mais com a bola. Temos que frisar também que hoje trocamos 7 jogadores do último jogo, então é uma equipe em formação. Né, a gente sabe que a gente precisa dar resposta e acho que hoje quem gosta da seleção brasileira vai ficar feliz com o resultado e com o desempenho. Foi bom, dá para ser melhor, mas mostra que a gente está num bom caminho, assim espero eu. Foi por aí, cara, acho que depois desse negócio do pênalti, muitas coisas apareceram, né? Mas aqui na seleção a gente não tem vaidade nenhuma. No último jogo da Copa, o Ancelotti mandou bater, hoje ele mandou bater o Vini também estava precisando fazer um gol, já tinha feito um gol, é um amistoso. Então ele foi, bateu muito bem. Aí, como eu falei, a gente não tem vaidade nenhuma, a gente quer o bem do Brasil, isso que importa pra gente. Feliz por ele, feliz pelo jogo que a gente desempenhou e ia dar sequência no trabalho. Bruno.
3: Guimarães falando aí, né, respondendo a respeito da partida, do pênalti que aconteceu, que o Vini Júnior cobrou. O primeiro pênalti foi cobrado pelo Rafinha, né, então todo mundo fala de pênalti com o Bruno Guimarães por causa do pênalti que ele errou na Copa. Isso aqui é a grande verdade. Aí os caras ficam, por que você não cobrou o pênalti, sei o quê, porque dá assunto, né, isso aqui é a grande realidade. E ele, o cara muito tranquilo, respondeu aí sem muita polêmica. O Vini Júnior também falou na saída, ali na zona mista, a gente tem um áudio aí do atacante do Real Madrid da seleção brasileira. Põe aí, cara.
4: O baque da Copa do Mundo sempre é muito grande e a volta sempre é um pouco difícil. Primeiro jogo nós jogamos muito mal, como o treinador falou, a gente está em período de teste, mas a gente sabe, jogando no Brasil, a gente tem que ganhar todos os jogos. Acredito hoje, com o campo melhor, conseguimos fazer um grande jogo. Claro que tem muitas coisas que a gente tem que ajustar, tomar menos gols, poder criar mais chances, mas no segundo tempo a gente jogou bem e fico feliz também pelos testes da nova galera que está chegando, que vai ser importante para nós.
8: Na hora do pênalti, deu para ver você apontando pro Bruno e falando bate, bate, Bruno. Só que depois deu para ver que veio uma comunicação do banco. Como é que foi? Explica para a gente.
4: Ah, porque o Bruno é o que bate o pênalti para nós quando o Rafa não tá. E eu achei que ele queria bater, mas ele sabe que eu tô precisando um pouco da confiança. Tinha uns jogos que eu não fazia gol, mas é importante voltar a marcar, é importante voltar a jogar com a nossa seleção. E agora é descansar esse próximo dia, viajar para a Índia, porque a nossa torcida lá é muito grande e eles estão esperando por nós.
3: É verdade, né? O Vini Júnior falou aí que o próximo amistoso da seleção nessa data FIFA é na Índia contra a seleção da Índia, um lugar em que o Brasil é adorado, né? A gente viu as imagens aí, né, durante a Copa do Mundo. Realmente vai ser assim uma experiência única para os jogadores que estão na seleção brasileira hoje. Um amistoso mais de apresentação contra a Índia, né? Essa coisa, né, de jogar lá, de referenciar essa galera que gosta muito da seleção brasileira de futebol. É o Clube na Bola. Você que está aí na sintonia, obrigado pelo rádio ligado. 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
3: O Papão da Curuzu está se preparando para um jogo que pode... Eu acho, eu já falei sobre isso ontem, né? E anteontem, venho falando aqui, desde o Paysandu perdeu aí o último jogo de Série C do Campeonato Brasileiro. Dificilmente o Papão vai conseguir subir. Acho que tem muita gente que já, inclusive, jogou a toalha e tudo mais. Mas, quanto à vida, meu irmão, a esperança, né? E aí, o Paysandu, que ia jogar no Mangueirão, acabou trazendo o jogo de novo para Curuzu. O jogo será na Curuzu. Ontem a CBF confirmou isso, né? A troca de local do jogo. Então o Paysandu jogará na Curuzu contra a Ferroviária sábado às 19h30. Os ingressos já começaram a ser vendidos e com certeza absoluta, o estádio vai estar lotado, né? Com certeza o estádio vai estar lotado, porque o torcedor do Paysandu é um torcedor apaixonado, cara. Essa que é a grande realidade. E não vai abandonar o time, nem momentos de dificuldade como esse momento que o Paysandu vive agora, de quase uma certeza de permanência na Série C do Campeonato Brasileiro. Né? O Mazola Júnior, que reclamou bastante dos erros do jogo aí passado, em que o Paysandu perdeu para a Inter de Limeira, e vai tentar corrigir esses defeitos durante essa semana para tentar fazer um bom jogo, vencer a Ferroviária, né? Ver o que vai acontecer lá em Inter de Limeira e Brusque. Né? O certo é torcer para o Brusque vencer, e o Brusque vai embora logo, né? Na verdade, o certo não, né, cara? Assim, eu tava falando aqui porque eu tava achando... A Ferroviária tá na frente do Paysandu. Se o Brusque ganha, passa na frente também. Então o Paysandu tem que torcer pra empatar aqui esse jogo. Isso aqui é a grande realidade. Tem que torcer pra empatar. É quase um milagre, cara. Vou tentar fazer aqui esse milagre pra você. O Paysandu tem que ganhar da Ferroviária, chegar a 4 pontos. Se empatar a Inter de Limeira e Brusque, a Inter de Limeira vai a 7. Já é a quantidade de pontos em que o Paysandu vai chegar. Aí na última rodada, torcer para a Ferroviária ganhar. Ferroviária tem que ganhar o jogo da Inter de Limeira, que vai ser Ferroviária e Inter de Limeira, último jogo. E ganhar bem do Brusque fora de casa. Ganhar bem, tirar 4 gols negativos que o Paysandu tem hoje. Por exemplo, estou fazendo corte com a Inter de Limeira aqui, caso dê empate Inter de Limeira e Brusque. Se der empate de Limeira e Brusque, o Brusque vai a 7 pontos, fica com 2 gols de saldo, que é o que tem aqui. Se der empate, não vai aumentar o número de pontos. E o Paysandu ganha, vai a 4. O Brusque vai a 6. Na última rodada, é Paysandu e Brusque. Lá em Brusque. Aí o Paysandu com 4, tem que ganhar bem do Brusque. Na verdade, tem que começar ganhando bem da Ferroviária para ir descontando esses gols aqui, né? Agora, se qualquer um dos dois ganhar, Inter de Limeira e Brusque, nesse jogo que vem agora, já elimina o Paysandu. Porque se a Inter de Limeira ganhar, vai a 9. Se o Brusque ganhar, vai a 8. O Paysandu só chega a 7. Então tem que torcer para dar empate aqui. Beleza? Essa é a vida do Papão da Curuzu.
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3: Leão, tem um áudio aqui, direto da Remo TV, com o Marlon, lateral canhoto do Leão. A gente ouve agora aqui no microfone do Timão, campeão do rádio.
11: Boa tarde, né? Realmente, a gente tem um estudo, né? A gente observa as equipes que a gente vai enfrentar, tanto os jogos fora quanto em casa, e o momento também, né? Das equipes. Que nem nas últimas rodadas a gente enfrentou times que estavam com dificuldade na tabela, jogando um futebol não convincente, e acabou que antes de enfrentar nossa equipe eles vieram numa crescente, e isso faz parte, né, do campeonato durante o ano. A gente vai analisando com a chegada do Carpini agora, ele botou muito claro o objetivo de focar jogo após jogo, porque realmente é o que importa, né, cara? A gente tem que primeiro ganhar um jogo. Não adianta, a gente não vai conseguir ganhar 7 jogos de uma vez se não ganhar o primeiro. Então, a gente tá trabalhando com esse pensamento de jogo após jogo para pontuar, conseguir pontuar, dentro de casa conseguir as vitórias em todos os jogos, que não tem outro resultado, e fora de casa conseguir uma vitória ou outra, ou pontuar, ou somar. Um ponto também é muito importante.
12: E Marlon, vocês, o Remo tem tido algumas atuações boas até, seja em momentos específicos do jogo, até no jogo inteiro, consegue jogar de igual para igual, não pegou goleada de ninguém, mas a gente vê o time com uma certa dificuldade para matar o jogo quando tem um certo domínio da partida. E vocês estão dentro de campo, vocês sabem, quando um time não aproveita as chances, acaba dando moral para o cara do outro lado para ir para frente, buscar também o seu gol. Isso é um motivo de conversas constantes de vocês, obviamente além do treino diário, mas essa conversa constante de, não importa ser atacante, ser meio, ser um defensor, de o time ser mais objetivo, e o quanto isso tem atrapalhado o Remo nessa disputa do Campeonato Brasileiro?
11: Ah, com certeza, cara. Nossa equipe, desde que eu cheguei aqui, os jogos que a gente perdeu, se eu não me engano, foi um gol de diferença. Todos os jogos, só que eu acredito. Os jogos que a gente perdeu, se eu não me engano, foi um gol de diferença. Todos os jogos,

0: oportunidade, uma eles vão fazer. E a gente tá, às vezes cria 5, 7 e acaba fazendo 1. Então isso prejudica um pouco a gente nessa questão de matar o jogo, nas oportunidades que a gente tem de fazer o gol e definir o placar. Infelizmente tem acontecido, a gente com certeza conversa, né, no dia a dia, porque a série é assim, oportunidade a gente tem que matar. A gente espera agora nessa reta final com essa troca, né, que a gente possa ter uma modificação na estrutura da equipe, que a gente possa, nas oportunidades que tiver, matar e conseguir segurar para vencer os jogos.
1: Eu queria saber de você, nesse vai ser o primeiro período que você vai apenas ter mais treinamentos com o elenco desde que você chegou. Você chega depois da parada para a Copa do Mundo, onde o Remo teve um período ali de preparação com o treinador Léo Condé. E o time até teve desempenho em questões de resultados ruins antes da parada, estava até melhor. Depois da parada teve apenas uma vitória. E de agosto para cá, você tem menos de 2 meses no Remo, onde você chega e só é treino o jogo toda hora. Agora você vai ter um tempo maior para treinar com uma filosofia diferente com o Carpini. Até onde isso pode ser positivo, e mesmo que essa parada seja menor que a parada para a Copa do Mundo, o que você acha que o Carpini pode fazer para melhorar esse elenco, para melhorar o desempenho desse time logo depois que os jogos voltarem?
0: Então, o Carpini ele veio com uma ideia de jogo diferente já, né, do Condé. Treinador mais novo, uns trabalhos diferentes, com intensidade diferente no dia a dia, a cobrança diferente. A gente tem tentado assimilar o mais rápido possível, né, porque não temos mais tempo. Tá aí faltando um pouco mais de 2 meses para o final do campeonato, então a gente, graças a Deus, tem jogadores assim, muito experientes na equipe, então isso facilita o entrosamento e a pegar mais rápido que o Carpini quer, né?
2: Atletas azulinos somos nós. Aí o grande Marlon, lateral do Remo, falando da expectativa do jogo que o Remo vai fazer agora na volta da data FIFA. O Remo vai receber em casa o Grêmio, né? O Grêmio que também está numa situação difícil, dentro do Campeonato Brasileiro da Série A. Então o Remo vai ter também a tentar aproveitar da má fase, né, digamos, do Grêmio. O Grêmio que trocou agora de técnico, o Renato Gaúcho é o técnico do Grêmio, né, e vem para Belém, segundo jogo, terceiro jogo, né, que ele teve no banco na derrota pro Botafogo. Depois o Renato Gaúcho esteve no banco no empate contra o Palmeiras. E agora vem pro terceiro jogo já nesse retorno dele contra o Remo. O Remo pode jogar assim um balde de água fria na cabeça do Grêmio, dependendo do resultado em Belém aí. E o Remo sabe que se não ganhar esse jogo em Belém, as coisas vão ficando mais complicadas ainda. Então eu acho que é um time que é palpável, digamos assim, pro Remo. Dá pro Remo ganhar o jogo do Grêmio e tentar subir um pouco mais na tabela de classificação, tentar aumentar a esperança do seu torcedor. Beleza? Dito isto, Evandro Vale está chegando para comandar o Rota 100.7. Amanhã tem mais Clube na Bola, sempre ao meio-dia. Hoje, 8 da noite, tem o Estação Clube aqui na frequência 100.7 do seu rádio.
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2: Valeu, Marabá. Um abraço. Fui.

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1: 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É, galera, o tempo passa, o tempo voa, chegando no final do mês de setembro já. Hoje é 29 de setembro de 2026. Hoje é terça-feira, rapaz. Hoje o sol amanheceu diferentemente de ontem, tá? É, diferente de ontem. Ontem a temperatura foi boa, o dia todinho muito bom. Mas hoje foi diferente, galera. Entendeu? É, neste momento, a temperatura aqui nos estúdios do Grupo RBA, rodovia Transamazônica, no quilômetro 4,5, 33 graus. O calor aumentou hoje, mas eu acho que não vai demorar mais chover, não, né? Tá rodeando a chuva, e daqui a pouco chove, tá certo? Eu quero lembrar para você como eu faço todos os dias. Não maltrate os animais. Não maltrate as crianças, não maltrate os idosos e nem maltrate as mulheres. Caso você seja empulserado e cair aqui no chilindró, seu nome também sai no rota, viu? Aqui não tem essa, não.
2: E não adianta depois esse negócio de mememê, não.
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1: Covarde! É, mas se você for gente boa...

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1: É, galera, é nóis.
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1: Vamos lá, vamos aos destaques do Rota de hoje, do plantão da Seccional Urbana da Nova Marabá. O homem é levado à delegacia acusado de estar dirigindo sob efeito de álcool. Crime contra as drogas. Mais um. Aconteceu. O elemento foi levado à delegacia de polícia civil. Mais. Violência doméstica. Homem valentão agride a sua esposa. É preso em flagrante e autuado na lei da violência doméstica. E mais. Crime de roubo. Também é preso. São esses os destaques de hoje. Logo depois da musiquinha, eu tô de volta aqui na Clube, hein? Eu tenho um destaque também hoje. Começou ontem o placar do jogo. Paysandu e Ferroviária de Araraquara, de São Paulo. Valendo pelo Campeonato Brasileiro da Série C. O jogo é sábado às 7h30 da noite no Estádio Olímpico do Mangueirão. 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Folha 28, ali próximo à Escola Luzia Nunes Fernandes. 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Quando ligarem para você, o Michel, aqui a produção, não diga alô, não fale rádio, você vai dizer FM 91 e Clube FM no coração do ouvinte. Vou repetir, hein? FM 91 e Clube FM no coração do ouvinte. Essa é a senha, galera. Facinho, facinho de você encontrar. Tá bom? Esse é um dos destaques. Então vamos ouvir a musiquinha. Daqui a pouquinho, quem é que canta? Banda Amazônia. Ih, rapaz, foi muito bom nesse tempo. Quem lembra dessa aí?

0: E essa aí? É boa?
1: Vamos lá.
0: Essa é mais conhecida, né? É um ritmo bom.
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0: É o Rota no seu rádio. Obrigado!

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1: 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Em Marabá, agora 13 horas mais 29 minutos. 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

0: E atenção! Rapaz, ontem... Tem lugar que não pode ventar. Ontem algumas pessoas lá do bairro de São Félix, e lá toda vez que dá um vento, tem umas ruas lá que falta energia, que cai a canela. É... Às vezes acontece também, né? Tá dando um vento doido aí, rapaz, que agora eu vou te falar, viu? Meu Deus do céu. Não é fácil, não. E atenção, Natanael, policial militar, apareceu aqui na delegacia e apresentou Marcelo Anjos Pinheiro. Ele foi preso porque ontem, por volta das 10h45, o informado via Niópolis sobre um assalto em uma motocicleta Bis preta de placa OFJ3436. E que o acusado estaria trajando camisa preta e bermuda jeans, sendo ele moreno, de baixa estatura, e que diante das informações, e sua equipe iniciou as buscas, e por volta de 11h30, o Niop informou outro assalto na Folha 17. O elemento utilizando uma moto Bis preta com as mesmas características da ocorrência, e que durante as buscas a equipe da polícia foi avistado o elemento Marcelo dos Santos Pinheiro pilotando a Bis preta com placa repassada pelo Niop. Ao avistar, a guarnição tentou fugir e desfazer-se de uma bolsa de couro preta, empreendendo fuga. Foi feito então o acompanhamento e a polícia conseguiu encontrar. Estava com uma faca, uma bolsa pequena de cor rosa, algumas chaves e uma bolsa preta contendo os documentos da vítima. E diante dessa situação, Marcelo foi preso em flagrante e apresentado na delegacia de polícia civil. E atenção! Crimes de combate às drogas. Ontem, por volta, nessa madrugada, né, o policial Gili, trabalhando fazendo ronda ostensiva pela Avenida das Torres, proximidade ali de um posto de combustível, conseguiu ver um elemento e procedeu à abordagem de Alisson Vasconcelos do Carmo, que durante a aproximação dos policiais militares perceberam um forte odor característico de entorpecente, a semelhança de crack, e que diante dessa suspeita foi realizada a busca pessoal no elemento, e foi encontrado com ele 5 gramas de crack. Diante dessa materialidade, né, o flagrante foi dado voz de prisão e apresentado na delegacia de polícia civil. Aê, cara. Tem áudio? Vamos lá. Primeiro áudio, quem mandou? Vamos para Vila Sarandi. Quem mandou áudio aqui foi Cleoberto. Alô, Cleoberto. Boa tarde, amigão.
1: Pois é, mano, valeu. O Brasil ganhou hoje, né?
0: Ganhou.
1: Mas eu queria que o Brasil jogasse, meio que perdesse, mas com um técnico brasileiro, pra saber que tudo é brasileiro. O cara ganha um joguinho aí, não gira nada. O povo não toma nem assistindo o jogo da seleção brasileira, já era. Tá por aqui na estrada. Tô indo no rumo de casa aqui, tamo por aqui. Valeu, seu cara, tamo por aqui. Dá um oi pra nós aí.
0: Obrigado, valeu, Cleoberto. Alô, seu Rosa, boa tarde, o senhor aí, rapaz. Aí no NEM, nem Marabá, nem Tupiranga.
2: Oi, boa tarde, Evandro Valo. Fala que é o Rosa. Quero mandar um alô é pro Alziro, que ontem me deu branco, hoje que eu lembro o nome do rapaz. Ele mora na Vila 1º de Março. Sim. Ele é deficiente visual, mas ele é um ouvinte teu de todo dia ele tá ligado na clube, viu? Ouvindo Rota, viu?
0: Certo.
2: Boa tarde, bom trabalho.
0: Obrigado, seu Rosa.
3: Boa tarde, meu amigo Evandro Vale, Dinei Paiva, do Bar Laranjeira.
0: Tava sumido, rapaz.
3: Paissandu, 1, Ferroviária, 2. O Paissandu, Evandro Vale, pra mim acho que não sobe mais, não. É complicado, tem que ganhar e torcer pra outro time lá, né?
0: É verdade.
3: Ferroviária tá com 8 pontos, chega a 14 pontos, né? E ele vai pra cima pra poder ganhar, pra poder logo subir de ver logo esse outro jogo aí que vai jogar contra o Paissandu lá em Belém, né? Beleza?
0: Beleza.
3: Paissandu 1, Ferroviária 2. Valeu, Sidney Paiva.
0: Tá certo, Sidney tá certo. Ele tá vendo o futebol lógico, né? O Paysandu teve toda a chance do mundo com times jogando aqui em casa, no, até na Curuzu, e não fez seu papel, pô. Né? E de repente, para dizer a verdade, é muito difícil a situação, porque ele tem dois jogos para fazer. Ele, se ganhar os dois jogos, para você ter uma ideia, se ele ganhar os dois jogos, o Paysandu vai para 7 pontos. Aí ele tem que torcer para não dar os outros times que tem ponto, tem 7 pontos, 6 pontos, o Paysandu ficar acima para se classificar. Então tem que torcer até por outros resultados. Não depende só mais dele. Né? Não depende só mais dele. É por isso que é muito difícil. Como é difícil também a situação do Remo. Não é fácil o cara falar que o Remo vai ficar na Série A. Muito difícil. A gente gostaria que fosse diferente, né? Mas, infelizmente, não é, pô. É, o Paysandu, um time, pô, contratou tanto jogador, mas contratou muito mal. Né? Muito mal. Então é lamentável um time com uma torcida tão forte. Você tem uma ideia, a Ferroviária é a líder da chave dele com 8 pontos ganhos. Em segundo lugar tem a Inter de Limeira com 6. Em terceiro, o Brusque com 5. O Paysandu é o último com 1 ponto ganho. O Paysandu levou porrada de todo mundo aí. Né? Então aí, o Paysandu precisa ganhar. Dois jogos para ir a 7 pontos e torcer contra a Inter de Limeira e o Brusque. É, pô, agora imagina, os times lá estão tudo na frente deles, né? Não é fácil, galera, mas é torcer, continuar torcendo, né? O time é nosso, é do Pará e a gente precisa torcer, não é isso? Vamos lá. Meu amigo Robert do Coquetel tá ligado comigo, um abraço para você. Alô, boa tarde.
4: Boa tarde, meu amigo. É o Vando Vale, o fera do rádio. Uma ótima terça-feira para você, meu amigo. E aqui perto da minha casa, já trocaram um poste, então já colocando os fios novamente. O pessoal tá trabalhando aqui. E para mais tarde já tá tudo regularizado aqui na rua Ceará, no bairro Laranjeiras. Poste novo, estão colocando as fiações novas aqui, estão organizando a fiação na rua Ceará, aqui no bairro Laranjeiras, tudo certo. Mais tarde tem energia para todo mundo aqui, tem algumas pessoas ainda que estão reclamando que está sem energia, mas mais tarde vai vender, vai voltar a energia para todo mundo. Seja muito sorriso do Laranjeiras, São João.
0: Valeu!
5: Boa tarde, meu amigo Evandro Vale, aqui é Marilene, placar do jogo 4 para o Paysandu, 0. Evandro Vale, que nome difícil. Falei pra mim, Araraquara, né? Acertou? Acertei? Então, obrigado.

0: É, rapaz.
1: Valeu, boa tarde, aqui é o Marco. Manda um alô aí pro pessoal lá do Nova da Nova lá, ó, batedor de açaí. Ofereceu uma música aí pra minha mãe. Pode tocar qualquer um aí do Bruno e Marrone pra ela aí.
0: Falou, Marcos, um abraço para você, o Marco lá de Morada Nova, rapaz. Quem bate um açaí bom é ele, a mãe dele, viu, rapaz? É, tô te falando. Valeu, tá no trabalho. Ah, vou logo colocar uma música aqui e depois eu volto. Tá bom? Escuta essa aqui, Marcos. Vê aí se tu vai gostar dessa. Não é do Bruno não, mas depois eu vou colocar uma do Bruno. DJ Neng Coraci, Tempo de Vitória.

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1: Sou eu aqui na Clube, sempre fazendo o que gosta, com seriedade. Em Marabá, agora 13 horas 46 minutos, é o Rota no seu rádio. Segura aí, Marcos Vinícius, olha aí, pra tua mãe, lá em Morada Nova. Curti essa aí do Bruno Marrone. Aqui é o Rota.

0: Aí, Marco, aí, um pedacinho aí pra dar saudade. E atenção, GR, policial militar trabalhando ontem, foi chamado às pressas via NIOP por volta de 12h49 na Folha 22. Chegando lá, ele soube que uma mulher estaria sendo agredida pelo seu companheiro. A vítima estaria necessitando de atendimento médico urgente. Ao chegar no local, a polícia encontrou o elemento valentão, Antônio Martins Torre, e disse que havia brigado com sua esposa e eles entraram em luta corporal. Tanto ele estava com algumas lesões aparentes no dedo da mão. Ao entrar na residência, a guarnição localizou a mulher. Estava bastante machucada. Ela disse que tinha sido agredida pelo seu companheiro. Televisão, cama, rack, panela, tudo espalhado pelo chão. Roupas quebraram tudo. Conclusão, GR empulseirou o elemento e apresentou a presença do delegado, da delegada Lana, da Delegacia Especializada da Mulher. Rapaz, não entendo como o cara deu tanta porrada nessa mulher. Rapaz e mulher não se bate, rapaz. Meu Deus do céu. Mulher não se bate.
1: Só tem Mickey. Ninguém quer ser pateta aqui.
0: É, rapaz. Meu Deus. Que coisa. Vamos lá, mais. Alô, boa tarde, João Mendes.
2: Boa tarde, Evandro Vale. Evandro Vale, me cadastra essa promoção pra cá do jogo aí.
0: Diga aí.
2: Paysandu e Ferroviária. 0-0. Me cadastra aí, meu querido. É. Paysandu não sobe, não, de maneira nenhuma. Evandro Vale, um jogo da Copa do Brasil, o primeiro jogo é quinta-feira, Vasco e Palmeiras. Eu não sei se é verdade, mas eu peguei, parece que é quinta-feira, parece, dia primeiro. Me informa aí, meu querido. Um abraço pra ti.
0: Tá bom.
3: Boa tarde, meu amigo Evandro Vale, o fera do rádio. Aqui é o João Gomes, do Bairro da Liberdade, o homem de oito. Sempre ouvindo o que eu gosto com seriedade, com meu amigo irreverível, o homem do rádio brasileiro, o melhor. É o Evandro Vale, o fera do rádio. O eu, secador, tu já pegou o bar com creio, eu, secador. Descansa, que semana que vem a taboca racha. O D8 então, tá só na manutenção. Viu, eu, secador? Dona Silene Nabate, Giovanni Bebê, Rei do Frango. E os demais secadores. Descansei um pouquinho aí, secadores. O líder do Brasileirão tá só na manutenção. O D8, então, o Mengão queridão malvadão.
0: É, rapaz. Ó, o jogo da Copa do Brasil, Palmeiras e Vasco da Gama será dia... dia primeiro, pô. Mas é de novembro. Pelo menos é o que eu tenho aqui na mão. Né? Mas, deixa eu ver aqui. Deixa eu olhar bem direitinho. Vamos lá. Tem mais... Fala, Francisco. Boa tarde, amigão.
4: Eu, Evandro Vale, palmeirense, Folha 20. É 5-1. Paysandu, 5. Ferroviária, 1. Sei que não tem condições de se classificar. Mas é 5-1.
0: É, rapaz. É o Francisco, rapaz. Não custa nada acreditar, né? Tem mais. Minha amiga Loura do Carro Branco, boa tarde. Ela diz, as duas músicas são ótimas. Sim. Bora, Giovanni. Fala, Daniel. Boa tarde, meu amigo Evandro Vale. Sempre aqui na sintonia, seu programa Nota 10, 100,7, aguardando as notícias nossas de Marabá todos os dias. Daniel da Liberdade. Valeu, Daniel. Oi, Ruth. Ela disse sensacional. Boa tarde, Evandro. Fala, Raimundo. Boa tarde, Raimundo.
5: Olá, meu velho. Mandei um áudio pra ti, mas aí eu não ouvi o meu áudio, vou mandar de novo. Vando Vale, me encadraste pra cá do jogo. Pai de Sandu 1, Ferroviário 1. 1-1, viu? Raimundo Vale Bedai, me encadraste aí.
0: Valeu, Raimundo. Deixa eu repetir de novo aqui pra você que pediu, olha. É, quem for o que é agora, em outubro, tá errado. Tá marcado aqui Palmeiras e Vasco, primeiro jogo, dia 1º de novembro, às 4 horas da tarde, em São Paulo. Aí, no mesmo dia, Grêmio e Atlético Mineiro, às 18h30, jogo da semifinal. Jogo de volta, Atlético Mineiro e Grêmio, dia 7 de novembro, no mesmo mês. E Vasco e Palmeiras, dia 8, no Rio de Janeiro, tá bom? Tá esclarecido aí pra você? Não tem nada de jogo quinta-feira, tá errado. Quem deu pra você? É isso aí. Alô, boa tarde.
6: Boa tarde, Evandro Valo. Galera da Folha 6. Pai Sandu 2, é o Aviário 2.
0: Valeu.
7: É Carlos Alves.
0: Fala, Carlos.
7: Boa turista tarde. De aplicativo ligado na 100,7 pela cidade. Tudo tranquilo, meu amigo. Graças a Deus. O trânsito tá bom demais. Tá tranquilo. Uma terça-feira abençoada. Valeu. Um abraço. Fique com Deus.
0: Ouviu uma musiquinha aqui. É isso aí, Zé Vaqueiro.
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0: Tô dando um abraço, meu amigo Gilmarzão, tricolor de coração. Obrigado comigo. Valeu, Gilmar. Alô, meu amigo Pezão, no Novo Horizonte. Obrigado pelo carinho. Sidney Paiva gosta dessa música ainda.

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1: Sou eu aqui na Clube. 13h54 é o Rota. E olha, as eleições de 2026, saiu uma pesquisa aqui. E o Michel disse, tá aqui uma pesquisa, divulgue essa pesquisa. Tá aqui, ó. Foi divulgado ontem, nesta segunda-feira, dia 28, nova pesquisa Real Time Big Data para o governo do Pará. Nas eleições de 2026, levantamento avaliou a disputa pelo Executivo Estadual e mostra a atual governadora Hanna Gassan, do MDB, liderando as intenções de voto na pesquisa estimulada em todos os cenários, com chances reais de vitória já no primeiro turno. A simulação contabiliza apenas votos válidos para o primeiro turno, formando que exclui brancos e nulos. A vantagem da governadora sobre o segundo colocado, Daniel Santos, do Podemos, chega a 8%. Esse índice indica a tendência de reeleição da candidata MDBista sem necessidade de uma nova rodada de votação. O Instituto Berém também projetou um eventual segundo turno em que o embate direto entre os dois candidatos. Nesse cenário, Hanna Gassan mantém a dianteira e aparece 8 pontos. O embate direto entre os dois candidatos. Nesse cenário, Hanna Gassan

0: pontos percentuais para mais ou para menos. O nível de confiança é de 95%. A pesquisa devidamente registrada no Tribunal Superior Eleitoral sob o número 09993/2026. E atenção, foi apresentado na Delegacia de Polícia Civil Reginaldo Santana da Silva, porque pilotava uma Ford Ranger de placa QDQ8482 e ele estava com sintomas de embriaguez. Oferecido para fazer o teste do bafômetro, ele se negou. Mesmo assim, ele foi levado à Delegacia de Polícia Civil. Muito bem, meus amigos, estamos chegando ao final do Rota de hoje. Vamos para finalizar aqui. Alô, Gilmarzão, boa tarde.
1: Boa tarde, Evandro Vara, Gilmar Pereira, Evandro Vara. Mandar um alô pro Disseu também, Evandro Vara é teu fã, Evandro Vara é teu fã, Disseu do Posto Preta, meu amigão.
0: É, gente boa. Evandro Vara,
1: nós vamos dar três tacas no Menguinho, como diz o Giovana, o Vascaíno. Vamos dar três tacas no Menguinho. Um pro brasileiro, vamos dar duas tacas no Palmeiras e vamos dar duas tacas no Menguinho esse ano ainda também. E vamos ser campeão brasileiro. Escreve o que eu tô te falando aí, Evandro. Escreve.
0: Eu acredito nisso.
1: Se tiver um empate e receber uma vitória nossa, tá bom também. Eu acho que nós vamos ser campeão, vamos. Vamos dar três tacas no Menguinho, duas no Palmeiras. Pronto, Evandro Vara, acabou-se. É nóis. Tricolor, tá um pó de arroz. Valeu, um abraço a todos os ouvintes aí.
0: Valeu, valeu, valeu. Um abraço. Eita, rapaz. Alô, boa tarde.
2: Boa tarde, Evandro Vara. Aqui é o Marcelo Eletrônico, rapaz. Diz que nós não mandei um alô aí para a Rádio Clube de Marabá. Estou aqui ligado no programa. Eita, você tem um programa muito bom. Tanto de noticiário da polícia, bondas policiais, muito bom. Estou aqui pegado aqui numa TV de LED, para descobrir que é o defeito dela.
0: Certo.
2: Mas já descobri o defeito da televisão.
0: Descobriu, já descobriu?
2: Ligado no seu programa.
0: Obrigado.
2: Uma caixa lá fora, como sempre eu digo. Só o som estrondando aí, ó. Eita, Evandro Vale.
0: Valeu, Marcelo.
2: Um dia eu vou aí pra nós se conhecer pessoalmente. Eu já conheço o Zeca Moreno, no Adorado, só não conheço você.
0: Beleza.
2: Pessoalmente, tá bom? Fazer uma visita aí, vocês aí.
0: Valeu,
2: eu
0: Marcelo.
2: Eu já fui radialista.
0: Valeu, Marcelo.
2: Beleza.
0: Um abraço pra você, Marcelo. Aconserta essa TV aí. Tu já descobriu o defeito dela, meu? Você tá facinho, hein, rapaz?
3: Boa tarde, Evandro Vale. Tá. Me cadrasta aí no placar do jogo.
0: Diga teu placar.
3: É 2-0 pro Paysandu.
0: 2-0, papão.
3: Paysandu 2, Ferroviária 0.
0: Valeu, valeu.
4: Boa tarde, Evandro Vale. Quem tá falando é a gente do Paraguai. Vocês me cadastram aí no placar do jogo.
0: Diga.
4: Paysandu e Ferroviário. 2 pro Ferroviário e 1 pro Paysandu.
0: Valeu, valeu, tarde. Janete. Um abraço, meu amigo Benazim Batera. Zeneto lá na Ponta de Pedra também ligado comigo. Um abraço. Estamos encerrando o Rota de hoje já, galera. É, pá, 14 horas pontualmente. Termino o Rota de hoje. A apresentação é nossa, é o Vando Vale.
5: Essa fera do rádio.
0: A direção geral é de Naldo Antônio. Não desligue o rádio não, hein? Vem aí Zeca Moreno e o Clube da Tarde. Eu fico por aqui, de olho na grande cidade. E você curte aí essa aqui, ó. Matar saudade também, mas é linda. Fala de Deus, Deus é amor. Anderson Freire, Raridade. Olha aí, você que é católico, você que é evangélico, o importante é fé. Fé em Deus, o nosso arquiteto do universo. Olha aí, até amanhã, galera. Fui!
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2: Olá, meu povo, com a graça de Deus e a proteção de Nossa Senhora de Nazaré, estamos juntos mais uma vez nesta terça-feira, dia 29 de setembro de 2026. A partir de agora, Clube da Tarde, estou esperando você aqui, né, para participar do Zap da Clube, 991-62-2480-DDD94, participar aqui da promoção do Placar do Jogo para Paysandu e Ferroviária, Campeonato Brasileiro da Série C. Tem muitos prêmios para você te esperando aqui na programação da Clube, Clube da Tarde. Já tem giro esportivo, tem notícias, muita coisa acontecendo no programa de hoje. Boa tarde para você, na sintonia, em casa, no trabalho. Para começar bem, a nossa mensagem positiva. Quando as coisas não vão bem em nossa vida, é importante pausar e refletir para talvez mudar de direção. Mesmo que algo tenha sido bom no passado, não significa que ainda seja melhor para nós no presente. Devemos buscar constantemente algo que preencha nossa alma e dê mais vida ao nosso coração. A felicidade reside em não nos acomodarmos e em renovarmos nossas forças na busca por novos objetivos.
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0: Já já tem Natanzinho aqui na Clube, tem Natan, grande abraço para você na sintonia da Clube. 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
1: 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Daqui a pouquinho eu volto.
0: Daqui a pouquinho, o Fernando Louro traz mais novidades, ofertas aqui das nossas promoções. 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Aquele boa tarde. E vamos falar da nossa promoção hoje, né? 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
3: Vai, meu filho!

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0: Tá todo mundo aqui, boa tarde, fala comigo, bebê.
8: Boa tarde, Zeca Morena, me cadastrei no placar do jogo. O placar do jogo vai ser Paysandu 2, Ferroviária 3. Meu nome é Maria da Paz, do bairro Novo Horizonte. E ofereço a música do Cabaré do Brega, Sabor Rosé, viu? Para quem quiser ouvir, tiver a fim de ouvir e você rodar, muito obrigado.
9: Aquele abraço.
0: Beleza, daqui a pouquinho tem essa marcante aqui na Clube. E agora a música que é viral nas redes sociais, também no TikTok, você vai curtir agora. Bad time.

que tem música, tem notícia. A gente começa aqui as notícias da tarde falando de dois casos de violência que foram registrados em Marabá neste final de semana. Uma briga de casal no bairro Santa Rosa, na Marabá Pioneira, terminou em prisão, e outra ocorrência no mesmo bairro, outro agressor descumpriu a medida protetiva e acabou sendo apresentado na DEAN. A informação, reportagem James Oliveira.

0: O chamado voto em trânsito ocorre somente em ano de eleições gerais, na votação para presidente da República, Senado Federal, Assembleias Legislativas e Câmara Legislativa do Distrito Federal, Câmara dos Deputados e governos estaduais.
1: O voto em trânsito, ele é estabelecido pelo TSE para aquelas pessoas que moram fora, né, não moram no seu domicílio eleitoral e no dia da eleição estão fora, né, desse domicílio. Então, elas têm essa opção em eleição federal de poder comparecer às urnas também. Só que elas têm um prazo para poder comparecer, né, tem que fazer um cadastro antes, né, para poder a Justiça Eleitoral trazer essas pessoas no dia, né, para aquelas determinadas urnas.
0: Os eleitores que estão fora de seu domicílio eleitoral e desejam votar nas eleições em outubro têm até 20 de agosto para fazer o pedido, tanto para o primeiro quanto para o segundo turno, ou para ambos. A solicitação pode ser realizada de duas formas, através do site da Justiça Eleitoral ou no cartório eleitoral na Nova Marabá.
1: Ele tem que se apresentar no cartório eleitoral ou pelo site também, ele pode fazer esse pedido, né? E se cadastrar para votar naquele determinado local onde ele vai se encontrar no dia da eleição. Só que ele tem que apresentar esse pedido nesse período, né? Que no caso começou dia 20 de julho e vai até o dia 20 de agosto.
0: Para solicitar voto em trânsito, a pessoa precisa apresentar apenas um documento oficial de identificação com foto. O eleitor ou a eleitora que estiver fora em cidades diferentes nos dois turnos da eleição pode solicitar habilitação para cada turno e realizar indicações de cidades distintas. E após as eleições, o título retornará à sessão eleitoral. E após as eleições, o título retornará à sessão eleitoral de origem automaticamente.
1: Ele pode entrar, se cadastrar pelo site da Justiça Eleitoral, TSE ou TRE, e também, se ele tiver alguma dificuldade, ele pode comparecer ao cartório eleitoral mais próximo e pedir o registro do voto em trânsito dele, o cadastro.
2: Estamos de volta aqui no Clube da Tarde. A gente fica devendo essa informação aí, né, dos dois casos de violência. Daqui a pouquinho a gente traz aí esses fatos policiais com o James Oliveira. E ele informou você agora aqui no Clube da Tarde sobre voto em trânsito. Daqui a pouquinho a gente vai falar de eleições 2026 também aqui na Clube 100,7, para você ficar bem informado em relação às pesquisas, né? As últimas pesquisas aqui no estado do Pará. Você vai ficar sabendo já já na programação da Clube 100,7. Já já também mais flashes ao vivo das promoções do dia. Eu quero lembrar para vocês aí, avisa aos navegantes mais uma vez. Ontem eu falei da lei seca, agora um outro aviso importante. Começa hoje às 17 horas dessa terça-feira, dia 29, a garantia do Código Eleitoral que impede a prisão ou detenção de qualquer eleitor no Brasil até 48 horas após o primeiro turno das eleições. A medida visa proteger o exercício livre do voto. No entanto, a regra traz exceções claras. A prisão continua permitida em caso de flagrante delito, sentença por crime inafiançável ou desrespeito a salvo-conduto expedido pela Justiça Eleitoral. Mas para aí, meu filho, viu? Atenção, essa garantia existe para proteger o seu direito de votar, mas não significa passe livre para excessos, viu? Sair por aí fazendo bagunça, enchendo a cara, né? O flagrante delito continua valendo. Quer comentar, debater, defender suas ideias, faça isso com moderação, respeito, exageros, desacatos ou ofensas graves pode dar cadeia na hora. Fique ligado e vote com consciência. 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

Você curtindo a Clube 100,7, Sabor Rosé, para quem pediu aqui na programação. Clube FM 14:39.

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9: 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Vamos trazer o nosso querido Fernandão. Fernando Louro, boa tarde.
10: Boa tarde para você ligado na Clube, na Rádio FM 91. 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Tá legal?
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3: Esse é o seu programa das tardes. Estamos de volta com você, te fazendo companhia. 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E agora está na hora de você ficar sabendo de todas as notícias esportivas com o nosso querido PH. Ele tem todas as informações. Paulo
4: Henrique. O time sub-17 do Águia de Marabá faz seu último treinamento antes de enfrentar o Cametá na quinta-feira, na tarde de hoje, no estádio Zinho Oliveira. Nesta segunda-feira, o técnico Gledson Marabá treinou com a rapaziada no reencontro depois do final de semana, já visando o jogo importante diante do Mapará para consolidar a classificação. Em caso de uma vitória, o Águia confirma sua passagem para a próxima fase. Por isso, todo cuidado é pouco. Gledson Marabá terá no treinamento de hoje a definição de como ele vai enfrentar o time do Cametá. Uma vez que o Cametá vem de duas derrotas, a goleada de 6-1 para o Águia em Marabá e na sequência perdeu em Cametá para o Carajás por 2-0. Placar que deixou praticamente eliminado da competição. Mas o Águia precisa vencer, que é para voltar a assumir a liderança com 6 pontos, uma vez que foi derrotado pelo próprio Carajás na semana passada. E agora o Águia vai buscar, então, ficar na ponta mais uma vez. O azulão marabaense segue nesta quarta-feira, bem cedo, em direção à terra dos Romualdos. E na quinta-feira, às 15h30, no estádio Parque do Bacurau, vai enfrentar o Cametá. Vale ressaltar que se classificam 2 para a próxima fase. E quem chegar ao título do Sub-17 ganha o direito de disputar a Copa do Brasil Sub-17 do ano de 2027. O Paysandu definiu o estádio da Curuzu como palco do confronto contra a Ferroviária pela quinta rodada do quadrangular da Série C do Campeonato Brasileiro. A diretoria bicolor já encaminhou à Confederação Brasileira de Futebol o pedido de mudança de local da partida, conforme informação confirmada pela reportagem da Rádio Clube através do presidente do clube, Márcio Tuma. O duelo está marcado para sábado às 19h30 e será o último compromisso do Papão em Belém na temporada 2026. A escolha da Curuzu ocorre após a equipe perder por 2-0 para a Inter de Limeira, resultado que complicou ainda mais as chances do Paysandu para o acesso à Série B. Com apenas 1 ponto conquistado em 4 rodadas, o Paysandu precisa de uma combinação de resultados nas últimas partidas para continuar com possibilidades matemáticas de subir de divisão. Apesar de ainda ter uma pequena chance de acesso, o Papão já não pode mais chegar à final da competição. Do outro lado, a Ferroviária chega ao confronto com possibilidade de confirmar o acesso antecipadamente. Uma vitória diante do Paysandu garante o direito de disputar a Série B na próxima temporada. A partida na Curuzu, portanto, marca o encerramento da temporada do Paysandu diante da sua torcida em Belém. Depois do confronto contra a Ferroviária, o Papão terá apenas compromissos fora da capital para fechar a campanha 2026.
3: Clube tá legal, muito obrigado, Paulo Henrique, pela sua participação e as notícias do esporte.
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1: Na Clube Japãozinho, Mulher de Fases, Cássia L, Segundo Sol.
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7: Na Clube FM agora, 15 e 19.
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7: Eleições 2026. Foi divulgado nesta segunda-feira, dia 28, a nova pesquisa Real Time Big Data para o governo do Pará nestas eleições 2026. O levantamento avaliou a disputa pelo Executivo Estadual e mostra a atual governadora Hanna Gassan, do MDB, liderando intenções de voto na pesquisa estimulada em todos os cenários com chances reais de vitória já no primeiro turno. Na simulação que contabiliza apenas os votos válidos para o primeiro turno, formato que exclui brancos e nulos, a vantagem da governadora sobre o segundo colocado, Daniel Santos, do Podemos, chega a 8%. Esse índice indica uma tendência de reeleição da candidata MDBista, sem necessidade de uma nova rodada de votação. O Instituto também projetou o eventual segundo turno em um debate direto entre os dois candidatos. Nesse cenário, Hanna Gassan mantém a dianteira e aparece 8 pontos à frente de Daniel Santos. Quando a análise é feita considerando somente os votos válidos para esta etapa, a diferença a favor da atual governadora se amplia, chegando a 10 pontos percentuais de vantagem. O levantamento da Real Time Big Data ouviu presencialmente 1.600 eleitores em diversas regiões do estado, entre os dias 23 e 26 de setembro. A margem de erro é de 2 pontos percentuais, para mais ou para menos, e o nível de confiança é de 95%. A pesquisa está devidamente registrada no Tribunal Superior Eleitoral sobre o número 09993/2026. 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

0: Imagina, aqui na Clube 100,7 com Eduardo Costa. Que moda que toca o seu coração. Fala meu nome aí, menina, que nós vamos até as 18 horas aqui no Clube da Tarde.
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0: Aqui do seu jeito, Clube da Tarde, a família Clube tá aqui, né, pra mandar aqui a sua participação no nosso placar do jogo. Você poderá ganhar prêmios aqui, participe comigo pelo 94-91-62-2480. Seja bem-vindo aqui à programação da Clube 100,7. Olá, boa tarde, quem tá por aqui no Zap da Clube? O Zap da Clube tá online pra você.
4: Fala, mano velho, boa tarde. Aqui é Manelzinho do Rádio, ligado na melhor, na diferenciada. Até doido, é, mano velho?
0: Fala, Manel. Manuel do Rádio.
4: É. Queria que me cadastrasse promoção, placazinho do jogo, mano velho. Ferroviário. E Paissandu 2. Ferroviário 1 e Paissandu 2.
0: Beleza, Ferroviário 1, Paissandu 2. Brigadão pela participação. Tá liberado aqui pra você mandar o placar do jogo. Quem vai levar essa parada, hein? Manda aqui que tem muitos prêmios pra você. Participe 94-91-62-2480. É o Zap da Clube pra você interagir com a gente. Uma boa tarde a todo o pessoal da Marabá Pioneira, brigadão pela audiência, Francisco Coelho, bairro Santa Rosa, o bairro do amor. E todos os dias tem aquela homenagem para os aniversariantes do dia. Quem está de aniversário hoje, deixa eu dar uma olhada aqui, tem gente aniversariando aí, manda aqui. Débora Ellen está de aniversário nesse 29 de setembro, Francisco Oliveira, André Castro Marques, doutor André, um grande abraço. Miguel Oliveira, Nadson Oliveira, Thalita Medrado. Oi, Thalita, como é que você tá? Muita saúde, felicidade. Vânia Lima, parabéns. Tudo de bom, que essa data se repita por muitos e muitos anos mais. Para homenagear os aniversariantes do dia, Simone Mendes.

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0: Simone Mendes aqui na Clube. E a família Clube tá aqui. Boa tarde, tudo bem? Tudo certo?
1: Meu amigo Zé Camareno, que é o Joca, meu filho, a velha barabada, a famosa Vila do Rato.
0: Beleza, tudo
1: manda certo. Manda um boa alô pra meu amigo Raimundo, filho da eletrônica. Meu amigo Tuchezinho, Paulinho, meu vizinho, meu amigo. O Chico Binga, rei do frango, meu amigo, rei do frango, rei do frango, rei do frango, papai. Meu amigo Donato, Dourado, meu amigão também, viu, Zeca? Boa tarde pra todo mundo aí, meu amigo.
2: Aquele abraço.
3: Arrocha, mamãe.
0: Boa tarde, tudo de bom.
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3: Vocês estão falando besteira.

0: Sorriso Maroto aqui na Clube. Perdas e danos. Sorriso Maroto, Grupo Benza Deus. Aqui na Clube 100,7. Obrigadão mesmo pela audiência. Aonde você estiver, com quem você estiver. 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
0: FM. 15 horas e 57.
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0: todo mundo aqui ligadão, ligadaço na programação da Clube 100,7. Quem vai levar? Paysandu ou Ferroviária aqui no placar do jogo? Campeonato Brasileiro da Série C, sábado, dia 3 de outubro, às 19h30, direto do Estádio Olímpico do Mangueirão. Ah, o zap tá online, né? 91-62-2480 para todo mundo participar. Obrigadão pela moral, pela audiência. Boa tarde.
1: Sim, boa tarde, meu querido Zeca Moreno.
0: Beleza, beleza?
1: É o Alipe Filho, aqui do assentamento da Prata, município de São João. Coloca aí.
0: Mande.
1: Paysandu 2 e Ferroviária 1. Vamos ganhar. Vamos ter fé. Existe uma pequena chance de subir, mas ainda tem. Boa tarde aí, meu querido.
0: Boa tarde, Alípio Filho, lá do assentamento Prata, tá com esperança, brigadão pela audiência. Quem vai levar? Paysandu ou Ferroviária? Campeonato Brasileiro da Série C, sábado, dia 3 de outubro, 19h30, direto do Mangueirão. Acertando pra cá, tem muitos prêmios, mas após o sorteio será feita aquela ligação para o ouvinte sorteado, que atender o telefone não poderá dizer alô. Diga a senha, FM 91, Clube FM, no coração do ouvinte. É hora de trazer mais notícias do esporte. Ele já tá chegando aqui, o nosso querido Rogério.
2: Rogério Brasil.
3: Olá, amigos, tudo bem? Tô chegando com informações do esporte. Hoje a seleção brasileira venceu a Austrália pelo placar de 4-2 e deu aquela verdadeira respirada, né? Porque o resultado do último jogo de sexta-feira tinha deixado o técnico da seleção, Carlo Ancelotti, um pouco preocupado, né? O Brasil venceu com os gols do lateral Wanderson, depois a Austrália empatou e virou para 2-1, o Brasil conseguiu empatar de novo com o gol do Rafinha, virou com o gol do jogador Bruno Guimarães e no final Vini Júnior de pênalti marcou o gol da vitória da seleção brasileira. Vamos ver o que achou da partida o Endrick. Depois do jogo, ele falou e a gente traz uma sonora aqui na nossa participação.
4: Ah, cara, eu sempre falo em todas as minhas entrevistas sempre que eu não sei o dia de amanhã, né? Então, todo jogo que eu entro é pensando que é o último, ainda mais na seleção. É, eu não sei se na próxima convocação eu vou estar aqui. Então, tenho que deixar tudo de mim em campo, fazer tudo o que eu posso. Se não vai na qualidade, que vai na força, se está indo na qualidade, impõe força também. Então, acho que eu vou fazer de tudo sempre para dar o melhor para a seleção. E é isso que eu vou fazer todos os meus jogos, seja lutando, seja brigando ali com o zagueiro, seja correndo, marcando, defendendo, passando a bola também, dando assistência. E é isso, acho que vai continuar assim para seguir ajudando a seleção.
3: Está aí o jogador do Real Madrid, o Endrick, que está na seleção brasileira de futebol. É o Brasil tentando dias melhores aí para dar alegria para a sua torcida. Falar do Papão da Curuzu, que iniciou as vendas de

0: partida contra a Ferroviária, que será decisiva para o Papão, né? O time da Curuzu não pode mais nem perder, nem empatar, e além disso tem que torcer por outros resultados. No grupo, o Paysandu tem apenas um ponto ganho e só pode chegar a 7. Por exemplo, a Ferroviária, que é adversária do Paysandu no próximo sábado, já tem 8 pontos e não pode ser acompanhada pelo Papão da Curuzu, que agora, além de ganhar todos os jogos, vai ter que secar os seus rivais direto pela briga na classificação, que são a equipe da Inter de Limeira, que hoje tem 6 pontos, e do Brusque, que tem 5 pontos. O negócio é ganhar da Ferroviária, chegar a 4 pontos e torcer para que dê um empate entre Inter de Limeira e Brusque. Aí, na última partida, ganhar do Brusque fora de casa e torcer para outro resultado negativo dos rivais para tentar subir para a Série B do Campeonato Brasileiro. A vida do Paysandu não está fácil de jeito nenhum, tá certo? Mais informações a qualquer momento aqui na programação Campeã. Valeu, rapaziada. Aquele abraço.
1: Obrigado, Rogério Brasil. Tudo de bom. Amanhã te aguardo por aqui. Tá na clube, tá legal demais. A melhor programação da tarde.
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0: Você está ligado aqui na Clube 100,7. Atenção, é hora de notícia. Dois casos de violência foram registrados em Marabá. Neste final de semana, uma briga de casal no bairro Santa Rosa, na Marabá Pioneira, terminou em prisão. Em outra ocorrência no mesmo bairro, outro agressor descumpriu a medida protetiva e acabou sendo apresentado na DEAN. Reportagem James Oliveira.
1: Uma briga de casal no bairro Santa Rosa, na Marabá Pioneira, acabou mobilizando as equipes da Polícia Militar, que recebeu a denúncia sobre uma grave violência doméstica. Quando chegaram ao endereço indicado, os militares encontraram com a vítima visivelmente abalada. A mulher apresentava vários hematomas pelo corpo, além de um corte no supercílio direito e uma lesão no ombro. Ela relatou que teria sido agredida pelo próprio companheiro após uma discussão, onde ela teria arremessado uma panela contra o agressor. Os policiais entraram no imóvel e encontraram com o suspeito bastante alterado. Ele não apresentava lesões. A guarnição deu voz de prisão e conduziu o homem para a delegacia especializada no atendimento à mulher, no núcleo Cidade Nova. Ainda no bairro Santa Rosa, a Polícia Militar foi acionada para atender outra ocorrência de violência doméstica. Desta vez, a guarnição flagrou o agressor no interior do muro da residência da vítima, que, assustada e com medo, estava trancada dentro da casa juntamente com os 6 filhos. A mulher possuía uma medida protetiva contra o suspeito. Diante do descumprimento da ordem judicial, o homem foi preso e apresentado na delegacia especializada no atendimento à mulher.
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0: Aqui, Clube da Tarde, te fazendo companhia. Nós vamos até às 18 horas. Uma boa tarde para você no trânsito, em casa, em qualquer lugar. Ligado aqui na programação da tarde. Tá na Clube, tá de boa. Tá todo mundo aqui.
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0: 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Oi, quem tá aqui?
2: Tá, Zeca Morena aqui. Quer falar que a Nazaré aqui da Independência. Zeca Morena, não gostaria de saber se a Caixa já acabou a greve dela?
0: Ô, a tia Nazaré quer resolver os problemas bancários na Caixa Econômica Federal. Olha, Nazaré, a greve dos bancários da Caixa Econômica Federal ainda não se encerrou oficialmente, mas as agências estão operando com atendimento parcial. A situação atual do movimento. Funcionamento parcial, por determinação liminar do Tribunal Superior do Trabalho, TST, pelo menos 60% dos funcionários devem permanecer em atividade presencial ou remota para garantir os serviços essenciais, né? Então, o TST pautou o julgamento do dissídio coletivo da greve para hoje, dia 29 de setembro, para definir os termos do acordo coletivo de trabalho e o impasse em relação ao Saúde Caixa, viu? Então, a orientação do banco é priorizar o uso dos caixas eletrônicos, aplicativos Caixa Tem, Habitação Caixa, Internet, Bank, lotéricas, correspondentes Caixa Aqui, para a realização de serviços e transações bancárias. 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
0: E a Polícia Rodoviária Federal apreendeu mais de 48 metros cúbicos de madeira serrada durante uma fiscalização na BR-222 em Marabá. Segundo a PRF, foram encontradas divergências entre a carga transportada e as informações da documentação ambiental. Reportagem Gabriela Almeida.
4: A carga de madeira serrada foi apreendida durante uma abordagem da Polícia Rodoviária Federal na BR-222, em Marabá. A fiscalização aconteceu neste fim de semana no quilômetro 220 da rodovia. Os agentes pararam um caminhão que transportava o produto florestal e iniciaram a conferência da documentação ambiental. Durante a fiscalização, também foram feitas a medição do volume da carga e a identificação das espécies de madeira. Segundo a PRF, foram encontradas divergências entre o tipo de madeira que estava sendo transportado e as informações registradas na guia ambiental. Ao todo, foram apreendidos 48,15 metros cúbicos de madeira serrada. Diante das irregularidades, o caminhão e a carga foram encaminhados à Secretaria de Agricultura de Marabá, a SEAGRE, onde serão adotados os procedimentos cabíveis.
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0: Aqui você fica bem informado na Clube 100,7, nós vamos até às 18 horas mandar um abração para o Diego. O Diego me apresentou hoje aqui o Vita Artix 500, né? 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Principalmente no joelho, né? Um abração para o Diego, vai estar aqui também no placar do jogo da programação da Clube. Tem muitos parceiros aqui no placar do jogo, né? Você poderá ganhar muitos prêmios. acertando o placar, tem R$200 em dinheiro da Reluz Materiais Elétricos, VP7, folha 28. 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E lembrando, né, que após o sorteio será feita uma ligação para o ouvinte sorteado, que atendeu o telefone, não poderá dizer alô, diga a senha FM91, Clube FM, no coração do ouvinte. Qual é essa senha? FM91, Clube FM, no coração do ouvinte. E essa aqui vai pro meu querido Diego, que me visitou aqui, para o Dilaci Carneiro, que está na sintonia da Clube, uma marcante da banda Tribos.
6: Aquele abraço.
7: Arrocha, mamãe.

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0: Essa é a Cortina Clube, a sua melhor programação da tarde aqui na 100,7 FM, um clássico com Dana Summer, você revivendo grandes emoções. Aqui a gente vai lá no baú pra te fazer feliz e fazer você recordar, né? Desbloquear a memória. Um grande abraço pra quem tá na sintonia. E agora vamos pra notícia.
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0: E atenção, um homem foi morto com tiro na cabeça em Belém. O crime aconteceu no bairro do Jurunas e foi registrado por câmeras de segurança. Segundo a polícia, o atirador chegou de moto, fez o disparo e fugiu. Reportagem Sancha Luna.
2: As imagens mostram um momento em que o atirador chega na rua. Ele entra na via devagar. Minutos depois, o barulho do tiro. Anderson Braga de Souza, de 27 anos, foi morto com um tiro na cabeça. Já estas outras imagens, quando o atirador passa perto da vítima e atira. Anderson não resistiu aos ferimentos, ainda no local. Segundos depois, o atirador deixa o local e foge de moto, seguindo pela Rua dos Tamoios, no bairro do Jurunas, em Belém.
3: Testemunhas informaram que a vítima estava em frente a uma oficina que prestava serviços. Ela conversava com o proprietário do local quando foi surpreendida pelo atirador.
2: Anderson morava na passagem Vila Nova, onde foi executado.
4: Somente um tiro na cabeça, na região da testa, tá?
3: Vocês perceberam qual tipo de arma já teria foi usada nesse crime?
4: Foi uma pistola 9mm. Somente um estojo encontrado no local.
2: O crime aconteceu por volta das 8 horas da manhã desta segunda-feira. A vítima trabalhava em uma oficina e conversava com o patrão quando foi surpreendida. Segundo testemunhas, o criminoso não disse uma palavra. Ainda de cima da moto, sacou a arma e fez o disparo. Depois de atirar, o homem fugiu rapidamente e não foi localizado até o momento. A polícia trabalha para identificar o autor do homicídio e descobrir o que teria motivado o crime.
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7: Quando Guilherme Bosco, isso aqui, ó.

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0: Você curtiu aqui na Clube Mato Grosso e Matias. Sertanejo Raiz, Enquanto o Sol Brilhar. 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Eleições 2026. Foi divulgado nesta segunda-feira, dia 28, a nova pesquisa Real Time Big Data para o governo do Pará. Nestas eleições de 2026, o levantamento avaliou a disputa pelo Executivo Estadual e mostra a atual governadora Hanna Gassan, do MDB, liderando as intenções de voto na pesquisa estimulada em todos os cenários, com chances reais de vitória já no primeiro turno. Na simulação, que contabiliza apenas os votos válidos para o primeiro turno, formato que exclui brancos e nulos, a vantagem da governadora sobre o segundo colocado, Daniel Santos, do Podemos, chega a 8%. Esse índice indica uma tendência de reeleição da candidata MDBista sem necessidade de uma nova rodada de votação. O Instituto também projetou um eventual segundo turno em um embate direto entre os dois candidatos. Nesse cenário, Hanna Gassan mantém a dianteira e aparece 8 pontos à frente de Daniel Santos. Quando a análise é feita considerando somente os votos válidos para esta etapa, a diferença a favor da atual governadora se amplia, chegando a 10 pontos percentuais de vantagem. O levantamento da Real Time Big Data ouviu presencialmente 1.600 eleitores em diversas regiões do estado entre os dias 23 e 26 de setembro. A margem de erro é de 2 pontos percentuais, para mais ou para menos, em nível de confiança de 95%. A pesquisa está devidamente registrada no Tribunal Superior Eleitoral sob o número 09993/2026.
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0: buscando fortalecer a presença da igreja nas comunidades, promovendo momentos de oração, encontro e anúncio do Evangelho, a Diocese de Marabá está realizando a 12ª edição do Círio Missionário, que seguirá até o dia 15 de outubro. Reportagem James Oliveira.
1: Fé, evangelização e comunhão que reúne comunidades e paróquias em diferentes bairros de Marabá. Momentos vivenciados no Círio Missionário, que está em sua 12ª edição. A programação teve início em setembro e seguirá até o dia 15 de outubro.
2: O Círio Missionário iniciou na última quarta-feira. A gente teve presente nas... Primeiro começou as peregrinações internas, né? O Santuário de Nazaré. E na última sexta-feira teve início as peregrinações externas, onde deu início a primeira Círio Missionário na comunidade de Morada Nova, no Morumuru. Visitamos muitas famílias e, em seguida, no outro dia, demos continuidade em São Félix. E ontem e hoje finaliza em São Félix, a gente segue para o quilômetro 7, paróquia São José Operário.
1: O tema do Círio Missionário é voltado à missão e à evangelização. A programação busca fortalecer a presença da igreja entre as comunidades, promovendo momentos de oração, encontros e anúncio do Evangelho.
2: O Círio Missionário ele serve justamente para a gente levar a palavra de Deus para aquelas pessoas que muitas vezes não conseguem chegar até o Círio no dia 17 e 18 de outubro. E o Círio Missionário ele serve justamente para isso. O missionário vai até a casa das famílias, leva a palavra de Deus. Aí naquela família ele consegue identificar quantos católicos tem, quantos evangélicos tem, se existe pessoas que precisam de batismo. E a gente consegue ter um panorama mais amplo, até da paróquia, conhecer a própria paróquia. Porque muitas vezes o pároco, como ele é um só, não consegue ir ao encontro dessas famílias. E o Círio Missionário serve justamente para isso. Para ir ao encontro dessas famílias que muitas vezes o padre não tem acesso a ele.
1: A iniciativa também é uma oportunidade para que os fiéis renovem o compromisso de serem missionários em suas comunidades. O envolvimento dos cristãos é que transforma este período em um verdadeiro tempo de missão, fraternidade e encontro.
2: A gente leva a palavra de Deus. E levando a palavra de Deus, a gente leva esse convite para esta festa que é tão esperada por todos os marabaenses, né? Então, assim, pela dimensão que o Círio de Nazaré hoje tem em Marabá, o Círio Missionário ele tem essa dimensão mais particular porque ele vai ao encontro das famílias. Então, esse encontro das famílias é que tem esse... que a gente pode sentir melhor a presença de Deus e também sentir o quanto o povo é devoto de Nossa Senhora de Nazaré aqui em Marabá.

A promoção, você participa aqui pelo Zap da Clube, 94-91-62-2480, Paysandu e Ferroviária, Campeonato Brasileiro da Série C. Já manda aí quem vai levar essa parada pelo Campeonato Brasileiro da Série C, Paysandu ou Ferroviária, acertando o placar do jogo, tem prêmios para você. 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Manda aqui a sua participação. E qual é o placar do jogo? Paysandu e Ferroviária, Campeonato Brasileiro da Série C. Como tem gente aqui se cadastrando para ganhar os prêmios e ficar feliz.

0: Após momentos de tensão, a Polícia Militar conseguiu prender em um estabelecimento comercial na Folha 12, na Nova Marabá, um homem suspeito de assaltar uma motocicleta, de praticar outro assalto logo em seguida. Com ele, militares prenderam a moto e uma arma branca. Reportagem James Oliveira.
1: A situação tensa foi registrada em vídeos por moradores e por quem passava pelo local e se deparava com a cena. O suspeito teria se refugiado dentro de um estabelecimento comercial na Folha 12, na Nova Marabá. Após diálogo, o homem se entregou.
2: De acordo com as informações repassadas à Uniop, o homem teria assaltado uma motocicleta e praticado um outro crime usando a mesma forma de abordagem na Folha 17.
1: De acordo com informações da polícia, após as denúncias, a guarnição deu início às diligências e conseguiu localizar um homem pilotando uma motocicleta com as mesmas características da moto roubada e usando as mesmas roupas descritas nas informações. Ao perceber a aproximação das viaturas, o suspeito teria tentado abandonar uma bolsa preta e fugir. Ele acabou capturado no estabelecimento comercial. Durante buscas pessoais, os militares apreenderam uma arma branca, uma bolsa pequena de cor rosa, algumas chaves e uma bolsa preta com documentos que seriam de uma das vítimas. O homem foi apresentado na 21ª Seccional Urbana, juntamente com a moto e os objetos apreendidos para os procedimentos necessários.

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0: falta pouco para as eleições 2026 e uma informação simples pode evitar imprevistos no dia da votação. É conferir, né, o seu local e sua sessão eleitoral com antecedência. Você já sabe a sua sessão e o seu local de votação? Isso tem que ser feito antes, né? Conferir o seu local e sua sessão eleitoral com antecedência é importante. Separe alguns minutos, faça a consulta e já salve o endereço do seu local de votação, além de levar aquela cola, né, com o nome dos candidatos. Informação também é cidadania. Reportagem aqui na Clube sobre esse assunto das eleições com James Oliveira.
1: O primeiro turno das eleições de 2026 está se aproximando. No próximo domingo, 4 de outubro, os brasileiros vão às urnas para a escolha de presidente, governador, senadores e deputados estaduais e federais. O Tribunal Regional Eleitoral do Pará orienta os eleitores que verifiquem os dados antes de sair de casa, porque algumas sessões eleitorais foram transferidas temporariamente para outros endereços, devido a reformas ou problemas estruturais nos locais originalmente previstos.
2: A consulta pode ser realizada pela internet, pelo aplicativo e-Título ou ainda pelos canais de atendimento da Justiça Eleitoral.
1: O aplicativo e-Título é uma das formas mais rápidas de descobrir onde votar. A ferramenta está disponível para os eleitores com situação regular ou suspensa e conta com recursos de acessibilidade para pessoas com deficiência visual, baixa visão ou daltonismo. Outra alternativa é utilizar o autoatendimento eleitoral disponível nos sites do Tribunal Superior Eleitoral e dos Tribunais Regionais Eleitorais. O serviço permite consultar informações relacionadas ao cadastro eleitoral e ao local de votação. O TRE do Pará também mantém uma consulta específica para verificar alterações temporárias e agregações de sessões eleitorais no estado. A recomendação é conferir o endereço atualizado antes do dia da votação, principalmente para quem não vota no mesmo local há algum tempo. No dia da eleição, o eleitor precisa apresentar um documento oficial com foto para comprovar a identidade. Não é obrigatório levar o título de eleitor em papel.
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0: Se liga aí, né? Antes de sair de casa, é bom conferir onde votar, né? Conferir o seu local, a sua sessão, né? Conferir o seu local e sua sessão eleitoral com antecedência. Então, a consulta é rápida, pode ser feita aí pelo aplicativo e-Título, na opção Onde Votar, ou pelo site da Justiça Eleitoral. Não esqueça! E agora vamos dar um giro aqui no Túnel do Tempo.
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0: Com Gloria Gaynor, Neve Cansei Goodbye.

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1: Aqui é o som do Dilcinho, intriga da oposição. Obrigadão mesmo pela audiência, tá na hora de dizer bye bye. Clube da Tarde vai ficando por aqui.
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1: Obrigado, obrigado pelo carinho da sua audiência. Tivemos aqui a participação do nosso querido Paulo Henrique, Rogério Brasil, James Oliveira, Gabriela Almeida. A reportagem aqui para você sempre ficar bem antenado com a notícia. Na coordenação, Michel Garcia, direção-geral, Hinaldo Antônio. Ali no TI, o nosso querido Maico, nos transmissores Monjas e Passos. Ah, rapaz, uma galera ajuda aqui a fazer o programa, viu? Toda a galera da segurança aí, o nosso grande abraço também. E tá na hora de agradecer a Deus por mais um encontro aqui na Clube 100,7 nesta terça-feira. Convido a todos para estarmos juntos amanhã a partir das 14 horas. Chegamos ao fim de mais um programa com o coração em paz e a alma renovada. Hoje, ao celebrarmos a festa dos Santos Arcanjos, o Evangelho nos recorda a gloriosa promessa do nosso Senhor Jesus Cristo. Em verdade vos digo, vereis o céu aberto e os anjos de Deus subindo e descendo sobre o Filho do Homem. Que esta verdade ilumine o seu caminhar. Cristo é a ponte definitiva entre o céu e a terra, e os arcanjos são enviados como ministro da graça e da proteção divina em nossa jornada. São Miguel, para nos defender de todas as ciladas e combates espirituais. São Gabriel, para anunciar a verdade da salvação e renovar nossa esperança. São Rafael, para trazer a cura, o alívio e o guia seguro para os nossos passos. Agradeço imensamente pela sua companhia ao longo de toda essa tarde. Que a proteção dos arcanjos guarde a sua casa, a sua família, sua noite que se aproxima. São Miguel, São Gabriel, São Rafael, rogai por nós. Um abençoado final de tarde e até o nosso próximo encontro. Vem aí Cartaz Esportivo, mas antes tem a Hora do Anjo com o Bispo Dom Vidal.

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0: anjo do Senhor anunciou a Maria e ela concebeu do Espírito Santo. Eis aqui a serva do Senhor, faça-se em mim segundo a vossa palavra. E o Verbo se fez carne e habitou entre nós. Rogai por nós, Santa Mãe de Deus, para que sejamos dignos das promessas de Cristo. Oremos. Infundi, Senhor, a vossa graça em nossas almas, pela encarnação do vosso Filho, pela sua paixão e morte, cheguemos à glória da ressurreição por Cristo nosso Senhor. Desça a bênção de Deus Todo-Poderoso, Pai, Filho e Espírito Santo. Amém.
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3: Paixandu! Segue o Mazola procurando alternativas para achar o melhor desse Paysandu para a partida de sábado. Ingressos já com preços definidos no aguardo do torcedor Alviceleste. Futebol deve mudar em 2027 no Paysandu. E Drosny trabalhando, recebendo atenção para ser liberado.
4: Técnico Carpini comandou hoje à tarde um tático no 4-4-2 com falso 9. Volante com 3 amarelos, aproveitando para fazer reforço muscular. Atacante Jajá e lateral Mike, até sexta serão liberados para trabalhar com o grupo. Jurídico vai explicar punição de 4 jogos para volante e a liberação de atacante também.
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3: Campeonato Feminino Sub-20 começará amanhã à tarde no Seju. Gavião Cricatej e Belenense abrem o jogo de volta da segunda. O jogo de volta da segunda fase da Série 3. Nada definido sobre o Congresso da Primeira Divisão e jogo da seleção em Belém. Paranaense vai apitar, Paysandu e Ferroviária, Vasco e Clube do Remo terá arbitragem de Minas Gerais.
6: Jerônimo Bezerra.
3: João Fonseca é confirmado no torneio Rio Open. Espanha goleia e lidera grupo A3. Pelo mesmo grupo, Inglaterra venceu fora de casa. Hoje tem Série B do Campeonato Brasileiro, com jogo entre Botafogo e Ponte Preta. E também tem amistoso dos Estados Unidos. No início da manhã, o Brasil voltou a jogar e goleou a Austrália por 4-2.
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0: A gente também enxerga esta mesma seca na seleção brasileira. Hoje a seleção brasileira venceu a Austrália, hora viva. Teve dois pênaltis marcados. Ia virar o primeiro tempo perdendo por 2-1, mas conseguiu, numa penalidade, igualar. E no segundo tempo, venceu por 4-2. E aí, já se fala que foi uma goleada do Brasil na Austrália. 4-2. O Brasil vai jogar sábado, 11 da manhã, contra a Índia. Contrapondo a isso, todos nós estamos acompanhando a Liga das Nações Europeias. Quem viu sábado, Inglaterra 2, Espanha 3, ficou imaginando um outro esporte. Um esporte de excelência. Um futebol de um outro patamar, para usar uma expressão bem brasileira. Hoje, a Inglaterra venceu a Tchequia por 2-0 e a Espanha não tomou conhecimento da Croácia, meteu 4-1. E aí a gente passa a fazer reflexões e eu coloco aqui para abrir o debate, a nossa resenha, Carlos Castilho, Dinho Menezes, Paulo Cacheado, Paulo Sérgio Pinto e Jerônimo Bezerra. Esta seca é nacional? O futebol brasileiro vive uma entressafra longa, sem ídolos, sem nomes de destaque, sem modelo de jogo que seja confiável, sem peças que possam nos garantir dias melhores. Estamos exigindo demais do nosso futebol. Estamos querendo muito daquilo que a gente tem no nosso almoxarifado. Será que eu estou aqui voando, viajando, tentando subestimar o que temos e superestimar aquilo que é de fora? Carlos Castilho, eu começo com você, do alto da sua sapiência, da sua inteligência e da sua experiência, além da competência. Estamos muito longe do futebol da Europa. O futebol brasileiro vive realmente uma seca sem tamanho, uma seca de muitos e muitos anos e sem perspectivas, Cacá. Boa noite.
1: Boa noite, Guerreiro, e boa noite, amigos ouvintes do Cartaz. Infelizmente, e a triste realidade. Já não somos mais da primeira prateleira. Estamos na segunda ou na terceira. Ah, mas ganhamos as disputas pela Libertadores. Ou era o Flamengo ou é o Palmeiras. É. Até porque também os nossos grandes rivais, que são os argentinos, na Libertadores não tem essa força toda. Seus principais jogadores jogam na Europa. Eu acho que nós vamos passar por esse limbo, Guerreiro. Eu chamo assim, limbo, né? Os espíritas dizem que quando você desencarna, você passa pelo limbo, para depois pleitear, chegar ao paraíso. Só que esse nosso limbo vai ser longo, pesado. Hoje ganhamos. Foi goleada, sim, 4-2 é goleada. Agora, dois pênaltis, goleiro, segundo goleiro que joga e que não agrada. Alguns nomes que são repetitivos e não desenvolvem. Vamos curtir o nosso limbo e ter esperança, esperança de dias melhores a médio e a longo prazo.
0: A Vitória Costa diz o seguinte aqui: futebol brasileiro está ruindo em virtude dos interesses financeiros de poucos. Não existe raça, honra, a camisa e nem respeito. É um desabafo também do torcedor aqui no chat ao vivo da Clube. Para você, Cacheado, deixamos a prateleira superior e estamos mesmo numa prateleira intermediária do futebol mundial, Caxi?
1: É, guerreiro. Boa noite a todos, boa noite, Cacá, boa noite, nossos ouvintes, para a turma que acompanha aí através do YouTube, todas as plataformas digitais. E, guerreiro, primeiro, muita gente não acredita no trabalho do técnico Ancelotti. Quem te viu, quem te vê, né, guerreiro? Um cara que é famoso, o melhor do mundo, e de repente muita gente está desconfiada nesse trabalho aí. Mas olha, guerreiro, eu acho que tem que ter uma nova mudança na seleção brasileira. Se você está me perguntando com relação à seleção brasileira, eu vou logo entrar direto. Eu acho que o caminho é esse. Esses jogadores que já brilharam no futebol europeu, no meu entendimento, que saíram do Brasil e ficaram bilionários, é bom que se diga isso, já passou. Agora o Brasil tem que apostar nessa garotada, né? Jovens, talentos que estão entrando, caso do Endrick, do Ian, do Estevão, e assim você vai, como diria o meu amigo José Lessa. Eu acho que dá para acreditar, o Brasil tem know-how, o Brasil tem peças, né, novas que estão chegando aí, novos talentos e que podem sim alavancar o Brasil como outras seleções do mundo fizeram, europeias e tudo mais. Eu acredito nesse trabalho, eu só não sei se o técnico, o nosso Ancelotti, será o técnico em busca de mais um título no ano de 2030 da próxima Copa do Mundo, guerreiro.
0: É o começo de um novo ciclo ao comando do Ancelotti com um contrato renovado por 4 anos. O Álvaro Quadros diz aqui: amigo, no almoxarifado do futebol brasileiro, no nosso almoxarifado, os produtos são todos vencidos. É isso mesmo, Paulo Sérgio Pinto? Produtos vencidos no almoxarifado do futebol brasileiro?
2: Guerreiro, hein? A ouvinte aí, Vitória Costa, né?
0: Isso.
2: Ela resumiu tudo o que é hoje o futebol brasileiro, em termos de seleção. Se jogar hoje Brasil e Tajiquistão, 1-0 já é goleada, guerreiro.
0: Que coisa, hein? O Vander Souza diz que a diminuição de estrangeiros dará uma melhor qualidade para a seleção brasileira. É o pensamento dele. E para você, Jerônimo Bezerra, que acompanha tanto o futebol internacional, estamos a muitas milhas do futebol europeu, Gel?
3: Creio que sim. A gente sabe que é um trabalho que está começando, né? Mas se pegarmos hoje uma seleção brasileira para pegar em França, Espanha, eu acho que não vai dar certo, não. Eu creio que falta muito ainda. Hoje eu até que vi a seleção se colocar bem no primeiro jogo, é porque o técnico achou de botar 4-2-4, isso não existe.
0: O que é que você viu hoje de diferente, Castilho, nesta vitória por 4-2? Algo a chamar a atenção, além da crítica ao Otávio, goleiro do Cruzeiro, que também não esteve bem?
4: Olha, eu acho, guerreiro, que houve uma ligeira evolução daquela apresentação inicial. Sobretudo, e engraçado, né? Quando saiu o Rafinha, entrou o Endrick. Embora o Endrick tenha perdido um gol incrível, né? A bola que na frente do gol era só deixar o pé chapado lá, a bola batia e entrava. Mas eu acho que hoje houve mais voluntariedade, né? Um jogo um pouco mais dinâmico. É claro que você não pode fazer uma análise fria, embora não tenhamos mais nenhum bobo no futebol mundial, né? A gente viu aí na Copa do Mundo o que aconteceu. Equipes que chegaram parecendo que iam ser goleadas o tempo todo e conseguiram resultados expressivos. Mas eu acho que houve uma pequena evolução. Eu acho também que é o início de um trabalho. A gente não vai querer que o Ancelotti, com a varinha mágica, toque e rapidamente faça aquela seleção dos sonhos dos brasileiros.
0: Mas ele está há 14 meses, né, Cacá? 14 meses de trabalho já do Ancelotti.
4: Mas ele teve de fazer a seleção para o Mundial deste ano, Guerreiro, de 2026. Mas não tinha como. Esse é um trabalho de renovação, né? Acontece que o brasileiro, incluindo a mim, tá? Me incluindo nesse, que é logo. Então vai ser um trabalho longo, porque nós perdemos muito tempo. Mas acho que é um caminho interessante. As críticas vão acontecer, sabe como é o cronista brasileiro. E eu também entro nessa onda, Guerreiro. Quando joga, faz uma goleada, é o melhor do mundo. É aqui na nossa paróquia que acontece também muito, né?
0: É.
4: Então, é um trabalho longo, difícil, a safra já não é tão boa, né? Os nossos melhores saem muito cedo e, engraçado, conseguem no futebol de primeiro nível, falo de quê? Espanha, Alemanha, Inglaterra, até mesmo a Itália, que não foi a várias Copas do Mundo, mas de qualquer maneira sai logo. E quando você une, não tem tempo nem de treinar, é diferente na Europa, Guerreiro, que eles lá, como tudo é perto um do outro, é fácil juntar os jogadores, treinar. O Ancelotti treinou essa equipe?
0: Não.
4: Não.
0: Não,
4: não treinou, não teve tempo para treinar. Então, ele vai tirando nos jogos aquilo que ele acha que é o de melhor. Nós temos de convir, o Ancelotti já é hoje um treinador superado. Acho que não, do alto da sua experiência, eu acho que ele pode dar muito para o Brasil. Agora precisa ter paciência e principalmente começar a enfrentar equipes que possam exigir de nós. Temos de convir que os dois adversários, não, mesmo adversário duas vezes, e agora a Índia, não são termômetro, não são parâmetros para se elaborar uma crítica para cima ou para baixo.
0: Tinho Menezes, eu deixei você por último, que eu quero que você me diga se o Brasil, se o futebol brasileiro perdeu o rumo ou só perdeu o prumo.
3: Olha, Guerreiro, eu acho que quem perdeu o prumo foi você, que o Brasil já perdeu há muito tempo, e todo mundo vê isso. Eu achei que você vinha com outra pergunta, mas isso aí faz tempo, Guerreiro, faz tempo. Acho que a seleção, né, que a gente vê, a gente só vê, a gente não torce. A gente faz esforço para torcer, mas não consegue, porque é uma seleção muito distante da realidade do Brasil. Realidade que eu digo é o Brasil, né? E aqui, sinceramente, eu continuo batendo nessa tecla. Aqui, no futebol do Brasil, existem melhores jogadores do que esses que hoje atuam na seleção.
0: Olha, o Rafael Oliveira diz, a geração é fraca, o Brasil só está indo para a Copa porque as eliminatórias sul-americanas são o que são, né?
4: E foi em que lugar?
0: É, ainda tem isso, né? Tem uma colocação aqui também do Átila Loureiro, meu amigo Átila Loureiro, ele não quer saber de Brasil, ele diz logo, Dinho, Papão vai subir, tradição, história de luta até o minuto final.
3: Amém, Jesus, ô torcedor bacana esse eu queria ouvir torcedor assim o dia inteiro.
0: E o Átila ainda me deu um puxão de orelha, disse, que negócio é esse de perguntar pro Dinho se ele tá do lado do Marcinho ou do Mazola? O Marcinho falou antes do jogo de domingo. Agora, se for entrevistar o Marcinho vai dizer que está com Mazola, que não é peru para morrer de véspera. Olha aí, tá brabo ele. O Marcinho já mudou de opinião, Dinho, também? Você acha que ele já está animado de novo?
3: Uma coisa é o Tomásio de cabeça quente, outra coisa é o Tomásio de cabeça fria. Então, o Marcinho é a mesma coisa.
0: É, né?
3: Eu acho que depois que ele viu o resultado do jogo do Brusque com a Ferroviária, eu acho que ele se permitiu pensar diferente, né, Guerreiro?
0: É, e como é que foi a movimentação de hoje? A gente já está com as imagens da terça-feira bicolor, dos trabalhos da terça-feira bicolor. O que é que você está imaginando em termos de ajuste de time, de postura, de mudanças? O que é que a gente pode ver? Você acha que o Drogny pode voltar ao gol? Enfim, por tudo que você percebeu hoje.
3: Se o Drogny tiver 100%, ele vai ser o titular, Guerreiro. Agora, o Mazola, ele nem está trabalhando na equipe que vai começar. Ele está trabalhando mais nas substituições. Esse vem sendo o problema do Paysandu.
5: ele está dando intensidade para esse grupo. Esse grupo está sem força, esse grupo está sem arranque, esse grupo está sem fome. Então é isso que ele está trabalhando, nos trabalhos, a situação de jogo é o trabalho mais puxado, o trabalho mais exigido, para ver se essa galera, quando entrar, corresponde, coisa que não vem acontecendo nesses últimos jogos. Então, esse é um trabalho. Agora, a base do time não vai, pode mudar uma peça e tal, duas, mas é aquela base que vem fazendo essas partidas com o Mazola, né? Aí você diz, mas o Caio Melo não está bem, mas vai colocar quem no lugar do Caio Melo? Ah, o Cleiton Pego não está legal, mas quem? Vai entrar quem no lugar do Cleiton Pego? Então, é uma situação complicada, o Paysandu tem que ir com o que tem, mas não tem de onde tirar alguém.
0: Aqui o Rodrigo Mota diz o seguinte, Guerreiro, o Paysandu vai subir, porque o Papão cresce muito nas dificuldades, é histórico. Rapaz, de ontem para hoje o torcedor mudou tudo, Dinho.
5: É isso aí, é isso aí. Eu acho que o cara colocou na cabeça. Se eu pensar positivo, as coisas positivas vêm de encontro a mim. Se eu pensar negativo, o pessimismo vai me caçar. Então tem que ser assim. Eu acho que não tem esse papo, não. Se Deus te deu o livre-arbítrio, né, para pensar positivo e negativo. Agora você escolhe pensar positivo, assim como eu escolho pensar positivo. E vamos que vamos.
0: E com essa sacada de ingressos promocionais, você acredita na Curuzu com um bom público no sábado à noite, Dinho?
5: Olha, Guerreiro, ingressos que começam, dependendo, né, do dia, com antecedência e tal, você começa a comprar ingresso de 20 e termina com 40. Então, quanto mais tempo você tem para comprar, para se antecipar, você vai comprar ingresso mais barato. Aí, se demorar um pouquinho, já vai pagar 30. E se for, já no dia do jogo, 40. A cadeira, a mesma coisa. Começa a cadeira valendo 50 e termina a cadeira valendo 70 reais. É o valor final dela. Então, o torcedor, acredito que... O torcedor, rapaz, ele vai. O torcedor parece aquele cara que diz para a mulher dele, eu não vou mais andar com esse cara. Você pega no meu pé, eu não vou mais andar com ele. Eu sei que você diz que ele só me leva para a perdição. Aí no outro final de semana os dois já estão juntos, tomando todas. O torcedor é assim. Ele diz que não vai, mas é só aquele momento de raiva, rapaz. Aí depois ele está lá com aquela cara de apaixonado dele. O torcedor é maravilhoso.
0: Enquanto isso, Jorge Ricardo diz que no sábado Ferroviária e Inter de Limeira sobem. Já é o outro olhar aqui. Também.
5: É o outro olhar que vem de outro lado também, né?
0: Também tem isso, né? O Olivar Brasil diz que a Chapecoense ainda vai passar do Remo. Rapaz, vou te contar. Tem horas que as coisas estão com o olhar positivo, outras horas com o olhar negativo. A história do copo meio cheio, do copo meio vazio. Bom, Castilho, o que o Mazola pode fazer para o Paysandu ser diferente? Ser diferente significa ser vitorioso no jogo de sábado. Basta voltar o Drosny ou tem que fazer mexidas de peças? E que peças? Quais peças para mexer, Cacá?
1: Olha, a tarefa do Mazola é uma tarefa hercúlea. Tá?
0: Gostei do hercúleo.
1: Por que isso? Sabe por quê, Guerreiro? Ele não entra em campo. Se o Paysandu tivesse tido uma boa finalização, teria saído lá de Limeira com um grande resultado. Volto a dizer, Guerreiro, o Paysandu, para mim, fez a melhor exibição de quase toda essa Série C do Campeonato Brasileiro.
0: Olha, o Carlos Ezequiel diz aqui, vocês já vão começar com esse papo que ainda dá. Aí ele... coloca para fora.
1: Não, hoje o torcedor do Paysandu me inquiriu dizendo o seguinte: Castilho, lembra do Remo para subir para a Série A? Tudo indicava que era quase impossível. E o Remo venceu, né? Ganhou aqui do Goiás, saindo atrás, né? Houve o resultado do Cuiabá,
0: isso,
1: que ajudou o Remo. Mas naquele momento o Remo também fez estímulos externos, né, Guerreiro?
0: Exatamente.
1: Sabe que isso funciona, né? Não vale quando você estimula para o cara perder. Mas estimular para o cara ganhar pode até não ser muito ético, mas é válido, não é? Eu acho o seguinte, o Paysandu sabe que não depende só dele, é uma tarefa, volta a usar a expressão hercúlea, né? Dificílima. O torcedor tem o direito de ser otimista e os profissionais da crônica esportiva precisam ser realísticos, né? É dificílimo, mas não é impossível. Já aconteceu? Já. Pode acontecer, sim. Aquela colocação que eu faço assim, é possível? É. É provável? Não.
0: Muito bem. Paysandu vai treinar forte até sexta-feira, trabalhos pesados aí, o Mazola tentando. Não dá para fazer um treino específico de finalização, Dini? Pegar a bola, olha, você vai chutar ali, coloca, pendura uma camisa, né, no canto.
5: Pikachu fazia isso quando ele era Paysandu, colocava uma camisa e colocava a camisa bem no canto da trave e ficava chutando.
0: Isso, para chutar no alto uma camisa, para chutar no cantinho, coloca um balde no canto, para estourar o balde, sabe? E vai treinar a finalização, você entra cara a cara com o goleiro, o que é que você vai fazer? O goleiro tá no chão, você vai dar um totó, né, uma cavadinha, né? Tá de frente pro goleiro, enfim.
5: Eu fazia muito isso no Asas do Brasil, por isso que eu fiz 397 gols. Agora os caras chegam lá na frente, ficam, sei lá, parece que apaga tudo, fica nervoso. É, rapaz, se o Ítalo, ele faz que chuta, puxa, o goleiro já vai cair. O goleiro já vai cair, para um lado ou para o outro. Se ele faz que chuta para um lado, o goleiro ia para aquele lado. Ele ia puxar para o outro, ia empurrar para o gol.
0: E o mais intrigante
5: é que ele tinha espaço para isso, Guerreiro.
0: Pois é. Na verdade, o Mazola vai ter que treinar isso, finalização, posicionamento, porque assim, se olhar, ele pode mexer no gol. Onde mais mexeria o Mazola? Sinceramente, não sei.
5: Pois é, por isso que eu deixei a pergunta no ar. Tirar esse para colocar quem?
0: Pois é.
5: É complicado.
0: Eu também reforcei dessa forma, porque...
5: Por exemplo, tirou o Cleiton Pego e colocou o Lucas Cardoso, e aí?
0: Nada.
5: Tirou o Pedro Henrique e colocou o...
0: O Radisley.
5: Nada, aí?
0: Nada.
5: É muito complicado, cara.
0: É.
5: Aí colocou o Bispo lá pela esquerda, tirou o Renan, e aí?
0: Nada. Ele colocou o Bispo esperando bola alçada na área, jogo aéreo a favor e nada disso aconteceu. O Caxinho tem um detalhe. Qual é o detalhe, Cacá?
1: Quantas penalidades o Ítalo bateu?
0: Boa pergunta.
5: Eu acho que
1: ele não perdeu nenhuma.
5: Mas também não cobrou nenhum. Esse foi o primeiro que ele cobrou. Quem vinha cobrando era o Marcinho.
1: Pênalti?
5: O Marcinho que cobrava.
1: Não, o Ítalo fez gol de pênalti, rapaz.
0: Vamos levantar quantos pênaltis o Ítalo cobrou.
1: Não, e não foi um só.
0: Acho que foi no Paraense, né? Eu não lembro, sinceramente, do brasileiro do Ítalo ter cobrado pênalti. Também nem lembro se teve algo assim. Não, mas, enfim,
1: bom levantar.
0: Vamos...
1: Mas ele não perdeu nenhum. Perdeu agora esse.
0: Vamos levantar esses dados aí. Daqui a pouco o Data Magno aparece aqui com alguma informação. Né? De repente, a volta aos treinos do Castro pode significar alguma alteração, sei lá. Vamos aguardar para conferir, né? Porque, como o Dinho destacou desde ontem, alguns jogadores sentiram a força do trabalho, a intensidade do trabalho do Mazola e acabaram ficando de fora do jogo passado. Vamos ver quem volta ou quem vira opção para o jogo deste sábado contra a Ferroviária, às 19h30 na Curuzu.
5: E tem mais um agravante, Guerreiro. Não adianta a gente ficar criticando o Mazola pelo trabalho mais puxado que ele vem fazendo, né? E tem que ser assim, não adianta. Tem que ser desse jeito. Se quer atingir algum objetivo, tem que dar essa forçada, tem que correr esse risco. Não tem outra.
0: Dinho, daqui a pouco você traz a sua atração aí de hoje, o seu convidado. O Edilson vai falar. Jogador mais longevo do elenco bicolor estará daqui a pouco aqui no cartaz. Paulo Cacheado, vamos logo para o treino do Remo. Como é que foi a movimentação de hoje à tarde? Já e Mike seguem num trabalho de transição, mas ainda sem bola, né, Caxi?
6: Deixa eu mandar primeiro um abraço aqui, agradecer o Marcelo Val me convidando para o quintal da minha joia, que recebe hoje a Nossa Senhora de Nazaré. ali na Curuçá 740, ao lado da Grande Família. Marcelo Val, com toda a família, seus amigos recebendo a imagem da nossa santinha, nossa mãezinha. Logo mais, infelizmente, eu estou no cartaz aqui, mas eu quero sucesso, que a nossa mãezinha sempre vai nos proteger. Marcelo Val, muito obrigado, você, toda a família, os amigos, pelo convite, e a Santini está aí para proteger todos nós. Guerreiro, preste bem atenção, Guerreiro, o técnico está trabalhando aqui pelo lado do Clube do Remo, aproveitando esta folga aí, há tempo, quem sabe esses 15 dias aí, não é, Guerreiro, de data FIFA, venha para ajudar o Clube do Remo. Porque eu quero lembrar apenas uma coisa. Antes da Copa do Mundo, o Remo estava bem na Copa do Mundo. Vocês lembram disso? Com o Condé, o Remo estava bem. Inclusive, encerrou aquele momento fazendo 1-0 em cima do São Paulo, no Mangueirão, com gol do Marcelinho. E, de repente, se pensou que ia evoluir. Teve aquelas férias de 15 dias. Depois, aí pronto. Quando o Remo voltou, meu amigo, olha aí o que aconteceu. O Remo não ganhou, ganhou apenas uma partida, que foi o Vitória da Bahia. Então, que seja diferente agora, né, Cacá? Nesta retomada aí, depois desses dias aí, agora com o novo treinador, Thiago Carpini, colocando o seu trabalho e o ritmo. Ele gosta do 4-4-2, com o falso 9, vem trabalhando, fazendo o trabalho pela parte da tarde, como hoje, um tático, e colocando as peças, já querendo saber do Jajá, e também do lateral esquerdo, Mike, que na próxima, até sexta-feira, estarão liberados para trabalhar com o grupo. E isso dá um alento maior, melhor para o técnico, que precisa também ver o Jajá lá na frente, colocar também o lateral esquerdo, Mike, enfim, e impor o seu ritmo de trabalho, ritmo de jogo, o esquema que ele precisa para buscar as vitórias que o Remo vai precisar nesta reta final de competição, faltando 10 jogos para o Clube do Remo. Guerreiro, ele está se virando, fazendo o que pode para fazer do Clube do Remo, a partir desse retorno depois da data FIFA, que o Remo volte a ser vencedor e buscar tudo o que se tem, que é difícil, mas como disse o Cacá, lembrou muito bem, naquele ano passado, que o Remo já estava fora, todo mundo dizia que estava fora, que era impossível o Clube do Remo conseguir, e conseguiu, Guerreiro, e conseguiu coisas que só Papai do Céu, quem tem fé, pode ser beneficiado, que eu digo, ser atendido pelos pedidos que tantas pessoas, de milhares, milhões de pessoas que fazem seus pedidos, né, Guerreiro?
0: É verdade, Caxi. Agora, veja só, ontem até a gente debateu muito aqui no cartaz a possibilidade de mudança no miolo da zaga, né? Pensamos aqui, discutimos, avaliamos, Marlon vai sair, quem vai entrar? No debate
6: Mateus
0: de ontem...
6: Matheus Felipe, né?
0: Era o Matheus Felipe. Ontem à noite...
6: O Cacá lembra disso.
0: O NASP colocou a informação desta lesão grau 4A no reto anterior da coxa do Matheus Felipe. Mais de um mês, dois meses, eu diria, aproximadamente dois meses fora de combate, Castilho.
6: De 4 a 6 semanas, né? Eu conversei com um membro do NASP, sabe, Cacá, viu, Guerreiro? Ele disse, mas rapaz, como são as coisas, impressionante, só pode ter coisa boa no final para o Clube do Remo, Guerreiro.
0: E aí não tem jeito, é o Marlon, Castilho.
7: Mas não tem o Zé Ivaldo?
6: Zé Ivaldo também, tem o Zé Ivaldo.
7: Zagueiro que veio do Santos, Guerreiro.
0: Você prefere o Zé Ivaldo que o Marlon? Olha, com todas as críticas ao Marlon, eu prefiro o Marlon que o Zé Ivaldo.
7: Olha, talvez seja troca de 6 por meia dúzia, né? Mas eu acho que precisa chacoalhar, Guerreiro. É necessário uma chacoalhada aí, né? Ou então, porque tem um torcedor do Ceará que lembrou que esse histórico do Marlon lá no Ceará também foi assim. Bolas cruzadas na área, era um desajuste lá na equipe do vovô Alencarino. Não sei, mas eu acho que o Carpini vai ter de trazer o Remo diferente. Engraçado, olha, a diferença do Remo para o Grêmio são 6 pontos, Guerreiro. Se o Remo ganha, fica uma diferença de 3.
0: Olha, tem gente dizendo aqui, vocês estão esquecendo do Léo Andrade, pô.
7: mas estava até querendo ressuscitar o, como é? O volante aí.
6: Catarose.
7: Catarose.
0: Tem o Tassano, que vai ressuscitar.
7: O Léo Andrade, ele vai em todas do Remo.
0: Se vai ressuscitar o Catarose, pode ressuscitar o Tassano, que também está aí.
7: Pois é, se é hora de ressurreição, meu filho.
0: É verdade. Que assim
6: mas
0: seja.
6: Eu acho que não voltou aquele garoto.
7: O Zé Ivaldo é melhor do que o Léo Andrade, guerreiro, sem dúvida nenhuma.
0: Agora, Cachado, vamos explicar a situação, ou as situações, né? Tanto do Edson Fernando, quanto do Poveda, tá certo? Eu acho que chegou a hora da gente colocar a voz oficial do Clube do Remo para explicar a situação desses dois atletas, né, Cachinho?
6: Muita desinformações também, né, guerreiro? Eu tô dizendo que, tu lembra aquele lateral esquerdo, o garoto Alex Juan? Ele está de volta ao Clube do Remo, está emprestado aí para um clube. Alex Juan, da base do Clube do Remo, está de volta.
0: Alex
6: aí,
0: Juan? Tá... Não é Alex Juan. Alex Juan...
6: Tu lembra do Alex Juan,
0: Guilherme? Não, Alex Juan está no Santa Cruz, rapaz. Alex Juan, rapaz.
7: Foi até expulso no jogo do sábado.
0: Alex Juan foi da base do Remo lá atrás.
6: Não é Alex Juan, não. É outro nome.
0: Peraí, rapaz.
6: Eu perdi agora.
0: Rapaz.
6: Era um menino que foi emprestado para eu.
0: Já a gente vai informar. Ai.
6: Guerreiro, vamos falar desse caso aí, porque muita gente ficou preocupado com o rapaz que foi indicado pelo Condev aí, o volante.
0: O Edson Fernando.
6: O Edson Fernando, né? Aí todo mundo fala, quer dizer, Edson Fernando, de repente foi expulso contra o Flamengo, levou 4 jogos, né? E o Poveda, que foi expulso, foi advertido, por que que está liberado? Eu ainda disse ontem, é difícil, porque tem que cumprir a lei do cão. Se for expulso, tem que cumprir a lei do cão. Se ele fez uma coisa mais grave ainda, as comissões lá do STJD vão julgar o caso do jogador. E por isso que eu queria que você chamasse aí o nosso diretor jurídico do Clube do Remo, que acompanha todos os julgamentos, acompanha todas as causas do Clube do Remo lá no STJD através das comissões. Queria que explicasse isso, doutor Gustavo Fonseca.
0: Vamos ouvir então o doutor Gustavo Fonseca aqui no cartaz. Boa noite, Gustavo.
8: Boa noite, guerreiro, amigos. É um prazer falar com vocês aí, dando informação em relação ao atleta Poveda e o Edson Fernando. O Edson Fernando, ele chegou a ser absolvido no primeiro julgamento, né, no STJD, mas a Procuradoria fez um recurso e quando foi ao pleno, ele foi condenado a 4 jogos, né, então não cabe mais recurso e ele está suspenso por ainda mais 2 partidas, já que cumpriu outras 2. O caso do Poveda é um pouquinho diferente, ele pegou 2 cartões amarelos, né, que acabou implicando na expulsão dele. Normalmente isso nem iria para o tribunal, mas ele foi e pegou um jogo de suspensão, que seria aquela automática. Mas nós estamos aqui aguardando o julgamento de um recurso que a Procuradoria também entrou contra a decisão em relação ao Poveda e aguardando para ver se vai ser reduzida ou majorada a pena dele, né? Então esse essa é a situação dos dois atletas.
0: Então os dois estão fora do jogo contra o Grêmio e o Edson Fernando está fora também do jogo contra o Vasco da Gama, né? Esta é a situação de momento dos dois jogadores, como o Zé Edson também está fora do jogo contra o Grêmio.
6: Levou
0: o terceiro amarelo. E está fazendo trabalho de reforço, o Zé Edson, né?
6: Exatamente. E o técnico sabe, conhece o atleta, sabe que é um jogador importante no meio de campo, jogador forte de pegada, por isso fazendo um trabalho também. Já que não vai jogar, mas está fazendo um trabalho de reforço para estar bem contra a equipe do Vasco.
0: Muito bem. Olha, tem gente falando aqui no Cadu, mas o Cadu é lateral direito, né, Caxi?
6: Mas está no Botafogo.
0: Está no Botafogo. Não é o Cadu que voltou, é o lateral esquerdo, o garoto da base, que começou na temporada, né?
6: Isso.
0: Acho que no ano passado.
6: Me deu branco agora com relação ao garoto.
0: Vamos já ter essa informação com clareza. Mas eu lembro, ele chegou até a jogar, né? Fez algumas partidas, 1 ou 2 partidas pelo time profissional e depois acabou sendo emprestado pelo Clube do Remo, né? Acho que desde o ano passado ele apareceu junto com o Cadu, né? Mais ou menos, sendo que o Cadu foi...
6: Exatamente,
0: o grande,
6: formado na base do Clube do Remo.
0: Foi o grande destaque. Daqui a pouco a gente vai ter essa informação aqui para esclarecer. Paulo Sérgio Pinto! Cadê você, Sensa? Me fala aí, você está agoniado com esse congresso técnico da Série A1 do Campeonato Paraense? Será em Alter do Chão? Será em Oriximiná? lá no Caipuru, no Iripixi. Onde vai ser este congresso técnico do Parazão do ano que vem?
2: SDS, diria um amigo nosso.
0: Pois é.
2: Ainda não tem definição, Guerreiro. Estão aguardando o presidente chegar na federação, né? Provavelmente amanhã, já teremos aí uma informação provavelmente oficial sobre o congresso.
0: Será em novembro, né? Isso aí já está...
2: Será em novembro. Será em novembro.
0: É, de repente, né, com o Isabelense na área, não poderia ser ali naqueles... Naquelas... Como é que a gente chama? Aqueles igarapés famosos.
2: Nas regiões dos igarapés ali,
0: Na região dos igarapés de Santa Isabel.
2: De repente, se o Anderson Moraes liberar lá sua fazenda, pode ser por lá também.
0: Pronto, poderia ser, né? Ou então, pode ser também... Lá em Augusto Corrêa.
7: Santarém.
0: Né? Santarém, Castilho, você já está...
7: Eu até iria.
0: Imagina.
2: Augusto Corrêa já teve, aliás, Augusto Corrêa não pode ser porque já teve na região do Nordeste, né?
0: Ah, já teve
2: em
0: Tracuateu, é verdade.
2: Falta o Marajó e região do Oeste.
0: Ah, tá. Marajó também seria bem interessante.
2: Isso.
0: Né? Seria interessante. E a 3, segunda rodada, ou seja, os jogos de volta... Na sexta e no sábado, né, Sérgio?
2: Isto, na sexta-feira nós teremos aí a abertura, lá em Bom Jesus Tocantins, Gavião, Gricategi e Belenense. No sábado teremos, 10 horas da manhã, Esporte Belém para Opebas, em Coraci, Pinheirense e Vênus, e à tarde, 15 horas, lá em Mosqueiro, Pedreira e Tesla.
0: Sensa, e com relação à arbitragem para o jogo Paysandu e Ferroviária no sábado?
2: Paysandu e Ferroviária no sábado será o paranaense Lucas Paulo Torezin. Ele vai apitar este jogo. E na sequência, Guerreiro, na Série B, na 33ª rodada, este jogo no dia 11 de outubro, 17h30, lá nos Aflitos, em Recife, tem Náutico e Vila Nova. A arbitragem será do Fernando Antônio Mendes Salles Nascimento Filho, que é do Pará. E na 30ª rodada... da Série A, no dia 10 de outubro, em São Januário, Vasco da Gama e Clube do Remo, com Paulo César Zanovelli da Silva, de Minas Gerais.
0: Legal. Jerônimo Bezerra.
2: Presente.
0: Eu já falei da goleada da Espanha, já falei da vitória da Inglaterra, mas eu quero que você fale do João Fonseca.
3: Rapaz, o João Fonseca vai ser pela quinta vez que ele vai participar do Open do Rio de Janeiro. Rio Open, no caso. Ele agora está com 20 anos, é o 29º do ranking mundial. Este ano que está se acabando no Rio Open, ele foi campeão ao lado do Marcelo Melo em duplas. Mas eu quero também lhe falar, do que eu não dei em destaque,
0: certo,
3: do Kevin Viveiros, atacante do Atlético Paranaense, artilheiro do Brasileiro, 18 anos. 18 anos, 18 gols. Ele estreou... Na Colômbia, entrou no segundo tempo, entrou aos 20 do segundo, contra o México, 1-1 no sábado, né? O gol foi do Luis Suárez, exatamente quem ele substituiu, né? O Luis Suárez saiu. E aí, só por esses minutos que ele jogou, já chamou a atenção de vários clubes que estão procurando saber pelo jogador. Clube da Rússia, da Arábia, o Aston Villa já quer, o Sunderland, da Premier League, também já entrou em contato. Mas menos de 20 milhões de euros o Atlético Paranaense não vende jogador.
0: Deixa eu mandar um abraço aqui, o João Ferreira pede. Guilherme, minha mãe está ligada na clube em Ponta de Pedras, dona Deusarina, manda um abraço para ela. Estou mandando aqui, ela tem 95 anos. Há 70 ouve a Rádio Clube do Pará. Aqui no chat ao vivo da clube, um abraço para dona Deusarina. Obrigado pelo carinho com todos nós aqui
7: Guerra. Da
0: clube. Hein?
7: Guerra.
0: Oi?
7: O doutor Augusto Vasconcelos está convidando você para a visita que Nossa Senhora de Nazaré vai fazer na quinta-feira, 16 horas, lá na fábrica em Benevides. Eu, como faço todos os anos, estarei lá. Inclusive, depois, a Santinha vai para onde? Moscou.
0: Você vai levando a Santinha para Moscou.
7: Também.
6: Que coisa maravilhosa.
0: Aliás, hoje tivemos a graça de recebê-la aqui na RBA. Hoje, a partir de 16h30, a expectativa era 16 horas, ela chegou 16h30, criando realmente uma atmosfera abençoada.
6: Que coisa linda, né,
0: foi algo espetacular. Vivemos esta emoção aqui com uma celebração comandada pelo padre Paulo Falcão. Muita emoção, viu, Cacá? Um abraço ao Augusto. Será outra bênção, sem dúvida, lá na Água Vida, a presença da imagem peregrina de Nossa Senhora de Nazaré. E depois o Castilho segue com ela para Mosqueiro, para passar um fim de semana mais do que abençoado, né, Cacá?
7: Sem dúvida. Ficaria até sábado.
0: Pois é, mas já é. O teu fim de semana começa na quinta, né, Cacá?
7: Isso aí. Sem dúvida. É.
0: A gente sabe disso.
6: Ficou, Cacá.
0: Oi.
6: E Guerreiro, tá aqui o nome do jogador exato, viu? É o garoto, aquele Edson Cauã, não é ruim? Edson Cauã, que era do Clube do Remo. Aquele que foi para o Santa Rosa, que foi para o Macapá, estava emprestado por aí e retornou para o Clube do Remo. Apenas para dar a notícia corretamente, né? Como sempre a gente faz, né, Guerra?
0: Perfeito. E agora nós vamos dar uma paradinha. Cacá, vou liberar você. Coalhada mais cedo. A gente vai dar uma parada e volta daqui a pouco com o Edilson aqui no Cartaz. Um abraço, Cacá. Boa noite.
7: Outro abraço para todos.
0: Já já a gente volta com mais Cartaz para você.

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0: De volta com o cartaz, para lembrar que o Ítalo cobrou 3 pênaltis pelo Paysandu. Um contra a Tuna no Paraense, convertido. Um contra o Brusque na segunda rodada do Campeonato Brasileiro, convertido. E o último contra a Inter de Limeira, desperdiçado. E o Edson Cauã, citado pelo Cacheado, em 2025 fez 3 jogos pelo time profissional do Clube do Remo antes de ser emprestado. Abraçando o Roberto Ruivo lá em Barbacena, Murilo Johnson no Mosqueiro. E agora todo mundo quer ouvir o Edilson Dinho Menezes.
1: E essa vida que o Paysandu tem depois do empate entre a equipe do Brusque e a Ferroviária no último domingo, Edilson, deu um novo astral aí para a rapaziada no dia a dia?
2: Ah, nos deu uma esperança, né? Realmente nos deu aquela chama, né, novamente. E a gente conversou, o professor Mazola também conversou com a gente. Independente do resultado de lá, a gente faz a nossa parte, né? Acho que a gente tem que focar em vencer esse jogo, é o que importa para nós. Mas realmente veio como uma esperança para a gente, que não tem nada perdido. Vamos deixar um pouco o jogo de lá, né, lá de Brusque, e vamos focar no nosso aqui para a gente poder vencer e no final a gente ver o que vai acontecer para irmos vivos lá para Brusque.
1: E como é que acontece, Edilson? O jogo vai estar rolando, vocês não vão poder estar acompanhando isso e o jeito é ficar esperando a reação do torcedor. É mais ou menos isso aí, olha para a torcida empolgada, comemorando. Se olhar para a torcida se vê ali apavorada, né, tensa, aí você já sabe mais ou menos o que é que está acontecendo?
2: Realmente é você focar no jogo, né? O jogo tem muitas nuances, tem muitas situações no jogo que você tem que estar focado. E realmente, uma hora ou outra, né, vai ver a reação da torcida e tal, mas é como eu falei, realmente é você estar focado no jogo, os 90 minutos, porque são muitas ações ali, muitas coisas que acontecem no jogo e requer muita atenção da nossa parte. Mas é isso, esse é o nosso pensamento. Estamos treinando, trabalhando arduamente para que chegue no sábado a gente consiga vencer e depois a gente vê o que vai acontecer.
1: Ô Edilson, eu costumo dizer que futebol não tem pena de ninguém, né? Você pode estar ali bem na história, no momento, como estava na partida contra o Brusque. Aí o Brusque foi lá em 2 vezes e colocou a bola para dentro. Contra a equipe do Maringá também. Paysandu teve volume, mas não colocou a bola para dentro. O Maringá foi lá quase nos últimos momentos, como o Paysandu vem sofrendo gols, e colocou para dentro. Contra a Ferroviária, já foi o jogo mais igual. E o Paysandu não teve felicidade de colocar essa bola para dentro. Já contra a Inter de Limeira, tanto na...
3: Está no ar a Voz do Brasil. As notícias do governo federal que movimentaram o país no dia de hoje.
4: Olá, boa noite.
5: Boa noite para você que nos acompanha em todo o país.
4: Sexta-feira, 29 de setembro de 2026.
5: Vamos aos destaques do dia.
4: Trabalho e emprego.
5: População ocupada ultrapassa os 103 milhões de pessoas de junho a agosto.
4: Um índice de 58%, segundo dados do IBGE.
5: E de acordo com o CAGED, foram criados em 2026 mais de 1 milhão e 1.000 postos de trabalho. Graziela Mendonça.
6: Segundo dados do novo CAGED, o Cadastro Geral...
5: Mais de 1 milhão e 1.000 postos de trabalho. Graziela Mendonça.

0: temporada de 186 apps até o dia 6 de outubro.
1: E vamos falar hoje sobre a prova de vida do INSS.
2: Atualmente é feita de forma automática com cruzamento de dados oficiais.
1: E uma outra oportunidade para a comprovação é comparecer às urnas durante as eleições.
2: Quem vai dar os detalhes é a presidente do INSS, Ana Cristina Silveira.
3: O TSE, que tem uma base que é consolidada, conseguem fazer após a votação, enviar esses dados para o INSS e com isso a gente consegue fazer a comprovação da vida e continuar com esse benefício ativo.
1: Hoje na apresentação da Voz do Brasil, eu, Mariana Jungmann e Luciano Seixas.
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1: Desde a publicação da medida provisória que proíbe apostas online no Brasil, na última sexta-feira, foram intensificadas as ações de combate à prática.
2: Bloqueio de sites, remoção de sites e perfis, retirada do ar de aplicativos e conteúdos de publicidade.
1: Os detalhes foram apresentados em uma coletiva de imprensa hoje em Brasília.
4: Em três dias, entre 27 e 29 de setembro, após a edição da medida provisória que proíbe as bets no Brasil, o Ministério da Justiça e Segurança Pública encaminhou à Anatel o pedido de bloqueio de mais de 5.200 sites ilegais de apostas. Quase 400 páginas e perfis em redes sociais tiveram remoção solicitada. De acordo com o secretário nacional de Segurança Pública, Chico Lucas, a medida permitiu aos órgãos competentes seguir o rastro do dinheiro movimentado pelas casas de apostas.
5: Nós não tínhamos instrumentos legais para ir atrás do dinheiro. A MP trouxe obrigações às instituições financeiras, o Banco Central já regulamentou duas resoluções e essas resoluções permitem que nós possamos ir atrás de para onde vai o dinheiro. Isso representou, nos três primeiros dias, uma queda do número de PIX, na ordem de 10% dos PIX realizados no Brasil, que muito provavelmente eram PIX que iam para instituições de jogos.
4: Ainda como parte das medidas de combate às bets, as lojas de aplicativos foram notificadas para a retirada de 186 apps até o dia 6 de outubro. Plataformas de redes sociais também foram notificadas para retirar qualquer conteúdo de publicidade relacionado a apostas de cotas fixas e bets, segundo o secretário nacional de direitos digitais, Vitor Fernandes.
6: Em até 10 dias, que foi o prazo dado pela medida provisória, oficiou 8 grandes plataformas de redes sociais para que sejam retirados todo e qualquer conteúdo de publicidade relacionadas às apostas de cota fixa, às bets. Porque aqui é a porta de entrada para que os apostadores consigam acessar esses serviços.
4: Para reforçar a fiscalização contra os sites de apostas, foi regulamentado o Comitê Interinstitucional de Fiscalização da Exploração e da Publicidade Ilegal de Apostas de Cota Fixa. O colegiado será composto por 15 representantes de órgãos federais e vai articular as ações das autoridades competentes para a prevenção, a fiscalização e a repressão a essa prática. Reportagem Luana Karen.
2: O Ministério do Trabalho e Emprego divulgou hoje os dados do novo CAGED.
1: O levantamento do mês de agosto mostra a criação de quase 166 mil postos formais de trabalho no mês.
7: Foram 166 mil novas vagas de trabalho de carteira assinada criadas em agosto deste ano, segundo dados do novo CAGED, o Cadastro Geral de Empregados e Desempregados. Os números mostram ainda que nos primeiros 8 meses do ano, o Brasil já alcançou mais de 1 milhão e 134 mil novos postos com carteira assinada, o que representa um crescimento de 2,41% em relação ao mesmo período de 2025. Todos os setores da economia tiveram aumento no emprego formal, como detalha o ministro do Trabalho e Emprego em Exercício, Francisco Macena.
8: Em agosto, o maior crescimento do emprego formal ocorreu no setor de serviços, que gerou 110.346 postos de trabalho. A construção apresentou o segundo maior saldo positivo, com a geração de 20.848 postos formais de trabalho. A indústria manteve um crescimento, que já vem mantendo, inclusive, já há alguns meses, que indica, inclusive, um crescimento de emprego mais estruturado.
7: Das 27 unidades federativas, 24 tiveram saldo positivo no emprego formal em agosto. Destaque para São Paulo, que criou mais de 42 mil vagas, seguido por Rio de Janeiro.

0: e Pernambuco. Com locução de Graziela Mendonça, reportagem Gabriela Noronha.
1: E o IBGE divulgou hoje os dados de ocupação da Pesquisa Nacional por Amostra de Domicílios.
2: No trimestre encerrado em agosto, os dados mostraram que a população ocupada foi de 103 milhões de pessoas no trimestre de junho, julho e agosto.
3: A taxa de desocupação ficou em 5,3% no trimestre encerrado em agosto, uma queda de 0,3% na comparação com o trimestre encerrado em maio. Os dados são da Pesquisa Nacional por Amostra de Domicílios Contínua, a PNAD Contínua, divulgada pelo IBGE. Hoje, o Brasil tem cerca de 5 milhões e 800 mil pessoas desempregadas, uma redução de 4,6% em relação ao trimestre anterior. Já a população ocupada chegou a 103 milhões e 500 mil trabalhadores, o que representa um nível de 58,9% entre as pessoas em idade de trabalhar. O rendimento médio habitual dos trabalhadores ficou em R$ 3.777. De acordo com o analista da PNAD Contínua, William Kratochil, os setores da indústria e da construção ajudaram a impulsionar os resultados.
4: Essa redução foi motivada pelo aumento da ocupação na indústria. Teve, depois de um longo período de estagnação ou queda, volta a crescer, acompanhado também do setor da construção, que na construção de edificações aumentou bastante o número de contratações.
3: A pesquisa também mostra que o número de trabalhadores do setor privado com carteira assinada, sem contar os empregados domésticos, chegou a 39 milhões e 500 mil pessoas no trimestre, realizada pelo IBGE. A pesquisa acompanha regularmente o mercado de trabalho e as condições de vida da população no país. Reportagem Luciana Colares de Holanda.
1: A qualidade da carne de aves e o mel produzidos no Brasil foi aprovada pela União Europeia, segundo relatório publicado nesta segunda-feira.
2: De acordo com o parecer, o sistema de produção do país atende a todos os requisitos sanitários.
1: Com a decisão, o Ministério da Agricultura e Pecuária afirmou que não há mais impedimento técnico para que o Brasil volte a exportar carne de aves e mel para o bloco europeu.
2: A decisão é resultado de uma auditoria realizada por autoridades sanitárias que visitaram estabelecimentos brasileiros entre os dias 24 de agosto e 4 de setembro.
1: O governo federal solicitou que o relatório seja incluído na pauta da comissão responsável pela decisão final, agendada para 20 e 21 de outubro, e aguarda as etapas administrativas para a inclusão do país na lista de fornecedores do bloco.
2: E atenção, gestores de microempresas e empresas de pequeno porte.
1: Está valendo o novo prazo para quem quer aderir ao Simples Nacional em 2027.
2: A empresa que optar pelo Simples poderá fazer a solicitação até dia 15 de outubro de 2026.
5: O Comitê Gestor do Simples Nacional ajustou os prazos para as empresas que querem entrar ou retornar ao regime em 2027. A solicitação deve ser feita até 15 de outubro de 2026, com efeitos a partir de 1º de janeiro de 2027. Se houver débitos ou outras pendências que impeçam a opção, a regularização poderá ser feita até 30 de outubro. Já as empresas que permanecerem no Simples Nacional e quiserem recolher o IBS e a CBS pelo regime regular, vão ter outro prazo. A escolha poderá ser feita até 30 de outubro de 2026, também com validade a partir de 1º de janeiro de 2027. Essa alternativa está relacionada à reforma tributária e permite que esses tributos sejam apurados fora do documento de arrecadação do Simples Nacional. Os dois procedimentos podem ser cancelados entre 3 de novembro e 20 de dezembro de 2026. Por isso, é importante não confundir as escolhas. Uma define o enquadramento da empresa no Simples Nacional em 2027, a outra trata especificamente da forma de recolhimento do IBS e da CBS. Claudimário Carvalho, para a Voz do Brasil.
1: próximo domingo, milhões de brasileiros vão às urnas escolher seus candidatos.
2: E esse exercício de cidadania, aposentados, pensionistas e beneficiários do INSS podem aproveitar o momento. Ele vai servir também como prova de vida.
1: A presidente do Instituto, Ana Cristina Silveira, nos concedeu entrevista e explica o porquê a prova de vida é necessária, como ela é feita normalmente e como a troca de informações com a Justiça Eleitoral vai ajudar nessa tarefa. Acompanhe.
2: Olá, presidente. Bem-vinda à Voz do Brasil mais uma vez. Um prazer ter a senhora conosco. Para a gente falar, então, de prova de vida do INSS, né? A gente queria, então, que a senhora começasse explicando por que que a prova de vida é necessária e como que ela é feita atualmente.
6: Olá, Mariana. Olá, Luciano. Olá, ouvintes da Voz do Brasil. É um prazer estar aqui com vocês para falar de um tema tão importante que é a prova de vida no INSS. A prova de vida, ela é importante, é um procedimento feito anualmente pelo INSS para evitar fraudes, para evitar que o INSS pague benefícios a pessoas que já faleceram. E hoje o INSS faz isso, uma busca dos segurados nas bases de dados governamentais e públicas. Então, não precisa o segurado, via de regra, fazer a prova de vida. Então, o INSS age proativamente, buscando esses dados nas nossas bases governamentais. E essa informação, ela é muito importante, porque anualmente, neste ano, a gente precisa comprovar a vida de 38 milhões de brasileiros, de segurados do INSS. A gente já conseguiu comprovar 25 milhões e a gente ainda falta comprovar 13 milhões de vida desses segurados. E como é que é feito isso? Com um batimento dos dados das bases governamentais públicas em relação aos segurados.
1: Daqui a poucos dias nós teremos aí o primeiro turno das eleições gerais no Brasil, né? E o INSS vai aproveitar a presença do eleitor na urna como prova de vida, né? Como é que funciona essa interação? É o TSE que fornece essa informação para o INSS?
6: Isso mesmo. É mais uma forma de comprovação da vida desse segurado. Então, o TSE, que tem uma base que é consolidada, que é uma base que é importante, eles conseguem fazer, após a votação, enviar esses dados para o INSS e, com isso, a gente consegue fazer a comprovação da vida e continuar com esse benefício ativo.
2: Agora, é importante aqui a gente destacar, né, que o voto é um exercício de cidadania, mas se a pessoa não for votar por algum motivo, inclusive por não ser obrigada, né, no caso das pessoas com mais de 70 anos, existem outras formas de comprovação de vida, né, presidente? Ou seja, se a pessoa perder a oportunidade no voto, ela não vai ter o benefício ou a aposentadoria dela suspensa por isso?
6: Essa pergunta é muito importante. A finalidade dessa conversa aqui não é criar pânico. Então, se os nossos segurados, os beneficiários, não forem votar, temos diversas outras formas de fazer o batimento desses dados. Através, por exemplo, do CadÚnico único, de um comparecimento a uma perícia médica. Também, se eles não conseguirem fazer essa comprovação nos primeiros 10 meses após a última prova de vida, o INSS ainda notifica esse segurado para que, no prazo de 60 dias, eles possam comparecer a uma agência bancária onde eles recebem seu benefício ou fazer um acesso no meu INSS através da biometria.
1: Só reforçando, presidente, quem votar, então, não precisa fazer prova de vida por um ano.
6: Isso mesmo. A prova de vida no INSS, ela vale por um ano. E durante esse um ano, o INSS vai buscando os dados na base governamental para evitar que o segurado precise fazer algo para comprovar. A gente só vai solicitar essa comprovação se não conseguir encontrar dados nas bases públicas.
2: Agora, o que acontece quando a pessoa não faz a prova de vida? Ou seja, vocês buscam ali alguma movimentação que comprove que ela esteve viva, né, nesse período de um ano, estava viva. E o que acontece quando não é encontrado isso? O benefício dela é suspenso imediatamente? Ela é convocada a comparecer? Como é que funciona?
6: Primeiro, a prova de vida, ela é para benefícios de longa duração. Então, benefício por incapacidade, benefício assistencial, aposentadorias e pensões. Então, se o segurado, durante os 10 meses da última prova de vida, não fizer nenhuma ação, por exemplo, um empréstimo consignado com biometria, ou não fizer um CadÚnico, o INSS ainda faz a solicitação. Em 60 dias, ele não comprovando, a gente bloqueia o benefício, suspende temporariamente, mas assim que o segurado faz a prova de vida, esse benefício, ele é reativado automaticamente, sendo pago todos os atrasados. Então, não há perda para o segurado, isso é bom para deixá-los tranquilos.
1: E é sempre bom lembrar dos golpes, né, presidente? Se a pessoa receber algum contato solicitando dados pessoais, identificação facial, biométrica, e achar alguma coisa suspeita, como é que ela pode se informar se se trata mesmo do INSS?
6: É, a primeira coisa que precisa ser feito é ligar para 135... de segunda a sábado, de 7 às 22 horas, para ter certeza que foi o INSS, ou entrar no aplicativo Meu INSS, onde tem lá um serviço, prova de vida, que ele pode verificar quando foi feita a última prova de vida e se está devendo essa informação. E nessa pergunta, é importante frisar que o INSS não envia links, que o INSS não pede dados. Então, o segurado que recebeu uma mensagem do WhatsApp, um SMS, um e-mail com links, é bom não clicar e entrar diretamente em contato com o INSS.
7: É, sempre é bom a gente reforçar aqui. Central 135, você diz que aí do seu telefone 135, o aplicativo Meu INSS, que também é possível baixar em qualquer plataforma, né, presidente?
6: Isso mesmo, e que tem um serviço específico lá, muito claro, onde o segurado pode ter certeza se a informação do pedido da prova de vida é verdade ou não.
2: Muito bem, nós conversamos com Ana Cristina Silveira, presidente do INSS. Muito obrigada, presidente, pela sua entrevista à Voz do Brasil.
6: Obrigada, e é importante dizer que não criem pânico. Se for possível, votem para fazer sua prova de vida, mas há outros meios também de fazer a comprovação.
2: A conta de luz virá sem cobrança extra em outubro.
1: Isso porque a bandeira tarifária será verde no próximo mês.
8: A conta de luz terá bandeira verde em outubro. Com isso, os consumidores não terão cobrança adicional da bandeira tarifária no próximo mês. A mudança da bandeira amarela para a verde foi confirmada pela Agência Nacional de Energia Elétrica, a ANEEL. Segundo a agência, o aumento das chuvas nas regiões sul e sudeste ajudou a estabilizar o nível dos reservatórios das hidrelétricas. Com condições mais favoráveis para a geração de energia, será possível reduzir o uso de fontes mais caras, como as usinas termoelétricas. O sistema de bandeiras tarifárias indica, mês a mês, as condições e os custos da geração de energia no país. Na bandeira verde, não há acréscimo na conta de luz. Entenda como funcionam as bandeiras em gov.br/ANEEL. Thaísa Vitória para a Voz do Brasil.
2: Cerca de 2.500 indígenas Yanomami, em Roraima, recebem até amanhã médicos especialistas do Ministério da Saúde, sem precisarem buscar atendimento nos centros urbanos.
1: A expedição do SUS no Polo Base Surucucu realiza procedimentos entre exames e consultas nas áreas de pediatria, clínica médica e saúde da mulher.
2: Os atendimentos priorizam crianças com desnutrição e problemas respiratórios, além de gestantes, idosos com doenças crônicas e casos graves de malária nas mais de 30 comunidades da região.
1: Os serviços são oferecidos no Centro de Referência em Saúde Indígena Chapori Yanomami e nas áreas de difícil acesso.
2: A secretária de Saúde Indígena do Ministério da Saúde, Lucinha Tremembé, destaca a importância da nova expedição.
9: A ida dos especialistas para dentro do território é de suma importância para que mitigamos e chegamos aí a uma redução considerável de tempo de espera
10: e com isso a redução de óbitos por causas evitáveis.
2: Dicas do Enem.
11: Oi, meu nome é Larissa Ferreira e a minha pergunta é: quantas redações eu devo treinar por mês?
12: Sobre redação, quem vai responder é o professor José Aguilera.
13: Você fazendo uma redação por semana, a cada 15 dias, em que você dialogue com um professor, com uma professora, que você reescreva a partir dos erros, limites, desvios que foram encontrados, está de bom tamanho. Escrever semanalmente é bom. Eu recomendaria, inclusive, para que se você tem aí alguma limitação, um desafio para a escrita, se permita escrever pelo menos diariamente um parágrafo num caderninho seu, como foi o seu dia. Escreva um parágrafo somente dizendo: hoje o meu dia foi assim. Neste dia, observei tais coisas. O meu destaque para esse dia, escreva um parágrafo pelo menos por dia para que você exercite a disciplina do parar, pensar e escrever.
12: É isso aí. Se prepare e acompanhe as nossas dicas toda terça-feira aqui na Voz do Brasil e também na radiogov.ebc.com.br.
1: Instituições interessadas em apresentar projetos pela Lei de Incentivo ao Esporte vão ter até o dia 18 de outubro para apresentarem as propostas.
2: Os detalhes vamos ouvir agora na reportagem de Cleide Lopes.
12: A Lei de Incentivo ao Esporte permite que pessoas físicas e empresas destinem parte do imposto de renda devido para financiar projetos esportivos e paradesportivos. São projetos como o do Instituto Reação, no Rio de Janeiro, fundado há mais de duas décadas pelo judoca e medalhista olímpico Flávio Canto.
14: Resolvi dar aula de judô sem saber ainda do alcance, da força, e fui percebendo rapidamente que era muito poderoso. O Reação hoje está em 10 polos, está em 5 estados, e a nossa missão é gerar impacto real, né? Todo aluno que está lá tem uma estrutura de transformação robusta, dentro e fora do tatame, né? Em sala de aula e no tatame. E a lei de incentivo, quando aparece, muda muito o patamar do que a gente faz.
12: Os projetos atendem crianças, adolescentes e adultos de todo o país. E aqueles voltados à inclusão social recebem um incentivo maior, como explica o diretor de programas de políticas ao esporte do Ministério do Esporte, Frederico Costa da Silva.
15: Nós temos na própria lei uma possibilidade que aumenta a restituição do imposto de renda, que chega a 2% para a pessoa jurídica, pode chegar a 4% se for em área de vulnerabilidade social. Então isso é uma maneira de incentivar, como a própria lei diz, as entidades a aportarem naquilo.
12: No ano passado foram apresentados mais de 5.600 projetos e está aberto até o dia 18 de outubro o prazo para que organizações sem fins lucrativos e pessoas físicas e jurídicas de natureza esportiva escrevam propostas para garantir recursos da Lei de Incentivo ao Esporte em 2027. As entidades proponentes deverão se cadastrar previamente no Sistema de Leis de Incentivo, plataforma digital do Ministério do Esporte. Reportagem Cleide Lopes.
1: No momento da inscrição, é preciso observar os requisitos e as orientações disponíveis no sistema e apresentar corretamente a documentação exigida.
2: Para mais informações, acesse gov.br/esporte e clique na aba Ações e Programas.
1: Quem vai fazer a reaplicação do Exame Nacional para a Certificação de Competências de Jovens e Adultos, o Enseja, de 2026, já pode consultar o local da prova.
2: O Enseja é gratuito e voltado a jovens e adultos que não concluíram o ensino fundamental ou médio na idade adequada.
1: Para quem busca a certificação do ensino fundamental, o exame será no dia 6 de outubro. Já para o ensino médio, a reaplicação acontece no dia 7.
2: Os locais estão disponíveis no cartão de confirmação de inscrição no sistema Enseja.
1: A partir de amanhã, as vigilâncias sanitárias de todo o país vão ter novas funcionalidades no Sistema Nacional de Controle de Receituários.
2: Entre as mudanças está a atribuição de numerações destinadas às notificações de receita eletrônica.
1: Outra novidade será a possibilidade de atribuir no Sistema Nacional de Controle de Receituários numerações destinadas à emissão de notificações de receitas eletrônicas.
2: Mas os usuários devem estar vinculados à instituição no cadastro da Anvisa.
1: Mais informações você encontra em gov.br/anvisa.
2: E essas foram as notícias do governo federal.
1: Uma realização da Secretaria de Comunicação Social da Presidência da República.
2: Com produção da empresa Brasil de Comunicação.
1: Fique agora com as notícias do Poder Judiciário e do Congresso Nacional. Boa noite.
2: Boa noite, até amanhã.

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1: Você vai ouvir agora notícias do Poder Judiciário.
2: Conselho Nacional de Justiça apresenta medidas para ampliar a segurança e a transparência dos precatórios.
3: Grupo de trabalho sobre modernização do sistema de justiça avança para análise de propostas.
2: Justiça do Trabalho condena a empresa de agrotóxicos por assédio eleitoral.
3: Boa noite, eu sou Marcela Luiz.
2: E eu sou Walter Lima.
3: Ao completar um ano como presidente do Supremo Tribunal Federal e do Conselho Nacional de Justiça nesta terça-feira, o ministro Edson Fachin apresentou diversas providências que têm sido adotadas para a construção da política nacional para o tratamento adequado dos precatórios.
2: As medidas foram apresentadas durante a sessão do CNJ. A Micela Alves.
4: O objetivo de todas as medidas anunciadas é dar mais segurança, transparência e rastreabilidade aos créditos judiciais. Entre os feitos, Fachin destacou o lançamento da calculadora do cidadão de precatórios.
5: E uma calculadora de precatórios, que permitirá a qualquer pessoa conhecer o valor atualizado de seu crédito. Em novembro, será a vez do painel nacional de dados, reunindo pela primeira vez informações sobre os precatórios de todo o Brasil.
4: O trabalho inclui diálogo com o Banco Central do Brasil, a Comissão de Valores Mobiliários e a Advocacia Geral da União.
3: O Grupo de Trabalho sobre Modernização do Sistema de Justiça realizou reunião no Supremo Tribunal Federal para consolidação das propostas recebidas.
2: O presidente do Supremo, ministro Edson Fachin, criou a comissão para formular propostas estruturais de curto, médio e longo prazo. Marcelo Della Libera.
6: O processo de participação social recebeu contribuições de 87 instituições, com centenas de propostas, como destaca o presidente do grupo de trabalho, Fernando Facuri Scaffi.
7: São centenas de propostas, porque vários grupos desdobraram aquilo em todos os itens aqui colocados, todos.
6: Entre as propostas apresentadas está o tema da inteligência artificial, como destaca o relator do grupo de trabalho, Neide Barros Belo Filho.
8: A outra gama de propostas foi a que gerou talvez mais discussão da última vez, talvez seja a mais novidadeira delas, giram em torno de inteligência artificial e as plataformas eletrônicas também.
6: Os 6 subgrupos terão até 13 de outubro para organizar os trabalhos, discutir e votar as propostas sob sua responsabilidade.
3: Uma empresa de agrotóxicos foi condenada ao pagamento de indenização de R$100 mil por danos morais coletivos.
2: A condenação é referente a práticas configuradas como assédio eleitoral durante as eleições presidenciais de 2022. A decisão é da Justiça do Trabalho em Minas Gerais. Breno Perrucci.
9: De acordo com a ação ajuizada pelo Ministério Público do Trabalho, a empresa coagiu empregados a votarem em um candidato específico, sob ameaça de perda de emprego e com promessas de vantagens, como o 14º salário. Além da indenização, a decisão obriga a empresa a evitar qualquer prática irregular, sob pena de multa.
3: O STJ marcou datas para julgamento em sessões virtuais dos primeiros casos que serão submetidos ao chamado filtro da relevância da questão federal.
2: Os julgamentos deverão ocorrer de 30 de setembro, a partir das 11h30 da manhã, até 7 de outubro. Fátima Uchoa.
10: O ministro Sérgio Cuquina, presidente da Comissão Gestora de Precedentes, Jurisprudência e Ações Coletivas, incluiu as demandas na pauta das 3 sessões especializadas do STJ. As partes e os procuradores poderão acompanhar as votações em tempo real. Em regra, a relevância da questão federal será analisada em sessão virtual. E se ela for reconhecida, os pedidos principais dos casos serão julgados depois em sessão presencial. Vale destacar que, embora todo o processo seja importante e mereça a atenção da Justiça, o papel do STJ é definir entendimentos que ultrapassem os interesses individuais das partes, como prevê o filtro da relevância.
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3: Uma boa noite.
2: E até amanhã.
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11: Eu sou Humberto Pinheiro e estes são os destaques de hoje do Jornal do Senado, que começa agora. Proposta cria o LGBTicídio e prevê pena de até 40 anos de prisão. Acesso de idosos a tecnologias para melhorar saúde mental aguarda votação na CDH. Consultor legislativo analisa causas de abstenção maior na votação para senador. Boa noite. Uma proposta recém-apresentada no Senado tipifica homicídios motivados por discriminação contra pessoas LGBTQIAPN+. O texto torna LGBTicídio crime hediondo e agrava penas para outras formas de violência. Repórter Pedro Pincer.
12: Um novo projeto no Senado cria o crime autônomo de LGBTicídio. A proposta define o delito como homicídio motivado por discriminação relacionada à orientação sexual, à identidade ou expressão de gênero, ou às características sexuais da vítima, reais ou presumidas, e prevê pena de reclusão de 20 a 40 anos. O projeto também propõe incluir o LGBTicídio no rol de crimes hediondos e alterar o Código Penal, a lei das contravenções penais e a lei antirracismo. O senador Paulo Paim, do PT do Rio Grande do Sul, destacou os dados da violência contra essa população no Brasil.
13: Essa escalada de violência, agressão, morte, assassinatos, representa uma violação sistemática dos direitos fundamentais. A vida tem que estar sempre em primeiro lugar. A vida, a dignidade, a liberdade, a segurança. Garantir que o Estado deve assegurar a todos. E a evidência é que não estamos diante de ocorrências isoladas.
12: Dados do 20º Anuário Brasileiro de Segurança Pública referentes a 2025 registram 3.481 ocorrências de racismo por homofobia ou transfobia, alta de 35,6% em relação ao ano anterior.
11: A Comissão de Direitos Humanos pode votar projeto que garante o acesso a tecnologias para preservar a saúde mental e intelectual da pessoa idosa. Repórter Patrícia Oliveira.
14: A proposta leva em conta o acelerado envelhecimento da população e o aumento da doença de Alzheimer e de transtornos como a depressão. Além de auxiliar a saúde mental, o projeto também prevê a capacitação no uso dessas tecnologias para a estimulação intelectual por meio de aplicativos e ferramentas digitais que exercitam funções mentais. Com a inclusão digital, os idosos vão poder ainda ampliar o acesso aos serviços de saúde por teleatendimento e monitoramento remoto, além de reduzir o isolamento social, como destacou a senadora doutora Eudócia do PSDB de Alagoas.
15: Ao estimular autonomia, participação social e aprendizado contínuo, elementos essenciais para o envelhecimento ativo e saudável.
14: De acordo com o IBGE, o Brasil tem cerca de 9 milhões e 700 mil pessoas com 70 anos ou mais.
11: A Comissão de Assuntos Econômicos pode votar uma proposta que destina a renda de um concurso de loteria por ano ao Fundo Nacional para Calamidades Públicas. O texto também determina que os recursos reforcem a preparação de estados e municípios para enfrentar desastres naturais e eventos climáticos extremos. Repórter Marcela Cunha.
16: O projeto do senador Fernando Dueire, do PSD de Pernambuco, prevê que a renda líquida de um concurso anual de loterias seja destinada ao Fundo Nacional para Calamidades Públicas, Proteção e Defesa Civil, o FUNCAP. O valor corresponde ao que restar da arrecadação depois do pagamento dos prêmios, do imposto de renda sobre as premiações e dos custos de manutenção da loteria. Dueire afirma que o reforço no fundo pode ajudar estados e municípios a se prepararem para eventos extremos.
17: Os recursos permitirão que estados e municípios se preparem melhor para os desastres naturais, investindo em infraestrutura resiliente e em sistemas de alerta.
16: Na Comissão de Assuntos Econômicos, o relator, senador Hamilton Mourão, do Republicanos do Rio Grande do Sul, recomenda a aprovação do projeto com as mudanças feitas pela Comissão de Infraestrutura, entre elas, a que garante que a nova destinação não reduza os valores dos fundos que já recebem recursos dessas loterias.
11: Está na Comissão de Educação uma proposta que inclui nos projetos pedagógicos das escolas o atendimento adaptado para alunos com deficiência ou com necessidades específicas. De acordo com o texto, as escolas também deverão prever a institucionalização do atendimento educacional especializado, que é o conjunto de estratégias para eliminar barreiras que dificultam a aprendizagem. O objetivo da iniciativa é permitir que o ensino seja adaptado às características e necessidades dos estudantes, favorecendo a participação e o aprendizado em igualdade de condições. A medida já recebeu aval da Comissão de Direitos Humanos, onde teve parecer favorável do senador Flávio Arnes, do PSB do Paraná. Na ocasião, o relatório foi lido pela senadora Damaris Alves, do Republicanos do Distrito Federal. Ela destacou que os projetos pedagógicos das instituições de ensino devem incluir as flexibilizações necessárias, levando em consideração as particularidades dos estudantes.
18: Que o projeto pedagógico da escola deverá contemplar a flexibilização dos currículos, das metodologias, dos recursos educativos e dos processos avaliativos diferenciados.
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11: A taxa de votos brancos, nulos e abstenções nas eleições para o Senado costuma ser significativamente maior do que na disputa pela Câmara dos Deputados. Nas eleições de 2022, por exemplo, a soma de brancos e nulos para o Senado atingiu 18,7%, quase o dobro da registrada para os deputados federais. As informações com o repórter Douglas Castilho.
24: Enquanto a Câmara é eleita pelo sistema proporcional, com muitos candidatos em disputa e números de registro parecidos, o Senado adota o sistema majoritário, com menos candidatos, números muito diferentes e, por isso, uma digitação errada pode levar ao voto nulo mais facilmente. O consultor legislativo do Senado, João Trindade, ainda chamou a atenção para outro ponto, a falta de compreensão sobre a forma específica de renovação do Senado.
25: A gente tem um problema até de educação política mesmo do cidadão. Muita gente nem entende essa alternância de que numa eleição a gente elege um senador, na eleição seguinte elege dois senadores. Tem muita gente que descobre que tem um segundo voto para o Senado lá na hora.
24: A melhor dica é levar a cola com os números dos candidatos anotados e na ordem em que aparecerão na urna. Deputado federal, deputado estadual ou distrital, senador 1, senador 2, governador e presidente.
11: Hoje, 29 de setembro, é o Dia Mundial do Coração. A data incentiva a prevenção de doenças cardiovasculares. O Senado tem projetos de lei que tentam reduzir o índice dessas doenças. A reportagem é de Márcio Maturana.
26: Uma em cada três pessoas morre de doença cardíaca. Por isso, 29 de setembro é o Dia Mundial do Coração. O Senado analisa projetos de lei que podem contribuir para diminuir essas estatísticas. Na Comissão de Assuntos Sociais, está em discussão uma proposta que cria a Política Nacional de Prevenção e Controle das Doenças Cardiovasculares, no SUS. O texto é relatado pelo senador Dr. Irã, do PP de Roraima, que defende rapidez na aprovação.
27: É do interesse da sociedade, é de interesse do povo brasileiro, principalmente o povo que utiliza o nosso Sistema Único de Saúde, que é o nosso maior patrimônio em termos de saúde no país e o maior do mundo.
26: A comissão analisa também outro projeto que busca a proteção de grupos vulneráveis, como idosos, e pode reduzir o risco de eventos cardiovasculares agudos associados a infecções.
11: 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Com trabalhos técnicos de Eliseu Caires, o Jornal do Senado fica por aqui. Acompanhe agora as notícias da Câmara dos Deputados. Boa noite e até amanhã.
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5: Câmara inclui abandono afetivo como regra para definir pensão alimentícia.
6: Frente da Saúde Mental lança guia para a regulamentação do ECA digital.
7: Relatório identifica 500 bilhões de reais em prejuízo anual com a pirataria.
6: Boa noite. Relatório apresentado na Câmara apontou o prejuízo de 500 bilhões de reais por ano com a pirataria. O texto também sugere a criação de uma agência antimáfia, como informa o repórter José Carlos Oliveira.
8: A Comissão Externa sobre Atos de Pirataria e Agenda Brasil Legal aprovou o relatório parcial do deputado Júlio Lopes, do PP do Rio de Janeiro. O texto consolida denúncias apuradas nas audiências públicas e sugere propostas legislativas de combate mais efetivo à pirataria, contrabando, descaminho, sonegação fiscal e contrafação, ou seja, imitação ou cópia não autorizada. Segundo o relator, essas práticas provocam prejuízo anual de cerca de 500 bilhões de reais, considerando as perdas dos setores econômicos e a evasão tributária.
9: O que se consolidou no país nos últimos anos é uma economia subterrânea bilionária, altamente sofisticada, intrinsecamente articulada, com engrenagens do crime organizado transnacional, das facções armadas e das milícias territoriais.
8: O deputado identificou um processo de canibalização do mercado formal no Brasil por meio do controle territorial exercido por criminosos sobre a distribuição compulsória de botijões de gás e de serviços clandestinos de telecomunicações, a adulteração e o furto de combustíveis, o contrabando de cigarros e defensivos agrícolas, o desvio de energia elétrica, a invasão de plataformas de comércio eletrônico por produtos copiados e medicamentos falsificados. Para reverter esse quadro, Júlio Lopes defendeu transformação estrutural na capacidade de fiscalização do Estado, com investimento maciço em inteligência artificial, rastreabilidade de produtos, modernização do marco aduaneiro e urgente responsabilização dos intermediários digitais e marketplaces. O relatório é acompanhado de 3 proposições legislativas da Comissão Externa. Uma delas altera a Constituição para criar a Autoridade Nacional de Enfrentamento às Organizações Criminosas. Lopes a chamou de agência antimáfia.
9: Essa ação da ação antimáfia visa identificar exatamente aqueles que estruturam dentro do setor organizado o fornecimento e a sobrevivência de verdadeiras máfias em setores importantes como o do gás no Brasil.
8: Um projeto de lei cria o SINEOC, Sistema Nacional de Enfrentamento às Organizações Criminosas, com foco na articulação de vários órgãos públicos. O deputado garantiu que o sistema proposto não se choca com os já existentes, como o Sistema Único de Segurança Pública e a Estratégia Nacional de Combate à Corrupção e à Lavagem de Dinheiro.
9: O SINEOC não pretende substituir a mecanismos já consolidados. Seu propósito é diverso. É qualificar a articulação estratégica voltada especificamente à asfixia patrimonial, financeira e logística das organizações criminosas. A investigação de sua infiltração em mercados regulados, a cooperação internacional em casos de projeção transnacional.
8: O terceiro projeto da comissão reforça o combate à pirataria no comércio eletrônico e a pena em caso de violação de direitos de propriedade intelectual.
9: Queremos que haja imediato perdimento das mercadorias a fim de dar celeridade a esse procedimento.
8: Júlio Lopes explicou ter optado pelo relatório parcial porque outras sugestões vão depender da configuração do governo eleito em outubro. Após a aprovação do relatório, foi lançado o Movimento Brasil Legal, também com foco no combate à pirataria. A comissão ainda aprovou requerimento para futuro debate sobre os impactos da publicidade de apostas online e de jogos de azar veiculada por plataformas de redes sociais e big techs. Da Rádio Câmara de Brasília, José Carlos Oliveira.
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0: Transportes.
1: Covatti Filho, do PP do Rio Grande do Sul, defende a proposta de emenda à Constituição que limita o valor do IPVA a 1% do preço de mercado do veículo. O texto também muda a base da forma de cálculo do imposto, que passa a considerar o peso de fábrica do automóvel.
2: A PEC, apoiada por Covatti Filho, ainda prevê a possibilidade de os estados concederem descontos no IPVA para veículos menos poluentes. A mudança busca tornar a cobrança mais previsível com base nas características físicas dos automóveis, em vez de considerar apenas o valor de mercado.
1: Projetos Guilherme Uchoa, do PSD de Pernambuco, exige que veículos oficiais da administração pública passem por regularização antes de serem leiloados. A medida estabelece a checagem obrigatória do Renavam e da base de índice nacional antes da transferência.
2: De acordo com Guilherme Uchoa, os órgãos públicos devem responder por problemas ocultos que impeçam o licenciamento pelo comprador. Para o deputado, a exigência protege o cidadão contra fraudes e impede o leilão de veículos oficiais com irregularidades graves.
0: Agricultura.
1: Luciano Amaral, do PSD de Alagoas, apoia projeto que incentiva a plantação de hortas urbanas e a compra pública de alimentos produzidos perto dos locais de consumo. Relator na Comissão de Agricultura, ele aponta que a produção pode reduzir os custos de abastecimento.
2: Luciano Amaral afirma que a medida também pode ampliar a oferta de alimentos frescos, gerando renda em regiões que ainda dependem do transporte por longas distâncias. O parecer do congressista sugere a retirada do prazo de 180 dias para a regulamentação da futura lei.
1: Ricardo Salles, do Novo de São Paulo, defende projeto que proíbe os conselhos profissionais de cobrarem anuidades de empresas cuja atividade principal não seja privativa de profissão regulamentada. Segundo o deputado, a medida beneficia agroindústrias, produtores rurais e construtoras que contratam técnicos habilitados.
2: A proposta também anula autuações, multas e processos administrativos em andamento que estejam em desacordo com as novas regras. Ricardo Salles argumenta que a cobrança atual gera custos duplicados e indevidos para o setor produtivo.
0: Educação.
1: Emanuel Pinheiro Neto, do PSD de Mato Grosso, apresentou projeto que inclui estudantes com dislexia entre os beneficiários da educação especial. A proposta altera a lei de diretrizes e bases da educação para assegurar o reconhecimento desses alunos em programas de ensino especializado.
2: Emanuel Pinheiro Neto explica que, embora a legislação já preveja acompanhamento, alunos com dislexia ainda não são reconhecidos como público da educação especial. Ele argumenta que a matéria busca corrigir essa diferença para que as escolas recebam recursos específicos.
1: Tetinha, do PL do Maranhão, é autora de projeto que reconhece o festejo de São Raimundo Nonato dos Mulundus, em Vargem Grande, como manifestação da cultura nacional. Realizada todos os anos em agosto, a celebração reúne romeiros em missas, novenas e procissões.
2: Tetinha argumenta que a festa preserva tradições transmitidas entre gerações, fortalecendo a identidade cultural do Maranhão. A deputada ressalta que a celebração também movimenta o turismo religioso e o comércio local.
0: Saúde.
1: A Frente Parlamentar para a Promoção da Saúde Mental lançou um guia para a regulamentação do ECA digital. A repórter Silvia Munhato traz mais detalhes sobre a iniciativa.
3: O Instituto de Estudos para Políticas de Saúde, o IEPS, o Juntô, Iniciativa Brasileira de Saúde Mental de Crianças e Adolescentes, e a Frente Parlamentar Mista para a Promoção da Saúde Mental lançaram o guia A Gente Usa, A Gente Decide. O guia pretende apoiar a implementação do ECA digital a partir da experiência do usuário jovem. Foram ouvidos jovens de várias regiões do país que construíram 14 recomendações para a regulamentação da lei, como explicou o presidente da Frente Parlamentar, deputado Pedro Campos, do PSB de Pernambuco.
10: Por isso, o guia A Gente Usa, A Gente Decide é fundamental para que nós possamos falar com os tomadores de decisão, com aqueles que estão escrevendo os decretos, implementando a legislação na prática, e colocar a perspectiva das juventudes nesse processo. E que a gente possa sempre garantir que que o espaço digital seja um espaço de garantia de saúde mental, de promoção da saúde mental dos jovens e não um espaço de adoecimento dessas populações.
3: Entre as recomendações do guia estão a segurança por idade e supervisão parental, o controle efetivo de tempo de uso, o uso de algoritmos orientados ao bem-estar e a proteção contra padrões irreais de aparência. O guia A Gente Usa, A Gente Decide pode ser encontrado na página ieps.org.br. Da Rádio Câmara de Brasília, Silvia Minhato.
2: Carlos Sampaio, do PSD de São Paulo, quer instituir o marco legal da reprodução humana assistida. O projeto regulamenta procedimentos como a fertilização in vitro e a cessão temporária do útero, fixando a idade limite de 50 anos para gestantes e proibindo a comercialização de embriões.
0: Carlos Sampaio acredita que a falta de uma legislação específica sobre a medicina reprodutiva gera insegurança jurídica e sobrecarrega os tribunais. Ele acrescenta ainda que o texto autoriza a reprodução pós-morte mediante autorização expressa do falecido.
2: Alice Portugal, do PCdoB da Bahia, é autora de projeto que criminaliza a divulgação de notícias falsas sobre vacinas. Segundo a deputada, a medida busca combater a desinformação e proteger a população de doenças preveníveis por imunização.
12: Com tanta fake news sobre vacina, era necessário fazer um alerta à sociedade brasileira que não vacinar pode trazer de volta males que haviam sido exterminados do Brasil. Agora, por exemplo, estamos tendo vários casos de sarampo em São Paulo. E o sarampo havia sumido do nosso mapa de infecções, das chamadas doenças tropicais. Também poliomielite. Então não é possível você achar que vai ter novamente uma geração de pessoas sequeladas com deficiência por conta de um vírus terrível. Terrível, que pode matar e que com uma simples gota sublingual você consegue impedir que o ser humano desenvolva deficiências físicas.
0: O texto de Alice Portugal prevê detenção de 1 mês a 1 ano e multa para quem divulgar notícias falsas sobre vacinas previstas nos programas públicos de imunização. A proposta está em análise na Comissão de Constituição e Justiça da Câmara.
20: Segurança Pública.
2: Célio Studart, do PSD do Ceará, apresentou o projeto que proíbe a publicidade e a promoção de plataformas de conteúdo sexual e de acompanhantes em locais públicos. A restrição abrange vias públicas, transporte coletivo, praças, parques e eventos culturais e esportivos.
0: A proposta também proíbe que clubes, ligas e entidades esportivas tenham contratos de patrocínio com esse tipo de site. Na avaliação do deputado, a medida protege crianças e adolescentes da exposição precoce a conteúdos adultos em ambiente público.
2: Simone Marqueto, do PP de São Paulo, apresentou o projeto que obriga emissoras de televisão a divulgar gratuitamente informações sobre pessoas desaparecidas. Pela proposta, familiares ou representantes legais poderão solicitar a veiculação, que deverá começar em até 48 horas após a entrega do boletim de ocorrência.
0: Simone Marqueto considera que a televisão pode ampliar o alcance das buscas. O projeto também prevê a divulgação da foto do local do desaparecimento e de canais oficiais para contato em horários de ampla audiência.
2: Projeto de Antônia Lúcia, do MDB do Acre, autoriza o uso de mecanismos de choque elétrico não letal em tornozeleiras eletrônicas usadas por agressores enquadrados na Lei Maria da Penha. A deputada explica que o dispositivo seria acionado caso o agressor descumprisse a medida protetiva.
0: Pela proposta, o choque seria aplicado de forma gradual, podendo chegar à incapacitação física temporária em caso de insistência. Para Antônia Lúcia, a medida reduz a vulnerabilidade da vítima e pode evitar feminicídios.
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20: Justiça.
2: A Câmara aprovou uma proposta que coloca o abandono afetivo como regra para definir pensão alimentícia. A repórter Kate Nayane tem os detalhes.
14: A Câmara dos Deputados aprovou o projeto de lei que estabelece o abandono afetivo entre os critérios para definir o valor da pensão alimentícia de filhos com até 18 anos. A proposta altera o Código Civil para definir que o valor da pensão deve considerar a sobrecarga física e mental de quem tem a guarda da criança ou adolescente, caso seja comprovado o abandono afetivo por parte do pai ou da mãe. A relatora do projeto, deputada Laura Carneiro, do PSD do Rio de Janeiro, explica os diversos danos causados pelo abandono. No adulto responsável pela guarda do menor, pode gerar sobrecarga física e mental, capaz de afetar, inclusive, a capacidade de prover as necessidades da criança ou do adolescente. Já nos filhos, o abandono afetivo pode causar problemas de autoestima, ansiedade, depressão e dificuldades para estabelecer relacionamentos saudáveis. O texto aprovado mantém os critérios já existentes entre a necessidade de quem recebe e a possibilidade de quem paga. Ou seja, tanto as necessidades do filho quanto as possibilidades financeiras do genitor que paga a pensão devem ser consideradas. A proposta que estabelece o abandono afetivo entre os critérios para definir o valor da pensão alimentícia segue para análise no Senado. Da Rádio Câmara de Brasília, Kate Nayane.
15: Lúcio Moschini, do PL de Rondônia, propõe a reunião obrigatória de processos que discutam usucapião, posse ou propriedade referentes a um mesmo imóvel. A proposta determina que esses feitos sejam julgados conjuntamente, exceto para ações que já tenham sentença.
2: Lúcio Moschini frisa que a medida evita decisões judiciais conflitantes e garante segurança jurídica em disputas imobiliárias. Nos casos em que a junção não for possível por questões de competência, o texto estabelece que as ações correlatas fiquem suspensas até o julgamento da questão principal.
15: Luciano Amaral, do PSD de Alagoas, pede esclarecimentos ao Ministério da Justiça sobre interlocuções entre a empresa de investimento esportivo SME e membros do Conselho Administrativo de Defesa Econômica. Ele quer investigar se houve tentativa de reverter uma punição antitruste.
2: Luciano Amaral afirma que o presidente da empresa enviou e-mails a clubes de futebol sugerindo proximidade com o CAD. O parlamentar ressalta que a apuração é indispensável para preservar a transparência e resguardar a imagem de imparcialidade do órgão regulador.
15: Daniel Agrobon, do PSD de Goiás, é autor de projeto que permite aos cidadãos bloquear preventivamente seu CPF contra a contratação de empréstimos ou abertura de contas. A proposta garante ao consumidor o direito de ativar e desativar o bloqueio, seja por modalidade, limite de valor ou período determinado.
2: Daniel Agrobon argumenta que a medida dá mais autonomia ao cidadão para se proteger das fraudes digitais. Ele acrescenta que caso os bancos descumpram a restrição imposta pelo titular do CPF e efetuem uma operação indevida, devem devolver em dobro o valor do prejuízo causado.
20: Política.
15: Eli Borges, do Republicanos, do Tocantins, elogia a atuação da Frente Parlamentar Evangélica na Câmara. O deputado comenta que o grupo atuou em pautas relacionadas à liberdade religiosa, à educação e à defesa da família.
17: Nós retiramos em todos os momentos a doutrinação ideológica nas escolas. Nós conseguimos garantir, nos termos da lei, ampliar esta segurança para que a liberdade religiosa não fosse confrontada por alguma decisão judicial, nós conseguimos evoluir nas questões orçamentárias do governo que vinham com recursos, por exemplo, para uma criança mudar de sexo aos 8 anos de idade e garantido isso pelo recurso do SUS.
2: Eli Borges cita ainda a ampliação da imunidade tributária para igrejas e a atuação da frente contra propostas relacionadas ao aborto e a mudanças nas regras sobre a autoridade dos pais na educação dos filhos. Ele acredita que essas ações fortaleceram os valores defendidos pela bancada evangélica.
15: Termina agora o jornal Câmara dos Deputados, produzido pela Rádio Câmara, com trabalhos técnicos de Wellington Teles e apresentação de Luciana Vieira e Val Monteiro. Boa noite.
2: A Voz do Brasil volta amanhã. Uma boa noite para você.
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18: Ela para e fica ali. Para.
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1: Meus amigos do rádio, tudo bem com vocês? Boa noite, terçou na Clube. Tô chegando com o meu, com o seu, com o nosso Estação Clube. A hora da alegria no seu rádio. Boa noite, aqui é o dono das noites, seu Estação, com muita música, alegria, informação, naquela pegada Clube, a pegada mais gostosa do seu rádio. Prazerzão, Rogério Brasil na área. Vamos juntos até a meia-noite. Aumenta o volume do rádio aí, dá aquele ganho especial e cola na Clube. A Clube é feita pra você. Aumenta o volume, vem comigo, vamos começando a programação, campeã. E pra começar tem Alan Walker, Barcelona, essa é boa, aumenta o volume.

0: 8 e 10.
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2: O azeite Cruz de Malta Blend, de safra produzido pelo olivicultor e sommelier de azeites Márcio Tomás, de Irati, na região centro-sul do Paraná, recebeu 90 pontos durante o Concurso Internacional de Azeites de Oliva Extra Virgem, realizado em Mendoza, na Argentina. O reconhecimento aconteceu na última quarta-feira, dia 23, durante cerimônia realizada na Universidade Juan Agustín Maza. O azeite de oliva Malta Blend recebeu 90 pontos. O concurso recebeu amostras de 217 empresas de 21 países e cujos azeites foram avaliados por um júri de 35 integrantes. De acordo com a organização, o Gran Prestígio Ouro é concedido aos azeites que superam 86 pontos na avaliação, que foi o caso do azeite brasileiro Cruz de Malta Blend. 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
1: Corrida! 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
1: 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Clube tá em primeiro lugar, de propósito. Errei, fui moleque. Hora do intervalo, eu volto com mais músicas pra você, que tá na sintonia da Poderosa de Marabá.

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Guilherme, coração na cama. Música boa é aqui no Som da Clube, daquele ganho especial. Aumenta aí o volume do rádio. A Clube é feita com carinho pra você. Vamos pra informação. Olha, gente, saiu o Valcarajás. O Brasil conquistou 8 medalhas no World Shaker Xangai 2026, considerada a maior competição de educação profissional do mundo. A delegação brasileira levou 2 pratas e 2 bronzes na disputa, encerrada no último domingo, dia 27, na China. Além das medalhas, os competidores receberam 23 medalhas de excelência na classificação geral por pontos. O Brasil ficou na segunda colocação, atrás apenas da China, país sede. A delegação também foi a maior da história do país na competição, com 71 jovens entre 18 e 24 anos. 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Para Clube tá em primeiro lugar, isso é DJ Ney.

0: 8h32.
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2: O Paysandu definiu o estádio da Curuzu como palco do confronto contra a Ferroviária pela quinta rodada do quadrangular da Série C do Campeonato Brasileiro. A diretoria bicolor já encaminhou à Confederação Brasileira de Futebol o pedido de mudança de local da partida, conforme informação confirmada pela reportagem da Rádio Clube através do presidente do clube, Márcio Tuma. O duelo está marcado para sábado às 19h30 e será o último compromisso do Papão em Belém na temporada 2026. A escolha da Curuzu ocorre após a equipe perder por 2-0 para a Inter de Limeira, resultado que complicou ainda mais as chances do Paysandu para o acesso à Série B. Com apenas um ponto conquistado em 4 rodadas, o Paysandu precisa de uma combinação de resultados nas últimas partidas para continuar com possibilidades matemáticas de subir de divisão. Apesar de ainda ter uma pequena chance de acesso, o Papão já não pode mais chegar à final da competição. Do outro lado, a Ferroviária chega ao confronto com possibilidade de confirmar o acesso antecipadamente. Uma vitória diante do Paysandu garante o direito de disputar a Série B na próxima temporada. A partida na Curuzu, portanto, marca o encerramento da temporada do Paysandu diante da sua torcida em Belém. Depois do confronto contra a Ferroviária, o Papão terá apenas compromissos fora da capital para fechar a campanha 2026.

0: essa daqui eu vou escutar no paredão do DJ e no paredão do Lucas, viu? Para, Diego! Para, Diego! Vamos ir? Entender gravações, falacis.com.
1: Zé Vaqueiro, Traidor, encerrando o bloco. Daqui a pouco eu tô de volta com muito mais sucessos pra você que tá na sintonia da Clube.

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Max, aqui no Som da Clube, a mais ouvida, a gente só toca sucesso. Obrigado pelo carinho de sempre, a audiência, a companhia. Tamo junto, hein? Bom demais estar com você. Você sabe, né, que tá rolando aí o placar do jogo pra Paysandu e Ferroviária, Campeonato Brasileiro da Série C. Jogão vai acontecer no sábado, 19h30, na Curuzu, em Belém do Pará. Vai ser bom demais, hein? 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Xande Avião e Paula Fernandes. Amanhã, talvez.

0: Edson Fernandes!
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2: O azeite Cruz de Malta Blend, de safra produzido pelo olivicultor e sommelier de azeites Márcio Tomás, de Irati, na região centro-sul do Paraná, recebeu 90 pontos durante o Concurso Internacional de Azeites de Oliva Extra Virgem, realizado em Mendoza, na Argentina. O reconhecimento aconteceu na última quarta-feira, dia 23, durante cerimônia realizada na Universidade Juan Agustín Maza. O azeite de oliva Malta Blend recebeu 90 pontos. O concurso recebeu amostras de 217 empresas de 21 países e cujos azeites foram avaliados por um júri de 35 integrantes. De acordo com a organização, o Gran Prestígio Ouro é concedido aos azeites que superam 86 pontos na avaliação, que foi o caso do azeite brasileiro Cruz de Malta Blend. 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
1: No piano, Dudu Borges.

0: Fala Clube, tá em primeiro lugar, Traia Véia, os corações não são iguais. Encerrando o bloco, eu volto com mais músicas pra você que tá aí ligadão na Clube. Volto já.
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